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1: Lizzo, Still.

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2: Alô galera, bom dia, tá começando o nosso Cafezão na Atlântida, melhor vibe do FM, agora 7 horas, 4 minutos, estamos no ar, ao vivo, pra toda Chapecó e pra todas as cidades da região oeste de Santa Catarina e também para você que nos ouve no noroeste do Rio Grande do Sul. Sejam muito bem-vindos ao programa de hoje, dia 8 de junho de 2026. Segundou, semana inteira pela frente com muito trabalho e com certeza com muita vibe boa para você começar o seu dia aqui na Atlântida, a rádio da sua vida. Bom dia, Matheus.
3: Oi, Ju, bom dia para você, bom dia para todo mundo que já tá on e roteando nesta segunda-feira. Semana sem feriado, então não crie expectativas, crie força de vontade e a gente já tá aqui então para começar mais uma semana junto com você. Eu diria a primeira semana real, oficial, completa, né? Do mês de junho, estamos na metade do ano e, Ju, semana de início de Copa do Mundo. Não se fala em outra coisa, toda a expectativa tá voltada ao Jogo do Brasil que acontece no sábado, então até lá tem muita água pra rolar, mas é claro, a gente não fecha os olhos pra Chapecoense que perdeu em casa ontem, tá?
2: Cara, nem sei o que dizer, é muita indignação do torcedor, né? Então hoje Chapecó, pra quem torce pra Chapecoense, e sei que boa parte da audiência é torcedora, amanhece bem chateada, né? Mas tudo bem, a gente vai superar mais essa, agora vamos focar na Copa do Mundo, como disse o Matheus, tem o primeiro jogo no dia 11, tem o jogo do Brasil no sábado, então muita coisa boa aí pela frente. 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
3: Muito bem, gente, vamos lá no cafezão de hoje. A gente fala da Chapecoense, que perdeu o título em casa e a crise vai de mal a pior, tá? O pessoal aí cobra explicações, principalmente da diretoria, nesse período, nessa janela, né, em que o futebol brasileiro para por conta da Copa do Mundo. Falando nisso, gente, futebol continua. Faltam 3 dias para a abertura oficial da Copa do Mundo. A gente vai trazer os detalhes, a preparação. Infelizmente, tivemos cortes na seleção brasileira por conta do amistoso com o Egito. E também tem polêmica no México. Daqui a pouquinho a gente conta isso tudo e muito mais. Atenção, estudantes, as inscrições do Enem foram prorrogadas. E a gente vai descobrir uma curiosa história de uma empresa aqui de Chapecó que virou destaque mundial. Além, claro, da volta dos fones de ouvido com fio. Tá? É a novidade, a galera que tá querendo usar fone com fio de novo. Então cola na Atlântida com ou sem fio, que daqui a pouquinho a gente conta isso tudo e muito mais.
2: Boa, Matheus, vamos nessa. 7 horas mais 7 minutos, vamos nessa todos juntos, porque a gente tem muita coisa aí pra falar, então muita música também pra tocar. A audiência já tá a mil. O Rodrigo mandou bom dia, melhor duplinha, manda Pitty, boa. Também alô da Daiane Figueiredo, mandou uma foto da Betina com o Armandinho, escreveu: bom dia, Ju e Matheus, queremos agradecer imensamente pela oportunidade de estar presente no Encontro de Gigantes, o show do Armandinho foi demais, obrigada, Daia e Betina, Atlântida, melhor rádio da nossa vida. Obrigada, meninas, que bom que vocês curtiram e puderam conhecer de pertinho o artista, né? Sei o quanto a Betina gosta do Armandinho.
3: E Ju, eu também marquei presença nos 2 dias de evento, pessoal mega empolgado com as apresentações, foi lindo de ver, uma estrutura muito boa, parabéns aí a Busato e Lang pela organização, a Planet 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
2: Demais, Matheus. Tenho certeza que também vai levar aí uma galera pra esse showzão. Alô, da Madu. A Madu mandou bom dia, Matheus e Ju. Toca Enjoy the Silence pra começar bem a semana. Beijos. Bom dia, Ju e Matheus. Ótima semana pra vocês. Pediram aí um som. Vamos ver quem é. Maurício Rodrigues. Valeu, Maurício. Bom dia, dupla. Como assim, Matheus? Dia 12 não é feriado? Não é, gente. Dia 12 é dia dos namorados. Mas os namorados trabalham normalmente.
3: Trabalham muito mais, Ju, eu diria, tá? Porque é aquela coisa de pensar em presente, de fazer uma surpresinha aqui, de fazer um lasco-lasco lá. Isso também gasta energia. Então a gente também já tá pensando a longo prazo. Putz, o que eu vou fazer? Tem Copa do Mundo. Tem dia dos namorados, então tem muita coisa pra rolar nessa semana, né?
2: Sim, semana importante, né?
3: Essa semana eu diria que é uma semana um tanto difícil para os solteiros.
2: Também, né? Também. Mas enfim, gente, vamos juntos. Agora sim, com música começando pra você aí se animar, pra chegar no trabalho um pouco mais inspirado. Em relação ao tempo, temos um tempo firme neste momento em Chapecó. Como disse o Matheus, que abriu a janela do estúdio, não está tão frio
3: não
2: hoje.
3: Não tá. Hoje nós temos a temperatura de 15 graus aqui em Chapecó. Tem algumas nuvens carregadas, inclusive um baita amanhecer,
2: lindo.
3: Gente. Um amanhecer laranja lá no horizonte. E a gente daqui a pouquinho já te dá os destaques da previsão do tempo, até porque nós temos chuva prevista para essa semana, tá? Num volume considerável. Mas isso é assunto para daqui a pouco, porque agora a gente vai para a primeira sequência musical.
2: Vamos começar com Dire Straits, então, galera. Bom dia pra vocês, agora 7 horas 10 minutos. Segundou, bom dia.

0: pra deixar aí o dia mais leve. 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
1: Muito bem, gente. Vamos lá então com a primeira notícia de hoje. Inevitavelmente, não deixaríamos de falar da Chapecoense. O clima é de total ressaca e a fase do Verdão vai de mal a pior. Torcedor que quase lotou a Arena Condá ontem viu a Chapecoense deixar escapar o título inédito da Copa Sul-Sudeste, perdendo a grande final nos pênaltis para o rival Avaí em plena Chapecó. A derrota em casa amarga um momento bem difícil e deixa não só o elenco como a direção sob forte pressão na temporada. Daqui a pouco o Ander cola aqui na programação e traz para a gente os bastidores, o que dizem os dirigentes e quais são as expectativas, né? A gente tem algumas informações de que 4 nomes estão cotados para entrar no reforço do time. Não se sabe ao certo ainda quantos vão sair, mas é que a barca vai passar. Então, gente vai acompanhar e vai saber mais detalhes a respeito disso nas próximas horas. Ju?
0: Olha, Matheus, ontem o time reagiu. Querendo ou não, o jogo, né? A Chape fez 3-0, conseguiu levar para as penalidades, mas nas penalidades perdeu, né? Então, a indignação realmente é grande por isso, por ter perdido o título em casa pro Avaí. Mas vamos fazer o quê, né? Hoje tem que levantar a cabeça e seguir e aguardar aí as informações do que vai ser feito com o time. 7h20 da manhã, logo mais a gente volta com outras informações. Quero desejar bom dia para Marina, o amanhecer lindo aqui pelo EFAP. Ela mandou uma foto e realmente belíssimo, né? Algumas nuvens, o sol aparecendo entre elas e deixando tudo aí laranja, rosa, bem bonito mesmo. Também outra foto do amanhecer direto de Varjão, indo para Irani. É o Júnior da ProLíder que tá com a gente. Ótima semana, bom trabalho para ele. Também a alusão da nossa ouvinte, Fernanda, que esteve no Encontro de Gigantes, escreveu aqui, ó, foi um sucesso, quero agradecer pelo ingresso, foi top demais, uma ótima semana pra nós, beijos da Fernanda.
1: Boa, gente, que legal. E Ju, já quero adiantar, o sol tá nascendo, então vou falar rapidinho da previsão do tempo.
0: Sim.
1: Porque o céu fica bem nublado e a temperatura gira em torno dos 14 a 18 graus hoje de manhã. Não deve chover, tá? Mas o mormaço avisa que o tempo vai mudar durante a tarde. Então, ao sair de casa, a gente, atenção, é para levar um casaco mais leve e ficar esperto com o vento fraco. É o começo de um dia que vai virar. Então, assim, teremos chuva no final da tarde, tá? Então, já adianto para você que está se organizando para sartar fora e correr o dia hoje, chuva na finaleira do dia. O restante da previsão eu trago depois, porque a gente vai ter uma virada realmente com bastante chuva ao longo dessa semana.
0: Ok, vamos nos preparar, né? E bora pra música, agora 7h21, bom dia.

0: Bora, galera, bora que segundou. Eu sei que vocês aí do outro lado já estão começando a rotina de vocês e a gente aqui também, né? Tomando o nosso café da Brasitália, organizando a programação musical, o Matheus organizando as informações, a semana cheia de trabalho. E eu diria que é coisa boa, viu, Matheus?
1: Coisa boa. Gente, eu também já tô aqui organizando os horários dos jogos do Brasil. A gente já tem jogo do Brasil no próximo sábado, dia 13, às 19 horas. É o primeiro compromisso Brasil contra Marrocos. Na sequência, na sexta da outra semana, no dia 19, às 9h30 da noite, tem o segundo compromisso do Brasil. E lá um pouco mais à frente, no dia 24 de junho, é Brasil e Escócia, às 19h, tá? E a gente, claro, vai falar muito até chegar lá, mas pra você já pensar e se organizar pra não marcar outro compromisso, né? E ficar atento na programação pra não perder nenhum lance, né,
0: Ju? Olha, Matheus, eu não sei vocês, mas eu e a minha turma, a gente já organizou todas as datas, tá? E agora eu tô indo atrás de decoração de última hora. Sei que assim, ó, o clima, pelo menos lá em casa, chegou com força, tá? Agora vamos pro intervalo comercial, 7h30 da manhã, Olha a Hora. 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
5: 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Dizia o seguinte: ele foi o mais honesto e sincero que passou por minha vida. 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
0: Cafezão está de volta. 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Agora 7h32, faltando 28 para as 8 horas da manhã. E por aqui seguimos com o Alô direto lá do Beto Carreiro. 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
1: Muito bem, gente, vamos lá que eu tenho informação. Atenção, galera, o Ministério da Educação anunciou que as inscrições para o Enem foram prorrogadas oficialmente até o dia 12 de junho. É uma excelente oportunidade de serviço para alertar os estudantes que são ouvintes da Atlântida e que perderam o primeiro prazo regulamentar. Então não vacile e corra para o site oficial e garanta já sua vaga na universidade sem complicação, né, Ju?
0: Muito bem, agora 27 para as 8, daqui a pouquinho a gente circula pela cidade com a repórter Franciele de Moraes. Também vamos ter as informações do tempo, da Copa do Mundo, enfim, muita coisa pra rolar essa semana, tá? É só segunda, então respirem com calma e vamos começar a rotina, né? Quero mandar bom dia pro ouvinte Tiago, mandou uma foto belíssima do amanhecer em Erval Grande, tá? É no alto de uma montanha, dá para ver um pouco das nuvens abraçando a região, o sol aparecendo em meio às nuvens, realmente um espetáculo a foto. Thiago, obrigada, ele pediu um som do Paralamas. Um alô do Jarbas, o Jarbas viu a gente na TV e diz que agora vai virar cliente da Schumann, vai comprar
1: glórias.
0: Eletro só lá, tá?
1: Quem pode, pode, quem não pode, se sacode.
0: Amei, Jarbas, obrigada pelo carinho, tá bom?
1: E a eu gente que ainda feliz. Não assisti o tal do comercial, Ju, ai, assim, eu vou ter que ficar de olho na TV.
0: Ah, como assim? Tava fazendo o que fim de semana?
1: É que eu tava envolvido com as trocas de figurinha da Copa, né? E como minha TV foi pro pau bem na época da Copa do Mundo...
0: Eita, lasqueira.
1: Eu vou ter que ir lá na Schumann pra garantir a minha, né?
0: Então...
1: Na verdade, já tô namorando a TV lá na Schumann faz dias, né?
0: Sim, faz dias.
1: Mas eu tô... Vou dar um jeito de encontrar aqui pra
0: Ai,
1: ver.
0: Que legal, gente. Valeu, Jarbas. O João Maurício mandou bom dia, Ju Matheus. Vamos começar de leve a semana?
1: Sim.
0: Toca Black do Pure Gen aí. Ótima segunda, excelente semana para todos nós. Obrigada, João. Tudo de bom. Tem mais um alô, vamos ver quem é. O Bruno, bom dia.
6: Bom dia, duplinha. Tudo bem? Bruno por aqui. Toca aí a música Grafite do Vera Louca, só para curtir de boa aí, começar a semana daquele jeito. Já que, infelizmente, a nossa Chape deixou a desejar, digamos assim, né?
0: É.
6: Mas fazer o quê? Não deixemos de ser chapecoíno, né?
0: Não.
6: Bora lá. Valeu.
0: A nossa parte a gente faz, né, Bruno? Um abraço pra ti, valeu. Vamos pra música, Matheus?
1: Vamos lá, gente. Seguindo o fluxo, daqui a pouco voltamos. Tem muito mais pra você.

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2: Muito bem, vamos direto para as ruas de Chapecó, porque agora a Franciele de Moraes está na linha, né, Matheus?
3: Com certeza, ela tem informações atualizadas desse bom dia especial na capital do Oeste. Fran, super alô, onde você tá?
4: Bom dia, Matheus e Ju. Bom dia para todo mundo que está ligado no Cafezão. Uma ótima semana para todo mundo. A semana começa com informação de trânsito para você, motorista de Chapecó. A Avenida Ernesto de Margo, lá na região do bairro EFAP, está passando por obras de duplicação já há algum tempo. Já vem tendo algumas interdições no trânsito por conta das obras, mas a partir desta semana vai ter uma alteração no fluxo de veículos bem importante. Então, olha só, com a alteração, os motoristas que seguem do centro em direção ao bairro EFAP, ao ingressarem pela rua Priamo do Amaral, não poderão seguir diretamente pela Avenida Ernesto de Marco. O desvio deverá ser realizado à direita pela rua Santa Helena e posteriormente à esquerda pela rua Balduino Nicknick, retomando o trajeto em direção ao bairro. Já para os condutores que seguem do bairro em direção ao centro, o fluxo permanece normal pela Avenida Ernesto de Marco, sem alterações no sentido de circulação. Essa é uma medida necessária, né, para garantir a continuidade e a segurança dos serviços vinculados à obra de duplicação da Avenida Ernesto de Marco. A gente sabe que ali é uma via bem importante, que tem um certo fluxo de veículos, né, até porque ela é utilizada para desafogar um pouco mais o trânsito lá da Avenida Atílio Fontana. Então, a partir dessa semana, tem essa mudança aí bem importante no fluxo de veículos ali na Ernesto de Marco com a Priamo do Amaral. Essa é uma obra, então, de duplicação que já vem acontecendo há algum tempo. Em breve, a obra já vai ser finalizada. A via ela vai contar, então, com quatro faixas, com ciclovia também, e também vai ser feita uma rotatória ali no encontro da Ernesto de Marco com a Priamo do Amaral, justamente para trazer um pouco mais de segurança aos motoristas, né, que passam por ali. Para o motorista, então, a partir dessa semana, a gente deixa esse recado de muito cuidado e atenção ao passar por ali, porque tem essas alterações, então, no trânsito. A gente traz mais informações do Grande Oeste no Jornal do Almoço às 11h45, é claro que contamos com a sua companhia. Matheus e Gil, volto com vocês.
3: Muito bem, gente, olha só que interessante, tá, Ju? Inclusive, na semana passada, na quinta-feira, se eu não estou enganado, eu precisei ir até Caxambu do Sul e peguei aquele trânsito de final de tarde, né, que a gente encontra ali na EFAP. Então, eu acabei indo até a Uno Chapecó, que é onde esse desvio acontece, e acabei cortando e caindo na Araras, o que facilitou bastante a minha vida para sair lá do posto policial, né? Então, tá aí a dica para todo mundo, toda obra bem-vinda, mas a gente tem que contar com a paciência, realmente, porque o trânsito nesta região e quase que em toda Chapecó tá muito intenso, não é?
2: Muito complicado, exatamente. Agora, 11 para as 8, a gente volta para música. Bom dia.
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0: 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Fechamos a primeira hora de cafezão com esse som do Led Zeppelin. Aí sei que boa parte da audiência gosta muito, então que bom pra vocês aproveitarem realmente o início da semana aí pra sentir boas vibrações e desejar só coisas boas aí pra todos os dias, né, Matheus?
1: Eita glória, com toda certeza. Fica aí a dica, bora então pro primeiro show do intervalo, quer dizer, pela primeira hora do show do intervalo. E daqui a pouquinho a gente já cola de volta com muita informação.
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7: Estamos de volta no Cafezão, agora 8 horas mais 9 minutos. Você tá na Atlântida, rádio da sua vida. 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Viva bem, Matheus.
8: Boa, gente, vamos lá, seguindo o fluxo por aqui, informação é o que não falta. O clima de Copa esquenta com o corte do lateral Wesley da Roma, cortado da seleção por lesão na coxa durante o amistoso, né, de sábado. O Ederson do Atalanta entra na vaga. E, Ju, só faltam 3 dias para o Mundial, tá? A abertura oficial é na quinta-feira, com a cerimônia que começa por volta das 2, 2:30 da tarde no horário de Brasília, mas com o jogo oficial às 4 horas da tarde de México e África do Sul no icônico Estádio Azteca. Uma festa linda que abre a maior Copa da história. Então, a gente já tá na expectativa, quinta-feira já tem jogo e, meu Deus do céu, que vem a quinta que eu tô pronto.
7: Eu também,
8: já coloquei, gente, até aqui na agenda, tá?
7: Ai, que coisa boa.
8: Agenda da tarde de quinta-feira fechada, motivo abertura da Copa do Mundo, né?
7: Adorei.
8: Vai ir pra Copa? Não, mas eu vou assistir de casa.
7: Gente, que bacana, né? Espero que aí do outro lado vocês também estejam sentindo o clima de Copa, né? Mas o que eu posso dizer pra vocês é que isso é a gente que faz, tá? E lá em casa a gente já tem até grupo ali montado pros jogos, pra assistir os jogos. A gente vai se revezar, assistir cada um em um lugar. Vai levar decoração, vai ter cardápio. Enfim, a gente tá tentando levar empolgação, pelo menos nesses 3 jogos garantidos.
8: Não, não,
7: né?
8: Eu vou viver também as emoções da Copa. Eu já estou vivendo, né, com a troca de figurinhas. Inclusive, um abraço pra todos os ouvintes, os pequenos, os grandes, todo mundo que eu encontro nas trocas de figurinha lá do shopping. Muito legal, tô fazendo muito negócio e Ju, tô quase lá, tô com 82% do meu álbum completo.
7: Que legal.
8: E agora é brick, brick, brick atrás de brick. A gente vai lá, negocia, dá uma daqui, dá outra dali. E quando tu vê, tu passou 2, 3, 4 horas lá fazendo negócio. Então, assim, tô na expectativa, tô vivendo a Copa do Mundo. Se vai dar ou se não vai dar pro Brasil, não importa, mas a gente vai viver como que se fosse dar, né?
7: Claro, com certeza. A gente sempre acredita, né? Muito. Mas, enfim, vamos aos alôs por aqui. Quero mandar um bom dia pro Rudimar Valentini, que já te mandou um recado, Matheus. Lembra, Matheus, que eu existo, ainda estou na chuma, então bora trocar a TV. Afinal, de nada adianta ele completar o álbum da Copa e não ver a Copa, né? Então, o Rudimar já tá ali te esperando.
8: Foi bem, muito bem.
7: Alô do Rodrigo Stefanello, direto do Rio Grande do Sul com a gente também. Alô do Cristiano, se deslocando rumo a Barão de Cotegipe, no Rio Grande. Um pouco de neblina no início da Serra do Goiuém. E pediu um som do Guns. Boa semana. Obrigada, tá bom? Cristiano, tudo de bom. Fabiane, que contou aqui um episódio que passou com o Mati Grabowski, que chamou ela de a pessoa que assombra o Eco Park.
8: Sim, ela tava no show do...
7: Do Anjos do Hangar, eu será? Do Armandinho, ela me falou aqui.
8: O Armandinho. E ela disse, Matheus, né? Eu que te mandei mensagem bem cedo que eu tava no Eco Park. Foi num daqueles dias bem frios.
7: É, na verdade, ela não frequenta o Eco Park, mas ela faz exercícios bem cedinho.
8: Então, ela tava assombrando a região, tá?
7: A Jana Oliveira com a gente também. Depois de um descanso de feriado, estamos na ressaca pro feriado. Só abri o note, mas ainda não conseguir fazer nada. Jesus Cristinho, enfim. Julie, descobri que já temos as antigas do Sex Even. Então toca aí do Nickelback. Ai, ai, how you remind me. Um abraço, beijos, obrigada, Jana. Vamos nessa então, Matheus?
8: Vamos lá, gente, bora seguir a segunda, não tem muito o que fazer. Tem que, tipo assim, tomar e engolir, entendeu?
7: Bora, galera, bora.

0: aí, o dia lindo é a gente que faz, Matheus?
1: Com certeza absoluta. Às vezes a gente tá horrível, mas a gente tenta fazer o dia lindo. É um dia após o outro, Ju.
0: Ok, 8h26.
1: E também aquela história, né? A beleza está nos olhos de quem vê. Então Deus vai com calma, né?
0: Ai, ai. 8h26, Matheus, vamos pra informação que você separou aí pra
1: gente.
0: Vamos
1: lá, gente. Temos sim notícia, Ju. A gente vai falando agora de uma notícia local que deu repercussão e tem orgulho aqui da nossa cidade ganhando os holofotes. Tá? Uma empresa aqui de Chapecó virou destaque estadual ao criar a primeira gelateria exclusiva de leite de ovelha do mundo, tá? É a inovação pura e saborosa saindo direto do Grande Oeste. Se você conhece mais gente fazendo essa diferença, é a NSC TV, que segue aí com as inscrições abertas para o prêmio Chapecó Faz Bem 2026. Então corra, indicar os projetos mais legais do esporte, cultura, da nossa terra. Acesse G1 Santa Catarina para mais informações. Dei o gancho de uma empresa local que é destaque mundial para você também se inspirar e numa dessas pensar em algo que possa concorrer ao Chapecó Faz Bem 2026, que a gente já tá com a campanha rolando, né, Ju?
0: São várias categorias, né? Tem categoria de esporte, categoria do Chapecoense do ano, de projetos envolvendo educação, enfim, se você acessar lá o G1 Santa Catarina, vai ter todas as informações e vai poder indicar. A gente tá em fase de indicação, então, dos projetos ou pessoas aí para serem premiadas aqui na nossa cidade. Agora, 8h27, a gente volta pra música. Daqui a pouquinho, é claro, tem muito mais pra você. Foi!

0: Atlântida, Rádio da Sua Vida, Cafezão faz mais uma pausa. E o que temos na volta, Matheus?
1: Na volta tem a previsão do tempo pra gente se organizar pra hoje e também pro restante da semana, Ju.
0: Boa, Matheus. 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
0: Cafezão tá de volta. Gente, vamos nessa. Agora 23 pras 9, galera. Bora que tem muita coisa ainda pra rolar hoje. Inclusive, Matheus, a gente fala agora sobre o quê, hein?
1: Vamos lá, gente. Bora seguir o fluxo. Fechando o nosso giro, gente, tem uma coisa que agora tá pegando. Eu tô sentindo que a vibe dos anos 90, Ju, tá voltando com tudo, assim, no dia a dia, na prática das pessoas. A galera tá voltando a querer conviver mais com as pessoas, fazer coisas mais analógicas. E assim, o que que tá pegando no mundo corporativo, tá? Que agora a nova moda, ou do público jovem, é que o mercado tá registrando a volta triunfal dos fones de ouvido com fios nos escritórios. A galera cansou do Bluetooth, tá falhando sempre, e a reunião também às vezes fica na mão. Então, assim, pessoal, tá voltando, gente, virou vintage, é um item, um truque contra o cansaço digital. Digo o seguinte, eu ainda tenho fone de ouvido com fio e eu também tenho fone de ouvido Bluetooth. Eu prefiro o Bluetooth porque o meu é aquele é aquele grande que parece uma diadema, igual esse que a gente usa aqui no estúdio, mas aqueles pequenininhos que só coloca no vidro, aquilo eu não consigo, sabe? Parece que tem um tipo um feijão dentro do meu vidro, então eu não consigo me acostumar com aquele lá, tá? Mas fica a dica, o pessoal tá querendo ter o fone de ouvido com fio de novo. Eu acho que a moda pode voltar, porque há coisas que não deveriam nem ter ido, né?
0: Ok, Matheus.
1: Que é fácil, tipo assim... enrolava no bolso da mochila e aquilo era um caos. Mas era o prazer de se ter um fone de ouvido, né?
0: É, com certeza. Eu não uso fone de ouvido, tá? Né? Então eu não tenho, é um item que eu não tenho, não possuo, porque eu uso outras formas, né? Eu uso o som normal lá em casa, então eu não sei nem o que dizer. Mas eu vejo a galera realmente reclamando muito desse fone sem fio.
1: E caro, né?
0: É caro, acaba perdendo fácil, né? E enfim, todos...
1: Bater na máquina.
0: Ah, bater na máquina não sei, mas realmente, né? Fone com fio é aquele enrosco todo, aquela enrolação, né? A gente tinha os memes mais antigos aí... do fone que você enrolava bonitinho, colocava no bolso, quando ia tirar ele já tava todo enroscado. Mas é isso, gente, acho que tudo é... a gente tem a experiência, né? Prova, se não gosta, volta a usar algo mais antigo, entre aspas, que no caso são os fones de ouvido com fio. Na minha época, celular vinha com fone de ouvido com fio, né?
1: Hoje não vem mais, né?
0: Hoje em dia você tem que comprar tudo, né? Até o carregador.
1: Até o carregador. Isso aí é uma... falta de vergonha na cara, aquele, né?
0: Nunca deixei de usar o fone com fio. Salve anos 90, disse o Arthur.
1: Não, tá certo.
0: É isso aí. Vamos pro alô aqui, 20 pras 9. Bom dia pro Maicon. Gostaria de me auto-indicar. Sou motorista de aplicativo e faço uma coisa única na cidade. Eu ligo pisca nas rótulas.
1: Parabéns.
0: Bom dia. Eu também, Maicon, eu também, tá? Eu sou team a favor do pisca, né? Bom dia, bom dia. Obrigada pelos ingressos do cinema. Assistimos Todo Mundo em Pânico e o filme está muito bom. Demos muitas risadas. Ótima semana a todos. É o Remison.
1: Maravilhoso. Assistir o filme Todo Mundo em Pânico foi sensacional. É uma nostalgia deliciosa. E o final do filme só prova que a franquia está vivíssima e que em breve nós teremos mais filmes com o elenco original.
0: Boa, Matheus.
1: Não vou dar spoiler, mas isso, quem assistiu ao filme vai entender do que eu tô falando.
0: Muito bem, quero mandar alô do Rodrigo, que disse só pedrada hoje na programação, concordo. A Marta mandou, bom dia meus companheiros diários, também quero tocar, quero uma música do Guns. Ótima semana para todos os ouvintes e para a ouvinte mais velha de vocês, a Maris Roqueira. É a Marta, um beijo para ela. Quero mandar alô também para a Nete. A Nete e o Minhoca estão ouvindo a gente. Um beijo para você e para o Matheus. Para vocês também, ótima semana, Nete. De tarde, tô lá para incomodar vocês.
1: E eu quero mandar um super beijo para Giovana Milani, que eu encontrei lá no centro de eventos, no encontro de gigantes. Gigante é ela. Gi, um beijo para você, para a Betina. Tá uma moça gigantesca. E que delícia poder reencontrar as pessoas que a gente gosta. Ju, ela mandou beijo para você também.
0: Um beijo para vocês. Obrigada pelo carinho. Gente, vamos pro cafezão duplo agora. Roda aí.
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0: 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Hoje tem Jota Quest com seus 30 anos de sucessos no pop rock nacional. 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
1: Bora, gente, aumentar o volume e curtir, tenho certeza. Ai, ai, ai, ó.
0: Só pedrada também.
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0: faltando agora 10 para as 9 minutos finais do cafezão. É hora da previsão do tempo, Matheus.
1: Vamos lá, tá no gatilho, Ju.
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1: Vamos lá, gente, organizando então o dia de todo mundo, previsão do tempo. Eu vou reforçar, a gente já falou no início do bloco hoje sobre a possibilidade de termos chuva no final do dia. Durante a manhã não chove, mas na finaleira da tarde sim, existe a possibilidade de uma instabilidade que deve marcar a região. Ju, a máxima hoje de manhã não deve ultrapassar os 18 graus, Só que durante a tarde o tempo vai fechar sim e rolam pancadas de chuva com trovoada, tá? Essa chuvarada seguirá firme pelo menos até sexta-feira e o sol só deve começar a dar as caras no sábado e no domingo, limpando o céu de vez. Então o frio vai aumentar e as mínimas despencam para 9 no fim de semana, ou seja, hoje a gente tem o último período de tempo firme, entre aspas, porque durante a tarde vai chover. Uhum. E a partir de amanhã até sexta-feira é chuva que Deus manda, tá?
0: Eita lasqueira, gente. Então vamos nos organizar. Agora 9 para as 9, a gente fecha o nosso cafezão com música. Daqui a pouquinho, é claro, tem Atlântida Hits chegando.

0: assim fechamos o nosso cafezão de hoje, dia 8 de junho, segunda-feira, uma semana inteira intensa pela frente, com o início da Copa do Mundo, com o Dia dos Namorados, seja qual for a sua vibe, tenho certeza que aqui na Atlântida você vai encontrar música boa e a melhor companhia, né, Matheus?
1: Com certeza absoluta, então a gente espera você e com certeza a gente vai repercutir muita coisa. E Ju, o dia só tá começando, né? Daqui a pouquinho, logo mais às 11, a gente tá de volta no @TL.
0: Fechou. Daqui a pouquinho tem Atlântida Hits, galera. Super bom dia pra vocês. Vamos lá.
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0: Bora que agora tem Atlântida Hits, aqui na 99.3, a rádio da sua vida. Vamos com muita música, 10 horas da manhã, sem intervalo comercial, até 10 horas da manhã, melhor dizendo, né? Sem intervalo comercial pra você aí do outro lado. Pra deixar a segunda-feira um pouco mais leve, né? 16 graus em Chapecó, o tempo tá fechado, com carinha de chuva, né? Matheus já avisou na previsão do tempo que no fim da tarde ela deve chegar. Mas até lá, a gente vai encarando aí a segundona desse jeito. E bora então pro Atlântida Hits. Bom dia!

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0: ritmo. Não adianta querer acelerar demais ou tentar acompanhar ciclistas mais experientes logo de início. O ideal é manter uma velocidade confortável, tá? Que permita controlar bem a respiração e aproveitar o percurso. Com o tempo, o seu condicionamento melhora naturalmente. O segredo tá na constância mesmo, sem exageros. Assim o ciclismo se torna um hábito fácil de manter.
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4: Fala galera, tô de volta na programação da Rádio das Nossas Vidas. Bora que segundou, né, gente? O Top 15 tá rolando, tem muita música ainda aí pra rolar, mas agora a gente faz uma pausa pra atualizar o mundo do esporte. Já falamos no cafezão, mas agora é a vez dele, do Anderson, trazer pra gente a visão dele sobre tudo que tá rolando. Então, roda a vinheta.
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4: Anderson, seja bem-vindo, bom dia. E aí, conta pra gente como é que tá a situação da Chape, hein?
5: Fala Ju, bom dia pra você, bom dia pra toda a galera da Atlântida. Chapecoense em uma temporada desastrosa. Perdeu o segundo título do ano jogando na Arena Condá. Primeiro foi o Campeonato Catarinense para a equipe do Barra, agora foi a Copa Sul-Sudeste para a equipe do Avaí. E a incompetência da Chapecoense lá no primeiro jogo na ressacada custou caro. Conseguiu fazer 3-0 no tempo normal para levar a disputa da taça para os pênaltis, mas fato é que não precisava e nem deveria ter passado por tudo isso, pelo investimento que tem, investimento maior do que tem o Avaí. Se a gente usa o argumento aqui de que a Chapecoense ela acaba perdendo para outros clubes porque esses clubes têm investimento maior, sim, então quando a Chapecoense enfrenta um clube de investimento menor, deveria, por obrigação, ter um desempenho melhor. Mas aí não acontece. Então a justificativa tem que servir em ambas as direções. E aí fato é que a Chapecoense decepcionou o torcedor e a segunda taça que era possível. Esse ano para a Chapecoense tinha tudo para ser um ano memorável, positivamente falando, com a conquista do Catarinense, que a Chape tinha condições, se deveria ter vencido, e a conquista da Sul-Sudeste, que a Chapecoense também tinha condições e deveria ter vencido. Além de não ser um ano tão difícil assim para você conseguir permanecer em uma Série A de Campeonato Brasileiro. Mas aí a Chape deixa escapar duas taças e nesse momento tem menos de 1% de chance de permanência na elite nacional para o ano que vem. Então, que temporada ruim, o torcedor não merecia estar passando por isso. Agora os jogadores têm um tempo de folga, de hoje até o dia 22, e aí depois se reapresentam, tem amistoso nessa pausa para a Copa do Mundo. Fato é que muita coisa precisa mudar, só que eu acho que agora é tarde.
4: Será que vai passar a barca, Anderson, como o pessoal tá falando?
5: É o mínimo, é o mínimo, é o mínimo. Tem que passar a barca em todos os departamentos, em todos os departamentos. Não é só no time. O time é um time limitado, é um time que é incapaz de reagir nas competições e já demonstrou isso perdendo as taças e estando na situação que está na Série A do Campeonato Brasileiro. Mas é um time que foi montado por alguém, é um time que alguém permitiu que fosse montado. Então a barca tem que passar em todos os setores, não apenas no gramado.
4: Bom, eu sei que hoje no JTA você continua esse papo e também traz outros assuntos, né?
5: Sim, 11h45, lá na tela da NSCTV, a gente faz uma análise um pouco mais ampla e fala de outras modalidades também aqui de Chapecó e região, que eu espero todos vocês. Valeu, Ju, abraço para você, para toda a galera e até logo mais.
4: Até mais, valeu, Anderson. E por aqui seguimos com o Top 15. 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
11: Alô, galera, estamos de volta. Turminha completa hoje no Arroba ATL, 11 horas 7 minutos, segundou, dia 8 de junho no calendário. E a gente aqui organizando a vida para essa semana intensa, com Copa do Mundo, com Dia dos Namorados e muito mais. 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
3: Muito bem, gente, super bom dia aí de novo para todo mundo, cá estamos.
12: Vamos, segundinha. O tempo realmente deu uma boa fechada, sinal de que vem chuva por aí durante a tarde. Nesse momento, Ju, a marca é de 16 graus aqui em Chapecó. Uhum. Sigo com a janela aberta, dá pra ficar com a casa aberta, mas assim, percebe-se que já tá dando aquela esfriadota, sabe?
11: É, tipo, vai, assim, vai chover,
12: aquele,
11: gente.
12: Aquele climinha bom de ficar de jaqueta. Daqui a pouquinho a gente vai falar de outros assuntos, mas agora eu quero cumprimentar ela, a nossa estágio, a Sophie, que é a nossa perdeã preferida. Parabéns, Sophie. Bom dia.
13: Bom dia. Obrigada pra todo mundo que não acreditou em mim.
12: Você ganhou algum prêmio no congresso?
13: Não.
12: Então
13: não.
12: Tá isso, era obrigado mesmo. Seja bem-vinda.
11: O que vale a participação e o esforço.
12: Isso.
11: Claro, claro.
12: Por isso que eu chamei ela de perdeã. Pra quem não sabe, perdeã é quando a pessoa perde, mas ela é campeã. Então, parabéns, Sophie.
11: É campeã. Obrigada. Da própria vida,
12: isso,
11: do próprio esforço.
12: Claro, isso.
13: Só de ter ido até lá já. Nossa.
12: Parabéns pela sua participação.
13: Obrigada. Queria uma medalha de participação, não tinha.
12: Nada pior do que medalha de participação.
13: Ai,
12: né?
13: Juro.
12: Tipo, você ir num negócio e perder e ganhar um certificado. Amor. Ninguém quer, né?
11: Ai, Matheus, mas tudo bem, Sophie. Tudo dominado hoje?
12: Ela tá
13: sim,
12: bem.
13: Sim, eu tô bem. Só um pouquinho sem voz, porque eu não ganhei, mas meus colegas ganharam. Então eu gritei um pouquinho no sábado.
12: E então, no ônibus, teve um...
13: Não, não. É que assim, como eu posso dizer isso? Um evento de comunicação é for the girls and gays,
12: ah,
13: né?
12: Ah, sim, é. Então, é muita gente estranha
13: é
12: reunida.
13: É isso.
11: Amei, isso. Amei a colocação. Deu pra entender.
12: Sabe cantar. Aquela pessoa que tem o cabelo azul, que você vê ela na rua? Ela estuda comunicação.
11: Gostei, gente.
12: Ai, ai.
11: Mas enfim, 11h10, eu sei que a Sophie separou alguns assuntos. Vou dizer pra vocês que esse primeiro assunto eu descartaria. Mas como tá em alta, entre aspas, não sei onde, a Sophie vai trazer pra gente, vai.
13: Gente, semana é dia dos namorados, né?
11: É.
13: Vocês já têm planos pro dia de vocês?
12: Sim, nós já temos. O dia dos namorados é na sexta-feira,
11: sexta-feira,
12: né? Então, no meu caso, a sexta-feira já está na rotina. A gente já começou aquela trocação de presente. O que, que você quer daqui, o que, que você quer dali. Mas o dia dos namorados, efetivamente, vai ser comemorado no sábado, né? Com o jogo do Brasil, porque vai misturar tudo. E a gente vai acabar, então, no meu caso, optando por um programa mais doméstico, eu diria.
11: Gostei.
12: Porque assim, ó, eu tenho pavor de fila. E aqui em Chapecó e também em tantos outros lugares, dia dos namorados é uma maratona pra conseguir espaço em restaurante. Então, eu prefiro uma coisa mais intimista.
13: Mais low profile.
12: É, uma coisa mais...
11: Em casa.
12: Isso.
11: Maratonar juntos.
12: Isso.
11: Gostei. Eu e o Matheus, a gente vai pro nosso restaurante preferido em Chapecó, que não, quase ninguém vai nessa data, né? Que é o Marron Glacé. Abraço pro seu Beto aí. Se
12: arrasou.
11: Vocês, outros casais, forem lá, não vão. Deixa que é só a gente, tá? É
13: agora
11: nosso.
13: Agora você anunciou, eles vão ir.
11: É nosso.
12: Porque, tipo assim, eu, Matheus, eu prefiro coisas mais originais. Então, parabéns, Julie Machado.
11: Não, mas é verdade. Teve um ano que a gente ficou em casa, fez um sushizinho em casa, pedido de sushi. E depois a gente começou a fazer isso. Vamos nesse restaurante que a gente ama, que é fora da curva ali pros jantares românticos.
12: Dia dos namorados.
11: E aí a gente botou essa tradição e provavelmente vai ser isso, nada mais que isso. Mas, Sophie...
12: Não, eu quero só completar esse assunto. Do porquê, que eu quero justificar, não é tão importante, mas assim, eu tenho um quê com data comemorativa, tipo Dia dos Namorados e aniversário, tá? Dia dos Namorados, então, é porque realmente sempre tá muito cheio. Então, eu não comemoro em restaurante. E o nosso aniversário é exatamente a mesma coisa. Eu e a Camila, a gente faz aniversário dia 18 de dezembro. Os dois juntos. E 18 de dezembro sempre tem revelação de amigo secreto nos restaurantes. Porque é fim do ano. Então, a gente
11: é
12: nunca
11: verdade.
12: Consegue... Já foi, tipo, esse último foi a terceira vez e a gente desistiu. Ah, Matheus, você pode agendar antes? Claro que posso. Mas a gente gosta, como bons sagitarianos, de deixar as coisas acontecerem. Terem,
11: de
12: né?
11: Selecionar no dia. Hoje
12: então,
11: eu tô com vontade
12: assim,
11: de tal coisa.
12: Então, assim, nas datas, tanto do aniversário quanto do dia dos namorados, a gente opta por ficar em casa. Ah, eu faço uma comida e vida
11: é bom
12: que
11: também,
12: segue.
11: Gente. O importante é estar junto e comemorar e não deixar
12: uma
11: passar em branco.
12: Uma mão boba aqui, outra...
11: Mas tem gente que tá reclusa, pra não falar presa, e tá recebendo amor, é isso?
13: Gente!
11: Ah, pelo amor de Deus.
13: Não sou eu, tá? Pra deixar bem claro. A notícia que está em alta é que Deolane Bezerra vem recebendo cartinhas de amor na prisão.
11: Ah, pelo amor de Deus.
12: Coragem, né?
13: É revelado pela irmã dela, que ela recebe muitas cartas de pessoas se declarando, assim, pessoas escrevendo salmos da Bíblia, rezando por ela, escrevendo muitas coisas. E ela disse que ela pediu que continuem orando por ela, que continuem escrevendo, e agradeceu, porque graças a Deus, abre aspas, nossa menina está forte e firme.
11: Ah, minha nossa, sempre não sei nem
12: Deus,
11: o que
12: dizer. Né?
11: Cara, eu não sei, ela não foi julgada ainda, tudo bem, né?
12: Então... Uma notícia que eu vi sobre a Deolane foi que lá na prisão ela teve que tirar o mega hair, o cílio, as unhas postiças e tal... E eu não sei se aquela imagem que eu vi é real, se aquilo lá é obra de inteligência artificial, mas, meus amores, Tchuli Matiello, sua pele é linda, tá? Nem se compara à Deolane.
11: Um beijo pra Isa Calvila, que é quem cuida da minha pele.
12: Nossa, tá toda no arroba. Eu tô. E é Beto de marrom glacê, e é isso.
11: E nada disso é publi, tá? É porque eu gosto mesmo.
12: Ah, tá.
11: Beijo, inclusive. Matheus, sobre idolatria. Esse negócio de idolatrar não só celebridades, mas principalmente pessoas ligadas a crimes, é algo, pra mim, bizarro e surreal.
12: É bizarro, é aquilo que eu falei na semana passada, que muita gente, hoje em dia, a mídia já trata de formas diferentes pra não transformar o criminoso em uma personalidade. Só que no caso, vou dar o exemplo da Suzane von Richthofen, né?
11: Uhum.
12: Que hoje tem muita gente que acompanha, tenta seguir ela nas redes sociais, apesar dela ter uma vida mais reservada, ela bota o pé na rua, as pessoas já estão na cola dela. E nesse caso, Deolane e tantos outros jogadores e também outras personalidades que foram presas e que tiveram crimes notórios, que foram amplamente divulgados no Brasil, acabam se tornando esse tipo de celebridade, eu diria, né?
11: Amor.
12: No caso da Deolane, ela ficou famosa na época que o ex-namorado barra marido, que era um funkeiro, acabou caindo de uma sacada de um hotel e morreu no Rio de Janeiro, se eu não estou enganado.
13: Kevin,
12: foi aí, exatamente, foi aí que a Deolane surgiu como Deolane, e daí a gente acompanhou a vida dela totalmente exposta nas redes sociais, né?
11: Bom, vamos fazer a nossa parte e encerrar o assunto e vamos à próxima.
12: Obrigado.
13: Outro tópico da semana é a Copa do Mundo, claro. E o site americano The Athletic colocou a camisa da seleção brasileira como a segunda mais bonita dessa Copa de 2026.
12: Qual é a primeira?
13: Em primeiro ficou a seleção de Gana.
11: Gana? Eu não vi, deixa eu pesquisar.
12: Gente, eu vi as camisetas e eu particularmente achei muito linda a camiseta da Argélia, que é linda, a da Croácia, que é aquela branca com quadro vermelho, assim, que ela é mais diferentona. A camiseta do Paraguai também é muito bonita. E assim, são tantas lindas. Eu não estou diminuindo a camisa brasileira, mas eu acho que tem outras mais bonitas.
13: Eu gosto do Japão, tem umas que tem umas cores bem mais, assim... Por exemplo, a Coreia do Sul, que é roxa, assim, tem umas cores diferentes. O Brasil, ele foi elogiado pelo design clássico, mas é o clássico que às vezes dá uma passada batida.
12: É o Vai Brasa, né?
11: Aquele uniforme com um short preto e a camisa azul que eles usaram não no amistoso.
12: Gostei.
11: Não gostei.
13: Gente, achei lindo.
11: Não gostei.
12: Eu acho que o Brasil, em toda e qualquer oportunidade que tiver, tem que jogar de amarelo, tá? A gente sabe que tem aí... o mando de campo, aquela coisa, né?
11: É,
12: tem
11: claro.
12: Que ter o segundo, o terceiro, são três uniformes que eles precisam levar pra Copa do Mundo. Mas eu assim, na minha cabeça, Brasil tem que jogar com a camisa amarela.
11: Claro, mas...
12: Em alguns casos não é possível.
11: Já tivemos outros uniformes na cor azul que representaram melhor, na minha opinião, o Brasil. Aquele ali ficou sofisticado demais.
12: Ah, eu achei meio estranho, assim, não compraria.
11: Mas é bonito, assim, só eu não... A minha, sei lá, não rolou. O match, perfeito. E vocês assistiram o jogo da Copa?
12: Assisti. Do
11: amistoso ali?
12: Assisti.
13: Não, eu estava viajando.
11: Ai, gente, o sofrimento, né, que é ser brasileiro. Ganharam, mas assim...
12: O Ancelotti mascou alguns chiclete,
13: entendeu? Ele quase teve uma overdose de chiclete.
11: O cara é tão sofisticado, mascando chiclete com a boca aberta, pelo amor de Deus.
12: Não, mas é que eles chamam de Mister, né?
13: Mister.
12: Sim. Mister. Então, o Mister mascou muito chiclete. E eu gostei, assim, quer dizer, gostei do clima da Copa.
11: Ah, não, isso
12: o que
11: sim.
12: O Brasil entregou em campo, aí já é outros 500. Eu deixo pra quem entende, né? Eu tava assistindo a cobertura via Sport TV e o Felipão tava lá comentando, né? Daí você lembra, volta no tempo, Felipão, 2002, técnico da seleção que ganhou o Penta. Ele deve olhar pra isso hoje e dizer assim, meu Deus,
11: socorro,
12: o que eu
11: Deus.
12: Tô fazendo aqui?
11: Mas a gente também tem muitos nessa... jogos... É, pode falar, Sofia.
13: É que como o amistoso foi contra o Egito, a camisa do Egito queria falar que ela tem 7 estrelas, né?
11: Uhum.
13: Representando 7 faraós, um negócio tudo cultural, assim. Mas eu queria ler um tweet que eu morri rindo sozinha. Que foi que pode inventar estrela assim ou é uma pra cada praga? Porque o Brasil...
11: Meu Deus,
13: logo terá 6, né? Mas representando as Copas e o Sim. Egito com toda essa coisa cultural, assim.
11: Não sabia dessa das estrelas do Egito. Eu muito também, muito bem colocado. Mas eu gosto das nossas 5 estrelas representando o nosso Penta, né? Trocando de assunto, agora a Sophie separou pra gente o quê?
13: Ainda em Copa do Mundo, tem pesquisas e previsões do tempo dizendo que não vai dar boa no dia da abertura. Porque tem muito risco de chuva e os estádios eles não são tão preparados assim. Então tem sim risco de

0: temperatura, é a época do ano. A Copa do Mundo sempre acontece nos verões, né, dos países. Aqui no Brasil aconteceu em junho, mas a temperatura, como é tropical, né, efetivamente não precisou. Mas a última Copa, que foi no Catar, ela foi feita em dezembro, justamente porque lá era a época que era a época mais fria do ano, né? No
1: mais
0: Catar.
1: Fresca.
0: Isso, naquele calor.
1: 20 graus a mínima.
0: Então agora nós estamos no verão nos Estados Unidos e é um calor danado. Inclusive, estavam brincando se não tinham a possibilidade de encontrar um cacique coral, o cacique cobra coral, que é aquela entidade do tempo que tá no Brasil, que arruma o tempo quando tem show no Rio de Janeiro, quando tem algum evento importante aqui no Brasil. Ai, eles precisam convocar essa entidade aí para fazer um auê lá nos
1: Segundo
0: Estados Unidos.
1: Segundo essas pesquisas, o aumento dessas temperaturas na América do Norte é por causa da queima de combustíveis fósseis, como carvão, petróleo e o gás, né? E eles afetam diretamente dentro e fora dos gramados.
0: Ah, com certeza.
2: Mudanças climáticas, né? A gente tá vendo aí, a própria governo de Santa Catarina lançou, né, agora um aviso oficial sobre o El Niño. A previsão é que o El Niño esse ano venha com força total. Eles preveem muita chuva para alguns locais, seca para outros. Então, o mundo tá passando por uma mudança,
0: inclusive,
2: gente.
0: Inclusive, tem muito vidente falando sobre os eventos climáticos e colocaram Santa Catarina e o Rio Grande do Sul de novo no mapa.
2: Ah, cara, eu acho que esses videntes é tudo falcatrua. Agora que tá todo mundo falando disso, eles vão prever que vai ter catástrofe. Ah, gente, pelo amor.
1: Agora que as pesquisas apontam que vai ter tudo científico.
2: Sim, sim.
0: Aí vai ter a abdução, né? Vai ter daí pra frente na
2: amor.
0: Copa do Mundo.
2: Então. Tá, falando em abdução, o último assunto pra gente encerrar tem a ver com aquele guri que a gente comentou, né?
1: O influenciador Mike Leão, né?
0: Vai
1: Ele
0: lá.
1: Tá ainda em pauta, diminuiu um pouquinho, pelo menos na minha bolha, os tópicos sobre ele, mas ele fez entrevista, fez live, fez tudo e ele tá desesperado, querido. Ele afirmou que a vida dele tá um caos depois de viralizar com esses vídeos do OVNI, né? E que ele relatou pressão emocional, exposição intensa e dificuldades para lidar com a repercussão e dormir, né? Tanto aquela questão de, ai, tem vans pretas paradas na frente da minha casa, tentando pegar informação, tem pessoas ao redor, chalés e hotéis se beneficiando da situação pra reservar,
2: cara,
1: e ganhar em cima disso.
2: A única lição que a gente tira disso é assim, ó, se você não quer se incomodar, não se exponha.
0: Exatamente.
2: Se você não quer que a sua vida vire esse caos ali, não entre, né, na internet e exponha coisas do tipo. Ele expôs, né, já quem sabe sabendo que ia ter repercussão, porque agora ele tá fazendo várias publis, tá trazendo pautas importantes pra aproveitar que o holofote tá em cima dele. E é isso, gente. Aguentar a pressão.
0: Vai lá, cria uma excelente fanfic, né? Porque até então ninguém comprova nada. E daí quer que o quê? Vai receber na porta uma cesta do boticário? Vai receber gente resolvendo as coisas e querendo saber, efetivamente, né?
2: É exposição.
1: É, daqui a pouco o Trump bate lá, né?
2: Ah, por que não? Vai saber, né?
1: Oh. Ele falou que ele enfrenta críticas dessas pessoas que falam que é tudo invenção dele pra ganhar seguidores, estratégia de marketing. Mas ele afirma com todas as forças dele que é real.
2: Ele foi dar entrevista no SBT, foi desmentido ao vivo, maior climão.
0: É, ficou
2: assim,
0: com cara de...
2: Que coisa feia. Mas eu ainda acredito nele, tá? 11h23, vamos pra música, garotos e garotas?
0: Vamos sim, daqui a pouco voltamos. Eu quero saber, Sofia, aí, beijou alguém, senhor?

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2: E olha só a dúvida da Sônia. Doutor, depois que a escola proibiu o uso do celular, achei que meu filho ficou mais focado e concentrado. Mas em casa, ele tem usado muito redes sociais. E eu estou com vontade de proibir. Ele tem 14 anos e parece que alguns países já estão proibindo redes sociais até os 16 anos. É verdade? É verdade sim, né? A gente tem alguns países que já proibiram o uso de redes sociais para menores de 16 anos. A Austrália é um exemplo, quase 5 milhões de contas de usuários de até 16 anos foram removidas pelas plataformas na Austrália, isso é lei lá. Na Indonésia e na Nova Zelândia existem restrições semelhantes, ou seja, os jovens não podem usar as redes sociais até os 16 anos de idade. Na Malásia, ela vai passar a acontecer em junho. Na Grécia, a partir de janeiro do ano que vem. Além disso, na Europa, outros países como a Dinamarca, a França e o Reino Unido estão estudando medidas nesse sentido. Por mais que alguns adolescentes acabem burlando as regras e acessem as redes sociais, fica um recado claro de que o uso dessas redes sociais está proibido. E isso parece que tem trazido alguns benefícios importantes para os relacionamentos, para a saúde mental e para as emoções dos mais jovens. Tem dúvidas? Escreve pra gente no arroba Jairo Bauer Oficial.
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9: Estamos de volta, agora 25 minutos nos separam do meio-dia, galera. Já estamos aí de boa nesse dia, nessa segunda semana movimentada. Imagino que para os ouvintes ali do outro lado do rádio tem muita coisa, início de mês. Dia 8 já, né? Logo a gente vai bater metade do mês, que loucura. Tempo voa, galera. Preparados, queridos, para o nosso Anota Aí?
12: Vamos lá, gente. Tem um evento novo, inclusive. E a gente, antes de rodar, Ju, agradece todos os ouvintes. Eu fui no Encontro de Gigantes no fim de semana. Um abraço pro Dinei, pra todo mundo da Busato e Lang. Também quero agradecer em especial o Ivan, todo mundo da Planet. E dizer que foi um baita show, ou melhor, né, foram baita shows no plural, porque foram vários shows. E a gente realmente se divertiu bastante, uma nostalgia muito bacana. E foi aquele clima bom. Então, assim, ó, que vem o próximo evento com selo Atlântida, inclusive, a gente já começa a reforçar. É Paulo Ricardo em Chapecó, dia 4 de setembro, tá? Desta vez é no Teatro do Centro de Eventos. Então, é aquela apresentação sentada pra você contemplar aí os 40 anos de RPM, todas as músicas que tocam aqui na programação. E a gente, com certeza, a gente vai estar lá, né, Tchuli?
9: Cara, sensacional. Eu amei saber, então. A gente sabe até de uma música nova dele que tá bombando, que a gente toca bastante aqui. Enfim, muitos eventos. Valeu Planet Shows, valeu Busato e Lang e toda a audiência, tá? Lá no Instagram eu compartilhei tudo que eu pude compartilhar dos stories que vocês marcaram a gente. Só agradecer mesmo todo mundo que marcou presença. Agora sim, vamos lá, né?
12: Vamos lá.
9: Roda a vinheta.
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12: Muito bem, gente. 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Gente, deixa eu explicar, Julie Matiello, o que aconteceu. Para de... A Sophie tá dando risada.
9: Eu não sei o que houve aqui no off, gente. Não, Matheus começou a se debater.
12: O que que acontece? Eu tô com a janela aberta, entrou uma abelha e veio ciscar na minha cabeça. Como agora eu tenho cabelo...
15: É que você é um docinho.
12: A abelha ficou aqui e eu pensei assim, meu Deus... Daí eu tive que tirar a abelha, entendeu? Só que tudo isso ao vivo, por isso que você tomou esse susto.
9: Tá bom, menos mal, né? Levou alguma picada?
12: Não.
9: Ah, menos mal. Que bom que
12: as
9: não.
12: As picadas eu deixo para você.
9: Tá
12: você
9: bom,
12: vai lá,
9: tá
15: sorrir. Bom. 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
9: Tá quase, tá? 4 de julho é aí, logo aí. 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Os pontos de arrecadação são o Forte Atacadista da Avenida São Pedro e aqui na NSC TV também,
12: Matheus. Muito bem, gente. 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
9: Demais! Vai ser a primeira transmissão ao vivo que a Sophie vai participar. Ela vai com você, Matheus.
12: Ah, já
9: escalei
12: ela,
9: tá?
12: Já vou colocar ela pro chafé. Fio, puxar maleta de coisa inflável. Uhum. Vou te ensinar os prazeres da profissão, uhum, que você precisa ter enquanto estagiária,
9: claro,
12: tá?
9: Claro.
12: Então é puxar cadeira, mesa.
9: Querida, não.
12: E buscar
9: não.
12: Água pra mim. Essas coisinhas que os estagiários fazem.
9: Não, Sophie, se Deus quiser, vai ser um pouco melhor que isso, tá? Mas tem tá isso bom. Também. Gente, ficamos por aqui. 20 minutos nos separam do meio-dia. A gente agradece todo mundo que participou hoje. Amanhã, terça-feira, tem mais. A gente vem às 7 da manhã com um cafezão. E é isso, Matheus, considerações finais?
12: Um beijo, uma ótima semana pra todo mundo, em ritmo de Dia dos Namorados e de Copa do Mundo, a gente faz gol e também faz amor. Ai, essa semana, né?
9: Não, claro, calma! Claro.
12: A Tchuli Matheus já se arreganhou, porque o fazer amor aqui agora não necessariamente é entendeu?
9: É sobre o amor mesmo, é sobre na essência da palavra.
12: Isso, tá. Sobre fazer amor hoje, nessa questão do tipo assim, é Dia dos Namorados, então a gente tem que ser romântico essa semana,
9: tá? Bom,
12: tá?
9: entendi. Tudo
12: assanhada.
9: Bem.
12: Vocês já duas se arreganharam aqui. Já pensando em sacanagem, né? No sentido.
9: Pra mim é outra coisa.
12: No sentido mais libidinoso da palavra fazer amor, da expressão nesse caso. Tá,
15: eu fico,
12: né,
15: com a Copa do Mundo mesmo.
9: Tá empolgada?
15: Não. Sendo sincera, eu tô mais pela festa junina esse mês.
9: É.
15: Tô esperando alguém me convidar pra alguma.
9: Eu tenho um convite então pra você, tá? Lá no Di Fiore, no sábado. Aceito ajuda pra. Trabalhar lá.
12: Mas
9: na festa.
12: De novo ela tá puxando. Ó,
9: a Maura mesmo escalou. Eu e o Matheus, ela botou a gente pra trabalhar, tem um compromisso já, gente. Pelo menos não é na hora do jogo do Brasil, né? Que bom. É de tarde.
12: E aqui as pessoas estão organizando muitas coisas e isso vai acabar se chocando com os jogos, sim. Fora isso, um beijo pra
9: beijo,
12: todo
9: beijo,
12: mundo.
9: Beijo,
12: uma
9: beijo,
12: Uma ótima
9: Sophie.
12: Semana.
9: Beijo, galera, beijo.
12: E até amanhã.
15: Até.
12: Tchau.
9: Tchau. Tchau.

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15: Vai começar a viagem, 12:05, início de tarde de segunda-feira, início de semana. O Discorama tá chegando para te alegrar até a 1 da tarde, te emocionar, te tocar com música, a melhor música de todos os tempos. Começa com o Lulu Santos. É apenas mais uma de amor.

Tocou demais esse som na programação da Atlântida nos anos 90, Mr. Big. To be with you, meio-dia, 12 minutos, é o Discorama na Atlântida, num oferecimento do Sicredi, abra sua conta, PJ, pessoa jurídica, sua firma, no Sicredi, e meu agrião, naturalmente da família. 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Segue a viagem com o som, baladão também dos anos 90, tocou demais, até gastar aqui na Atlântida, Extreme.

Aqui nessa parte da música eu costumava cortar, porque eu acho muito chato. Agora vem meio minuto dele berrando no microfone agora, que às vezes até desafina. Olha só que coisa horrível. Acabou ficando até o fim mesmo. More Than Words, do Extreme, tocando no Discorama da Atlântida, meio-dia 17, já tô catando uns pedidos ali no @realfetter no Insta, e achei esse aqui, da audiência veterana da Atlântida, lá dos anos 80, é o Mick Jagger. She's a...

solo do Mick Jagger, um disco chamado She Is The Boss. Vamos saber com quem que o Mick Jagger estava envolvido em 1985, mas certamente essa mulher machucou. Porque esse disco é cheio de música tipo essa. Ele reclamando da vida com a mulher. Sofreu demais o Mick Jagger. Hoje é aniversário dessa mulher. Ela é a Bonnie Tyler.

0: uma das baladas de amor mais executadas na história da música. Bonnie Tyler, Total Eclipse of the Heart. Hoje é aniversário da Bonnie Tyler, completando 75. Essa música era um estrondo na época, tocava em todas as programações, várias vezes por dia, nos programas de amor que as rádios apresentavam nas noites. Tinha, por exemplo, Love Songs da Rádio Cidade, muito famoso. O Recado pra Ti aqui na Atlântida também, que tocava só baladão e mandava recado das pessoas por telefone. Que tempo maravilhoso que passou, se foi. Já voltamos.
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0: Segue a viagem, 27 minutos para uma da tarde. O ouvinte Paulo Lacerda me chamou a atenção agora, dizendo: pô, mas o Dia dos Namorados é só sexta-feira, que tá todo romântico, todo love songs. Nem tinha me dado conta. Só um eterno apaixonado, né, Paulo?

Abrimos a segunda meia hora do Discorama, Javaneando o Oceano, é o nome dessa faixa. 22 minutos para uma da tarde. Vamos só na paulada, só na flechada do cupido. Esse é o Rod Stewart no Discorama da Atlântida.

música dos anos 70 de uma banda americana chamada Crazy Horse. E na versão do Rod Stewart, I Don't Want to Talk About It. Teve uma versão dos anos 90 também de uma banda chamada Everything But the Girl. A música é um espetáculo. 18 minutos para uma da tarde. Segue a viagem do Discorama na Semana dos Namorados. Só na balada. É o Cazuza.

Cazuza era foda. Que porra de letra é essa? Eu queria ter uma bomba. Tocando no Discorama. 15 minutos pra uma. Tocou o sinal da Atlântida. Essa música tem a ver com o dia de hoje. Daqui a pouquinho eu conto por quê.

chamado The Commodores, do Lionel Richie. E essa é a versão do Faith No More, do seu disco de 1992, chamado Angel Dust, que está completando 34 anos de lançamento nessa semana. É o Discorama na Atlântida, contando história e tocando música. 12 para uma, tem o Pretinho Básico.

de você no Discorama da Atlântida, obra-prima. Aliás, a obra da Rita Lee é discografia obrigatória, essencial. 8 minutos para uma da tarde. Hoje é aniversário de um cara chamado Alex Band. Ele é vocalista da banda The Calling. Está completando 45 anos hoje. E o maior hit da banda, Wherever You Will Go, fechando o Discorama desta segunda.

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18: Programa não recomendado para menores de 14 anos, meu irmão.
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21: Olá, olá, muito boa tarde, amiga e amiga ligados na programação da Atlântida. Estamos chegando com a maior energia para fazer o Pretinho Básico primeiro desta semana, 8 de junho de 2026. Chegamos com os biscoitos Zezé. Carinho que vem de família há 58 anos. Muito boa tarde, Rafinha Menegazzo.
22: Ótima tarde, Alexandre.
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23: E aí, Alejandro?
21: Como é que tá, meu irmão?
23: Tô incrível.
21: Coisa linda. Stock Center, preço baixo, com um toque a mais. Em Florianópolis está o homem do mar. É o Porazinho. Fala, Porazinho. Boa tarde, Porazinho. Tudo bem contigo, Porazinho?
24: E aí, seu Alexandre, amigos da mesa, tudo bem, cara?
21: Coisa linda, Porã, coisa linda aqui. Obrigado por ter vindo, Porazinho. 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Eu preciso achar aqui na mesa agora.
24: Muito engraçado hoje.
21: Tô muito engraçado hoje, Porazinho. Já vou avisando já de antemão que eu tô muito engraçado hoje. Mas eu vou procurar aqui na nossa mesa o Rodrigo Adams, que está conosco. Alô, Adams, fala comigo.
25: Ei, ei, ei. Oi. Alô.
26: E aí?
21: Alô, tá, só, alô. Vai, só um pouquinho. Vai falando mais um pouquinho ainda.
25: Alô, teste.
21: Aí, te achei, Adams. Te achei, Adams.
25: Coisa boa. E aí, rapaziada?
21: Fala, meu querido. Onde é que tu tá, meu querido?
25: Estamos na Copa do Mundo, diretamente de Nova Jersey, alemãozinho. Que sonho, que alegria estar com vocês, gurizada.
26: Coisa linda, Adams.
21: Pra nós também é uma alegria, cara. Estamos muito vibrantes, todos nós muito vibrantes com esse momento onde a gente está presente na Copa do Mundo 2026. Tu tá onde exatamente nesse momento? Hotel, posto avançado da firma? O
24: que é aí agora?
0: É um puxadinho do Grupo RBS. Aqui é um parque. É um parque que a gente adotou como nosso estúdio. Já fizemos o Bola daqui hoje. Certo. Né? Mas é o lado do hotel onde o Grupo RBS está hospedado, aqui em Nova Jersey, ao fundo, Manhattan, a primeira e única, onde a gente obviamente vai fazer muito conteúdo, produzir muita coisa legal para nossa audiência.
24: Coisa linda.
0: E de antemão, cara, eu já queria dizer uma coisa. Eu tenho um amigo muito especial nesse programa que eu vou dar um presente ao vivo para ele agora.
24: Vamos ver.
0: Esse cara que há muitos anos de vídeo, microfone com a gente, o cara que faz o senso musical da rádio.
24: Infelizmente a gente não tá te vendo na live, Adams.
0: Então quando eu voltar eu dou um presente.
24: A gente abre aqui os destaques e tu volta a qualquer momento. 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Da Pena, boa tarde.
2: Cara, meu irmão, que vibe, meu irmão.
24: Que vibe, né?
2: Ah, meu irmão, sexta-feira eu tenho que agradecer. Eu não fui, mas a galera foi em peso.
24: Onde?
2: No Boteco em Canoas, duas sessões.
24: Que legal, cara.
2: Do sextou do PB. E sabe quem é que pintou na segunda sessão e
24: quem
2: fez
24: que
2: questão?
24: Pintou?
2: De ir ver o show e participar conosco.
24: Quem?
2: Vitor Sarro, meu irmão.
24: Olha aí, que legal, olha aí, velho.
3: Subiu, nosso amigão. Ele é um sarro.
2: Subiu no palco, fez um bolo.
24: Engraçadão, ele.
2: Grande noite, só mandar um abraço, convidar a galera que sexta-feira, dia dos namorados, nós estamos de novo.
24: Sério? Pô, que massa.
3: Em Novo Hamburgo.
2: A produção conseguiu.
24: Que legal.
2: Vamos pras minas do cara, né?
24: E as esposas vão estar com os namorados, então.
3: É. Dia que é noite.
24: Hoje é 8 de junho de 2026, é dia dos oceanos e por isso toquei Djavan,
3: oceano. Ouvi, ouvi, hein?
24: Você deságua em mim, e eu oceano.
3: Que sensibilidade, Alexandre.
24: Obrigado, Rafinha. Vou aceitar, vou aceitar.
3: Não, você é sensível.
2: Nossa, tá bonito, sensível. Bah, essa gola verde tá.
24: Bonito,
2: tá. Ô, meu, tu veio num pique de Djavan. Bah, quero ouvir um de Djavan.
3: Ele veio num pique oceano mesmo.
2: Oceano, Zé. Parece que ele faz a sonografia.
24: Hoje também é dia do citricultor.
0: O que seria isso, Rafinha?
3: Dos cítricos, né?
24: Tem um cara que planta cítricos, exatamente.
3: Quer mais, Porã? Quer que eu te responda mais?
24: Eu quero, claro.
3: O cara planta limão. Não gosta de uma fruta cítrica, Porã?
2: O milheiro.
3: A data foi instituída oficialmente no Brasil lá em 69, Porã.
24: Por quê? Chupa essa. Mas por quê?
3: Por quê? Então vou te trazer só um pouquinho.
24: Vamos ver.
3: Pra homenagear os profissionais dedicados ao quê, Alexandre?
24: Ao quê? A citricultura.
3: De fruta cítrica. Não vai ser do quê? Da banana que não vai ser, né?
2: Pô, tu veio bem!
3: Obrigado, Ivan!
24: Pô, que bom que tu estudou no fim de semana,
3: coisa
24: cara.
3: Boa, pô!
24: Mas a pergunta, tem uma pergunta que não quer calar neste programa e que nunca foi respondida. A banana é doce, ou salgada?
3: É doce.
24: Segundo Duda Gabi, banana é banana. Isso, banana é fruta.
0: Não, segundo o Duda, ele não era, né? Banana é banana.
3: Banana é banana.
0: Isso, segundo o Duda Garbi.
24: Que loucura. Não, abraço pro Duda, querido. Saudade. Ó, Petinho Básico de hoje. Aliás, a partir de hoje, nós temos uma nova parceria aqui pro Petinho Básico. 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
24: 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Tem também o sabor salmão, desenvolvido especialmente para gatos castrados. Teu gato é castrado, o Ivan?
2: O meu?
24: É.
2: É.
24: Castrado? Acabei, tá ligado? Obrigado, não evoluiu, tá ótimo.
23: É uma propaganda, não vou fazer piada.
24: Tá, não, tudo bem, tudo certo.
23: É castrado.
24: 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Agora eu quero pedir pra quem redige o texto aqui dos nossos queridos parceiros, que já pode voltar a escrever snack como snack é escrito. S-N-A-C-K e Fanny também. F-A-N-N-Y, porque isso aqui me confunde.
23: Nada é pior que escrever o telefone com número por extenso.
24: Nossa,
23: bota o número, quando escreve o ponto com.
24: Também. Ah. É, isso aqui é subestimar demais a inteligência do comunicador.
23: Bateu, mas só de pullover sem camiseta, não pode ser subestimado. Mas tem uma explicação isso aí. Explicação é o seguinte.
4: É o tempo.
23: Você tem que escrever por extenso porque é o tempo do comercial.
4: É o tempo que é contratado. Quando isso. Você escreve por extenso.
24: Ah, precisamos rever isso aí, né? Então, né? Precisamos rever, né?
23: Vamos fazer a reunião hoje.
4: Olha ali quem tá.
24: O que a gente vende aqui não é tempo, não são números.
5: Essa explicação não faz nenhum sentido.
24: O que a gente vende aqui não é tempo nem número de palavras. Nós vendemos entregar para a nossa audiência o que é o produto do nosso parceiro.
6: Não é um texto de 30 segundos.
24: Não é um texto de 30 segundos.
4: A gente entrega essa imagem bonita do Rodrigo.
23: A gente vende emoções.
24: Muito bem. Tá na live com a gente agora, sim, com o Manhattan. Manhattan? Com o Manhattan. Ao fundo, Rodrigo Adams.
5: Chama de ratão na arrancada.
24: Ah, o manhatão atrás aí, tá bonito, Adams.
5: Que joia, agora sim.
7: Dá um imagens. Soco, uma coisa, Adams, não?
5: Ah, ainda não, tô purinho, mestre, ainda mas a turma
24: não
5: usa.
24: Ainda não, mas aí, tá, aí tu pode usar, né? Aí, tu é, pode, aí é liberado, pode
4: aí
24: usar.
4: É legalizado.
5: Cara, às vezes tem é impressionante.
6: Pessoal.
5: Lembra aquela vez que viralizou Ana Maria Braga ainda falando, Nova York tem cheiro de maconha. Cara, tem. Não vamos negar, tá? Sem hipocrisia.
24: Não vou negar.
5: Muito consumo do uso da droga na rua.
24: Não, é desagradável, inclusive. Eu que só gosto do cheiro. Eu adoro o cheiro. É bom, cheiro de incenso. Eu passo mal com esse cheiro.
23: Mas é melhor que cheiro de esgoto na rua.
24: Ah, isso é verdade.
6: Ah, muito é melhor. Verdade. Aí tu vê. Muito melhor. Cheiro de merda ou da maconha? Da maconha.
5: Aqui onde seca, estamos, né? É um puxadinho, como eu falei na entrada anterior, do Grupo RBS, o nosso hotel aqui ao lado.
24: Grupo RBS. Que Nova cena Jersey. Maravilhosa. Que cena,
5: cara,
24: maravilhosa.
5: Sério, eu tô me sentindo correspondente de lá. E de fato sou nesse
24: momento.
5: Exatamente, né, cara?
7: Como é bom então, tirar seguinte, férias, né, Adams?
5: Não tem férias, irmão. Se eu te disser que desde sábado eu dormi umas 5 horas
24: e aí,
5: até
24: e outra
5: agora,
24: coisa véio. Que eu preciso falar, Adams, é preciso salientar, Porã, não é nada pessoal, Porã, nada pessoal.
5: Mas
24: é o som tá melhor. É impressionante a qualidade tá melhor, do som do outro lado do mundo.
5: Verdade.
7: É não, mas esse ano vai, né, Porã?
24: Coisa linda. Parabéns aos nossos pra queridos nossa colegas técnica, da né? técnica do Grupo RBS. Verdade.
5: André Gonçalves, Radan Miranda, né, a galera que faz a gente ter a melhor qualidade de sinal e de entrega também. Meu, eu tinha falado que tinha comprado um presente pra um amiguinho meu, que a gente convive há muitos anos junto.
24: É,
5: eu quero dizer assim, pro
24: conviver
5: Rafinha,
24: separado daí não é conviver, né?
5: Mas tem gente que um monte de.
7: Hoje ele está muito engraçado.
24: Tô muito engraçado hoje, aproveita.
5: Vamos nessa então. Olha, Rafinha,
7: fala, meu
5: vou te levar uma taça da Copa do Mundo. Uma taça da Copa do Mundo, que eu tenho certeza que pro teu tamanho vai dar pra levantar direitinho. Eu peguei aqui pra ti, ó. Essa é a taça que o Rafinha vai levar pra casa. A tacinha do Rafinha aqui. Pô, esse daqui é um regalito pro irmão.
7: Não é o presente, é a lembrança do amigo.
5: Exatamente, cara.
24: Dá pra ser bem criativo até com aquilo ali.
7: Dá pra brincar com aquilo ali.
4: Eu adorei essa ideia.
5: Tem uma galera que anda até fazendo assim, ó, na rua, ó, Rafinha.
24: Ó, vamos dar aqui, ó, no Petinho Básico. Petinho Básico é a Melinda.
23: Que fez um rock, Melinda.
24: Melinda é uma salsichinha, tem 3 anos, é surfista, é youtuber do canal Melinda Dashhand.
7: Que legal.
24: Da família Fernandes Nazário, aqui de Capão. Pão da Canoa.
7: Legal, hein?
23: Um cachorro surfa.
24: Cachorrinha youtuber.
23: Um cachorro surfa? É isso, Alejandro? Ou eu tô loucão?
24: É, ela disse que o cachorro é surfista.
4: Cachorro youtuber. Cachorro surfa, a gente já viu.
24: E youtuber.
4: Mas tu dá um play no vídeo que o cachorro
7: E o cachorro
4: passa.
7: Tá ali, ele mostra surta, dia a dia.
23: Ele surpeu o ar, tomando água de vaso.
24: Cara de compenetrada, Melinda.
21: É. Muito lindinha, Melinda. A partir de agora, já sabe, tem que dar Funny Dog. É o snack com sabor de amor pra Melinda e pro seu gatinho. É Funny Cat. Funny Cat ficou bom, né? Funny Cat.
25: Muito legal.
23: Ah, o Funny Cat. Ah, no Pânico tinha as Funny Cats.
21: Ouvinte aniversariante, Valério Sirri. O Valério Sirri. Ele é mecânico de carros esportivos de Livorno, na Itália. 36 aninhos, tá fazendo o Valério Sirri.
23: Ah, pega preço de ser mecânico em
21: agora
23: Livorno.
21: Agora não sei se não é Tirri. Tirri, não seria Tirri. O C em italiano não, é
23: saúde. Itália. Chile é outro país.
25: Chile é outro país.
21: Saúde. Saúde, obrigado. Valério Sirri, parabéns, querido. Saúde, prosperidade.
23: Cara, só conserta a Ferrari.
21: Aniversariantes famosos de hoje, começando com o Falcão, ex-jogador de futsal.
23: Ah, o melhor do mundo.
21: Um monstro, fazendo 49 anos hoje, o Falcão.
25: Bom jogador.
23: Tentou o campo algumas vezes, mas não
24: jogador,
23: foi feliz.
24: Não, ele é o melhor do mundo.
23: Não, ele é o melhor da história.
24: Ele é o melhor da história.
25: Ele tentou futebol profissional no São Paulo e acabou tomando um choque do Leão, lembra dele?
23: Aham. Ele é campeão da Libertadores.
25: O Leão meio que boicotou ele.
26: Mas o Matuê, não era Matuê, perdeu o Mitiuê, né? Não, o Mitiuê tentou no Grêmio também.
23: Não, o Mitiuê, ele sai do futsal, vai pro Grêmio e depois ele volta pro futsal. Ele tava em Carlos Barbosa por último, agora não sei se ele tá lá ainda.
26: Falcão,
23: vai tacar no Mitiuê.
26: Não, o Matuê.
21: Tá de aniversário também o Kanye West. Fazendo 49 anos.
26: Já gostei mais do
24: Chato. Que antes de se atrapalhar, Chato. Ele foi um dos maiores.
26: E aí depois ele achou que era Deus.
24: Cara, pior é que tem um documentário sobre ele no Netflix. Acho que não tem mais, mas eu assisti que é bem legal, assim. De até pra entender um pouquinho de como ele chegou nessa loucura toda.
26: The Documentary
24: assim,
26: by Kanye West.
24: Eu não lembro o nome.
23: The History of Kanye West.
21: O Seu Jorge tá de aniversário hoje também.
24: Ela é amiga
21: fazendo
24: da minha
21: 56 anos.
26: Eu sou um mangolão. Um mangolão.
23: O Seu Jorge, eu acho que ele sofre muito com o negócio no olho.
21: Por quê?
23: Sempre tá vermelho.
25: Falta colírio, né?
21: É.
23: Deve
26: não,
23: ser
26: mas não
23: colitivite.
26: É do cara, tá querendo dar entender outra coisa, né? Cara?
23: Mas o que que seria?
26: Não, o Porã sabe, né?
24: Não, ele pode ter alguma inflamação.
23: Ter sol.
24: Né? Alguma inflamação nos olhos.
26: Por isso, eu já sei, sofrendo desse problema, verdade. Né?
24: Pode tomar muito banho de mar de olho aberto.
21: Pode. Cloro,
26: mas
21: piscina.
26: Mas ele mora em Los Angeles, né?
24: Aham. Cloro da piscina, mas ele mora em Los Angeles e ele mora ali. Eu vi uma entrevista dele falando esses dias que foi legal morar lá, porque ele mora perto do mar.
23: É. Hitmaker, né?
26: É.
21: Tá bem.
24: Hitmaker, pô.
21: Ah, o ator Eduardo Moscovis.
26: Ah, ele tava na Três Graças.
21: Tá de aniversário hoje, fazendo 58. É o Du Moscovis, isso aí.
26: A atuação dele não foi legal.
23: Ele não é o Petruco de O Crave a Rosa?
24: Ele é, o melhor personagem dele, né?
23: Pô, tu vê que eu sou
21: mas ele era o piloto de helicóptero daquela novela com a Carolina.
23: De Babel.
21: Não sei o nome, é esse?
24: Aquele casal balançou a TV brasileira.
21: Pô, o que era aqueles beijos, Porã, lembra?
24: Bom demais aqui.
26: Hoje ela é apresentadora, né?
21: Ficava vendo aqueles beijos, parecia que ia lamber a tela da TV.
24: Não, era demais.
26: Como é que é o nome da atriz?
21: A Carolina Herrera.
23: Ferraz.
26: Não,
23: Ferraz.
26: Ela
23: apresenta o Fantástico da Record.
26: É isso?
23: A Record tem o Fantástico dela.
26: E ela é Domingo Espetacular.
21: Olha, Carolina Ferraz, isso.
23: Domingo Espetacular é
26: a novela Por Amor. Ah, então, aí ó.
23: Pô, e ela é latrizona daquela que tu olha assim, essa aqui é de novela.
26: Mas agora nós estamos vendo quem ama, cuida, né?
23: Quem ama, tu tá vendo, cuida. Na verdade.
26: Tô vendo.
24: Quem ama, cuida. Quem
23: estragou, assim, tá só com a Globo?
26: Não, né, que na sala eu só assisto novela.
21: Mas é que... Ó, tá de aniversário hoje também a Bonnie Tyler.
26: Bonito
21: Total Eclipse!
23: Turn around!
26: Ela tá viva, né?
24: Quantos anos da Bonnie? 70?
21: Tá viva, 75.
24: Bonnie. Achei que era mais.
26: Aí era um show de trazer, ó.
23: Qual? Esse aí?
21: Ah,
23: não.
21: Esse era um show de trazer.
23: Vamos falar com
21: esse show aí.
23: Não toque nele.
26: Bota aquela lá pro lado e traz a Bonnie Tyler.
21: 75, então, a Bonnie Tyler. Toquei, homenageei a Bonnie Tyler tocando o seu maior hit, aliás. Talvez um dos maiores hits dos anos 80. Total Eclipse of the Heart. Quem mais homenageei? Pô, homenageei quase todo mundo, Porazinho. É. Homenageei o álbum Angel Dust do Faith No More, toquei
24: Easy. Ah, eu peguei nessa parte. Ainda comentei aqui que eu acordei com essa música na cabeça.
21: Homenageei também o vocalista do The Calling, que tá de aniversário também.
26: Mas o Rod Stewart se tocou também, ou não?
24: Toquei Rod Stewart, mas foi pedido de ouvinte.
26: Ah, bom, mas baita.
24: E tu homenageou o ouvinte.
1: Tá, e tu pode fazer uma homenagem pra mim?
24: Claro, qual é a homenagem que tu quer?
1: A que tu quiser.
24: Tá. Vou chamar um carro mensagem.
26: Isso é muito legal.
1: Era exatamente isso que eu tava pensando.
24: Deixa pra mim que tu vai gostar.
23: Baixamos do meu aniversário, que escreveram errado aniversário. Chegou o crente.
24: Quer falar comigo?
23: Corrigido. Mas já leu o merchan.
24: Ah, obrigado. Não, tá, não, obrigado. Mas pra próxima agora.
1: Já leu, mas foi uma proatividade, mas tu viu?
24: Muito obrigado, Natan.
23: Time, pouquinho time. Mesmo.
24: Parabéns, Natan.
26: Ele já não, isso foi bom, ele leu e tu trouxe.
24: Fala, Matheusinho.
26: Eu achei que não tinha
1: tá certo, Natan.
26: Tudo bem,
24: Natan. Não, nossa, bom, cara, proatividade, parabéns por isso.
1: Bem, obrigado, mandou muito bem. Ele já resolveu o problema.
23: Parabéns, tu tá forte, a academia tá...
26: Pode ser.
24: Obrigado, Natanzinho, valeu.
26: Postura, né?
24: Boneco, Sônia, né? Braga, atriz Sônia Braga, fazendo 76 anos.
23: Um beijo da Mulher Aranha. Uma das grandes atrizes.
24: A dama do lotação.
23: Uma das grandes atrizes de internacional.
24: Sem dúvida.
23: A das primeiras.
24: É verdade.
23: Os caras ficam aí falando de Celto Melo, de Rodrigo Santoro, Sônia Braga.
26: Meus óbvios. Antes. Tá, mas tu não precisa excluir um outro. Ela é pioneira.
23: Só, é pioneira.
26: Abriu as portas da esperança.
23: Abriu isso. Além de ser uma pessoa ela muito é querida.
24: E conhece ela? Querida.
23: Não, eu vi no Sem Censura.
24: E Sônia Braga, fazendo 76 anos.
23: Um beijo da Mulher Aranha. Uma das grandes atrizes.
24: A dama do lotação.
23: Uma das grandes atrizes de internacional. Cinema.
24: Sem dúvida.
23: A das primeiras.
24: É verdade.
23: Os caras ficam aí falando de Celto Melo, de Rodrigo Santoro, Sônia Braga.
26: Meus e... óbvios. Antes. Tá, mas tu não precisa excluir um outro. Ela é pioneira.
23: É pioneira.
26: Abriu as portas da esperança.
23: Abriu isso.

0: Filha do Frank Sinatra?
1: É filha? Não sei se é acho filha que... ou é irmã.
2: Eu acho que não.
3: Mas ela tá viva?
1: Porque... Tá viva, tá aniversariando hoje, fazendo 86.
2: É toda americana.
0: Ela tem que ter um parecido.
4: Uma chance de ano que vem não tá na lista.
2: Ela é, ela é filha do Frank Sinatra.
1: Ela é filha. Filha. Ela é tá filha.
0: Conheço tudo, Sinatra.
2: Uhum. Ela é filha do Franquinho.
0: Como é que é o nome do filho dele?
5: Ela, é não. Ela e o Frank Sinatra foram a única dupla de pai e filha a alcançar o topo da Billboard.
3: É a Nancy. Oh,
0: não, e o Frank Sinatra Jr., que esse é mais fraquinho.
1: Canta... Frank Sinatra Jr.? Não conheço, ele tem um filho.
0: Quem que canta?
1: Canta o quê?
0: Música do Frank Sinatra.
1: Não, não, tu tá tirando.
0: Não, tô tirando.
1: Tá me tirando? Tá, não, Frank Sinatra não tem um filho chamado Frank Sinatra Jr.
0: Olha pra mim, tem que já participou de Sopranos.
3: Faz com a voz do Léo que a gente acredita mais.
0: Não, confia em mim,
1: é verdade.
5: Pior é que tem.
0: Pior é que ele tem o Frank Sinatra Jr.
2: Frank Sinatra teve 3 filhos.
1: Acredito, tá ótimo.
2: Tina Sinatra, Nancy Sinatra e o Frank Sinatra Jr.
0: Que canta que tu pode trazer pra fazer um show lá hoje também.
5: Aí, então, você vem aí, Frank Sinatra Júnior. Aí fala o Júnior bem baixinho.
1: Uh-huh.
0: Claro, que nem o Roberto Carlos. No...
1: Tem gente que nem vai se dar conta que ele morreu.
5: É.
1: Ó, verdade. Vamos dar aqui nos destaques do Pretinho Básico um assunto que tomou a mídia, o jornalismo
0: Wesley.
1: De segundo nível, terceiro nível, quarto nível, talvez, por que não dizer, na internet na última semana. Youtuber vai à casa de influenciador, faz um teste com luzes de um camping e diz ter desvendado o mistério do suposto OVNI do Paraná.
5: Ah, é show de brasilidades esse caso, bah, do influenciador Mike Leão.
1: Show de brasilidades.
5: Que desde a semana passada,
0: filho do Leão,
5: afirma ter conversado com a Anitta, da Anitta à Agência Brasileira de Inteligência, a ABIN, por ter flagrado o que seriam movimentos extraterrestres e OVNIs na volta do seu, da sua propriedade rural lá no Paraná. O Mike Leão foi ao Domingo Legal, o programa do Celso Portioli, no último domingo.
0: Não, não, é, mais
5: do
0: Gugu,
5: não é mais o Gugu? Não, não, o Gugu não faleceu.
3: É. Subiu, que? Né?
2: Morreu o Gugu?
5: Morreu o Gugu. E aí, ao vivo, o Celso Portioli fez também o suco de SBT.
0: Gugu?
5: Ele convida o Mike Leão apresentar os seus vídeos e contar a sua história.
1: Ah.
5: E faz um contraponto e diz, olha aqui, Mike, acho que a gente tem imagens em primeira mão, porque um outro influenciador, chamado Henrique Pereira, do canal Na Lata Driver, foi ao mesmo local para ver o que tinha lá que iluminava e desiluminava. E aí, neste vídeo, mostra que as luzes coloridas, quando se dá um zoom, na verdade são as luzes de um camping. Este mesmo influenciador estava no telefone com o dono do camping e dizia, agora liga a luz. Aí ele ligava e ficava o que seria, então, movimento extraterrestre.
0: Qual dos três merece a palmeira?
5: Aí dizia, agora desliga. E aí o cara desligava as luzes e... As luzes
3: sumiam. O Mike
5: sumiam,
3: não tava bem naquela
5: sumiam
3: noite.
5: Sumiam do nada. E lembra que o Mike dizia, ó, sumiu do nada, Lucinha?
0: Ah, claro. Cara
5: é que
0: de
5: deu o horário e desligaram as luzes do camping.
0: E a cara de gol contra no Domingo Legal,
5: não, calma. Ao vivo. Não, a cara de gol contra dele é surreal. Que aí, não bastou isso. Ele foi até o camping, entrevistou o dono do camping, que disse o seguinte... Eu conheço o Mike, ele já veio aqui, ele sabe que o camping existe.
1: Meu Deus do céu, um golpe. Cara.
3: Tá aí.
1: E cara, aí, esse cara, ele pode ser processado, né?
5: E aí, em paralelo, o Mike com uma cara de gol contra, assim, no Domingo Legal, ele diz que não eram apenas as luzes do camping. Que tinha
1: que passou por cima da casa dele.
5: Ele disse que não era bem assim, que...
3: Bem, o cogumelo!
5: Tirou! Tem muita gente errado, tentando, né, monetizar o que tá acontecendo, porque que ele sabe que
0: ele, né? Ele...
3: A Maga...
5: Que ele não pediu pra ninguém acreditar.
3: Público, isso, cara, já?
4: Isso lembra muito aquele caso
5: Tem milhões de seguidores agora, velho.
4: Lembra aquele caso da grávida de Taubaté, lembra?
0: Claro!
4: Que a mulher armou todo o esquema e tal, era num programa parecido.
3: Ah, depois você disse que eu não vi raposa lá onde eu moro, estão de sacanagem comigo, né? O cara pode ver OVNI aí por causa do camping.
0: Cara, quando bate mal, o cara vê.
3: É?
0: O pior, cara, é tudo isso ao vivo e não tem escapatória.
1: O cara tá com 2 milhões e meio de seguidores.
5: Ele tinha 10 mil.
0: Isso, cara, é o Brasil pra
1: sim,
0: mim.
1: Sim, mas aí a minha pergunta agora é a seguinte, tá? Na semana, ainda nessa semana, eu vi ele fazendo uma publi lá, acho que é pro Magazine Luiza,
0: pro Magalu,
1: ou Casas Bahia, ou
3: não,
1: coisa parecida.
3: Magalu, Magalu. De falar isso.
1: Ah, eu não ouvi, desculpa.
3: Ele é meio abduzido, assim.
1: E aí eu tô Magalu procurando aqui no o Insta dele, cara, ele tem 2 milhões e meio de seguidores.
3: E pingando, né?
0: Plau.
1: Ah, que loucura,
0: mas,
1: cara.
0: Só quem sabe que é o mais louco, que talvez ele nem mude nada da, entre aspas, credibilidade dele.
1: Até pro SBT ele fez público, cara.
0: Perante essa galera, talvez ele continue

0: falando e tudo mais, era da Lindebola que na real desmascararam ele.
1: Desmascararam ele.
0: Desmascararam o negócio e tipo, outro, né, outra vez.
1: Mas cara, eu vou dizer uma coisa, não vai mudar nada, ele vai seguir ganhando
0: claro
1: seguidor,
0: sim.
1: Porque o brasileiro é isso, cara.
0: Ele não, ele nem viu.
1: O brasileiro, ele é, entre aspas, carente de uma fofoquinha, de uma celebridade pra ir atrás.
0: Tinha esfomeado por alguma coisa.
1: Por um fato que vai te ocupar as próximas horas.
0: Mas a gente sabe? E assim, mas daqui a pouco começa a Copa do Mundo, já vai ter outra coisa.
1: Já vai ter
0: outra
1: coisa. Não, mas é que isso ter. Aqui também, isso aqui dura...
0: Já passou, já.
1: Uma
0: já.
1: Semana, nem isso.
2: Mas é que eu acho que tem uma coisa pior em tudo isso, que vem acontecendo já há muito tempo, que essas coisas assim, cara, de... Tu não sabe mais o que é verdade, velho. Tu não sabe mais,
1: tá,
2: né?
1: Tá certo.
2: É, e aí agora a gente vai entrar em breve numa disputa política no país que, cara, vai ser totalmente invadida por fake news e por inteligência artificial. Vai ser a primeira, a
1: criação, né? Não que elas já não estejam à nossa
2: já
1: volta
2: tá
1: todo dia,
2: né? Já tem acontecido. Mas eu acho que, assim, a própria brincadeirinha do Tino Marcos lá no Porta dos Fundos, assim, cara, eu já achei ruim, entendeu?
1: É,
2: já
1: concordo,
2: achei ruim,
1: cara.
2: Sabe? Porque, pô, né, cara, a galera se sensibilizou com o Tino. Por quê?
1: Exatamente.
2: Porque tu gosta de quem? Do Tino.
1: Exato.
2: Aí tu, pô, cara, o Tino Marcos, tá? Depois,
3: gosta
2: ah,
3: da
2: pessoal,
3: história dele,
2: era uma
3: né?
2: brincadeira.
3: Tá, mas depois é, fuder, mas é revelado, porra.
2: Entendeu?
3: Aí é uma jogada de marketing não. Legal, não é um
2: claro.
3: Troço que tu faz as pessoas acreditarem que
2: mas
3: tu foi...
2: Eu tô falando de vários casos, Rafinha, similares, entendeu?
3: Eu sei, mas ali os caras depois se entregam a rapadura, eles falam,
2: é, mas igual é ruim, cara, em tempo de muitas
1: porque
2: mentiras
1: até entregar
2: é ruim.
1: A rapadura,
2: até
1: tu fez um monte de gente de idiota.
2: Tu movimentou um monte de gente de idiota, tu movimentou um monte de contas nas redes sociais. Olha o exemplo desse cara, velho. O cara tem 2 milhões de seguidores, mano.
3: Tá,
2: ah,
3: mas não tá,
2: aqui há 19
3: é
2: anos,
3: cara.
0: Tá, mas assim,
3: não,
0: a gente tá sendo...
2: um legal.
0: Mas, ô, porra, isso aí é a coisa mais velha do mundo. Esse
3: é?
0: Mike Leão é mais um. Tem 1 milhão de gente que já aconteceu isso. Depois o cara some, que a gente não lembra.
4: Gente, todo
0: isso
4: mês isso acontece. A gente falou aqui no ano passado... De uma menina que não deu lugar na janela pra filha de uma outra passageira.
3: Exatamente.
4: Lembra?
3: Não, ela... foi um cara.
4: Não, foi uma menina. Uma menina que ficava, viralizou de fone de ouvido.
2: Menina.
4: Com a mãe dizendo: ah, meu filho quer sentar na janela. Ela disse: ah, eu comprei o assento da janela, eu vou ficar no assento da janela. Ela também viralizou e ganhou milhões de seguidores só por isso.
1: Sim.
4: A gente cria subcelebridades.
3: Você é trash.
0: Oh, não tão, tinha a Luísa tão... do Canadá, não tinha não sei o quê.
4: Tem
0: aí a gente é um criador de meio ambulante. Falaram, desculpa.
3: Não, o que me assusta é essa criação de micro-realidades. Porque querendo ou não, beleza, ele tem 2 milhões e meio de seguidores, mas ele movimenta uma pequena massa, né, comparado com o mundo.
4: Uma bolha dele.
3: Mas, e ele capitalizou isso, cara.
1: Claro, pô.
3: Isso é estelionato, bicho. Isso tem nome, é estelionato.
1: Estelionato eu falei digital. No início, ele corre o risco de ser processado. Alguém pode se sentir enganado por ele e outra, né, cara? Tem um elemento que não aparece nessa história aí, que tá todo mundo falando sobre isso. Vem aí o dia da revelação, dos ETs vão chegar, vão abduzir, não sei o que, cara. Isso, de uma certa forma, ela mexe com o imaginário da
3: claro.
1: População, ela mexe com o emocional das pessoas, do tipo assim, cara... Eu acredito nesse cara que me disse que viu um disco voador. Portanto, lá dentro daquele disco voador tem vida extraterrestre, ou seja, eles estão entre nós. Isso já muda a tua cabeça automaticamente, cara.
3: Por que o Orson Welles ficou famoso lá atrás?
1: Exatamente, cara. O cara simulou uma invasão desse lugar aí onde tu tá, Rodrigo Adams, né? Por alienígenas, naves extraterrestres e tal, narrando tudo pela rádio.
2: Exatamente.
1: Essa
2: exatamente,
1: é a loucura do
3: exatamente.
1: Troço.
3: Então, isso não é uma novidade. O problema é que eu acho que com essa nossa conexão, né? É uma falsa sensação de conexão, na verdade, né? Porque a gente tá cada vez mais desconectado um do outro, né? Tu não tem vínculo mais. Eu acho que é isso que tá faltando. A gente não tem mais vínculo. E aí, obviamente, então, quando tu tá falando de vínculo, tá falando de verdade. É verdade, ela tá indo embora aos
1: mas
3: poucos.
1: Tem,
3: e
1: cara,
3: a gente tá meio que aceitando,
1: tem
3: cara.
1: Tem muito do momento, porque a mentira e a verdade, elas sempre existiram, cara. O enganar as pessoas através de
2: claro.
1: Factoides, assim, sempre existiu. É, mas o que acontece hoje em dia, cara, é que... como é que o cara fala isso? Tem a necessidade de gerar conteúdo. Eu preciso gerar conteúdo para viralizar, para ser famoso, para alguém me olhar. Cara, eu conversei com um amigo essa semana que me ligou para saber, cara, eu preciso de uma ajuda tua. Eu não sei mais como me posicionar no meu Instagram. Não sei mais o que postar no meu Instagram para eu conseguir ganhar lá 100 mil views, para eu conseguir ganhar lá 300 mil compartilhamentos. Cara, me ajuda.
3: Mas ele trabalha com isso ou ele só quer engajar?
1: Não, ele trabalha com isso. trabalha também com isso, além de outras coisas que ele faz, também ele é um influenciador digital, um cara de marketing, de influência, assim. Então, acho que tem isso muito, cara, as pessoas têm o desespero por serem relevantes na rede social.
0: Mas é um desespero que, se tu vai olhar a fundo, são micro cosmos, são bolhas, onde tu tem pessoas que estão ali, como tem cara que tem 16 milhões de seguidores...
5: E a gente nem sabe
0: quem é. Não tem a mínima ideia quem é.
1: Concordo contigo, concordo.
4: Sabe, e aquele... a pessoa tem seguidor, mas não tem relevância.
0: Exato.
1: Concordo contigo. Esses dias passou por mim uma moça aqui de Porto Alegre, dando dicas de nutrição e fitness e não sei o que e tal. Fui ver quantos, porque eu achei...
5: Mais de um milhão.
1: 10 milhões de seguidores. Eu pensei, cara, como é que em Porto Alegre tem alguém que tem 10 milhões de seguidores? É,
5: Ronaldinho tem isso. Ninguém mais tem.
0: Loucura. É que a gente é de uma geração, e eu e o Rafa pegamos o final disso, que eram as pessoas que eram famosas porque estavam na TV aberta. O cara era famoso porque ele aparecia na TV e todo mundo conhecia.
1: Mas, de uma certa forma, a TV aberta hoje também está, né, na tua mão, né? A TV aberta, né? O Instagram não deixa de ser o YouTube, não deixa de ser uma TV aberta também.
0: Mas eu acho que quando... Mas a concorrência é muito maior. É isso, tu tinha ali...
5: Mas aí são nichos de público, cara. Essa mina da nutrição, ela vai pegar a fatia de gente que hoje foca no seu lifestyle fitness. Aí o cara que fala de OVNI, ele vai focar ali. Agora, o que é verdade, o que é mentira, tu vai ter que ter o discernimento de descobrir isso. E no final das contas, todo mundo só quer ter um minuto de fama.
0: Mas é isso, mas a gente sempre tem isso.
2: Que quer ser famosinho. Pra ganhar uma grana. O que impressiona é como as inverdades se espalham tão rapidamente.
5: Também, isso é
2: tão rapidamente, merda. Como os discursos de ódio se espalham tão rapidamente.
1: Ah, mas isso é fácil, isso, né, Porazinho?
2: E como, né, essa coisa do algoritmo o ódio, ele engaja mais do que o amor,
5: claro,
2: né, cara?
5: Claro, notícia mais. Ruim dá mais ibope que a boa.
2: Não é só notícia
4: até
2: ruim.
4: Até no programa, quando eu boto e-mail, bom, tu reclama.
2: É complicado.
1: Mas o lance de se espalhar, né, Porã, tanto a fake news quanto o ódio, como é que eu vou te dizer isso? É como a eletricidade, ela ganha potência num fio de cobre. Nós estamos falando muito mais do meio do que da origem. A origem, ok, cria uma fake news e joga pra cima, joga pra frente.
2: Sim, sim.
1: Cara, se ninguém acreditar, se ninguém entusiasmar com aquela fake news, essa fake news não se cria. Mas também é preciso ter discernimento e inteligência para reconhecer a fake news. E aí que a gente não vai muito mais.
5: Mas a gente vê que é meio absurdo, comentou... tu tem que pensar mais de uma vez.
3: A gente comentou esses dias até aqui uma notícia sobre inteligência artificial e a gente falou, a tecnologia tá aí, esquece, a gente vai conviver com ela para sempre. Não tem o debate nos summits agora, nos eventos de tecnologia, que o Porã vai bastante, ele sabe disso. E a gente que trabalha com comunicação no dia a dia, o debate é... ética, o uso ético das coisas, sabe? Tu ser perfeito, correto, perfeito. Tu usar da maneira... Porque, velho, se a gente não fizer esse debate da ética, aí é que a coisa vai desandar, meu. A gente vai ter guerras em que a gente vai perder a mão, porque daí a própria inteligência artificial vai receber um prompt, né? Que é a sequência do que ela vai ter que desempenhar. E aí a gente vai perder o domínio desse prompt. E aí que a coisa vai ficar muito, muito mais perigosa.
0: Mas, né, o problema, ele é muito maior, porque se a gente for pegar... historicamente, em relação ao Brasil, tu tem problema de falta de ética desde que os portugueses chegaram.
1: É verdade.
0: Então, aliás, desde os portugueses chegaram.
1: Os portugueses trouxeram a falta de ética para o Brasil.
0: Quando trocaram as coisas por espelhinhos. Exatamente. Então, ali já começou a faltar ética dentro do Brasil. A gente tem o quê? Uma modernização da falta de ética. E o principal de tudo isso, que é as pessoas não lerem. O cara só vê a manchete, e ele deduz da cabeça dele o que está trazendo isso.
5: E compartilha.
1: Aliás, não lê porque tem preguiça e às vezes também não lê porque não consegue ler. Não consegue compreender o que está escrito, aquele amontoado de letrinha junto, entendeu?
0: Que é a dificuldade que as pessoas enfrentam quando vão fazer um Enem, que é uma prova totalmente de interpretação de texto.
3: Por isso que se assusta cada vez mais os dados de analfabetismo funcional no país, né, cara? Exato. Que chegam perto de 85%, 88%. O que é o analfabetismo funcional? É o cara que está lendo, mas ele não está compreendendo, não está tendo a capacidade de penso, sabe? Para entender o que está ali no frio da letra.
1: E uma pessoa assim é muito mais fácil de ser manipulada.
0: Que é a intenção.
1: Que é a intenção. Quanto mais gente manipulável, melhor para quem tá no governo, né, cara?
0: Quanto
1: pra quem
0: mais
1: tá tocando
0: burro,
1: a vida. É pra quem tá nos dirigindo, tu entende?
0: Quanto mais
1: mas ninguém
0: burro,
1: vai reclamar,
0: melhor.
1: Vamos fazer o que a gente bem entender e tá tudo certo. E como de fato é.
0: Pão e circo.
1: Pão e circo. Falou tudo.
0: Obrigado. Eu
1: Camisa do Brasil é eleita a segunda mais bonita da Copa.
6: Discordo.
4: Um site americano que
5: amarela.
4: Todas as camisas todas analisadas são as número 1.
1: As principais.
4: As 48 camisas número 1. Porque
5: às vezes a segunda, às vezes, é mais bonita que a...
4: É, eu acho que várias segundas
5: de algumas seleções.
0: Eu gostei da azul do Brasil, uma galera não curtiu.
4: Ah, eu odiei. Eu vi pessoalmente.
0: Eu achei legal, tenebrosa.
2: Não, eu só vi na TV.
1: Adorei,
2: eu vi pessoalmente.
4: Eu vi pessoalmente.
1: Eu sempre gostei mais... Tudo bem, a camiseta amarela é porra, né, cara? Quanta coisa a gente já viu com aquela camiseta. Mas a camiseta azul do Brasil, eu sempre gostei mais da amarela.
4: Então, um site americano, já que as seleções estão chegando aos Estados Unidos, dia a dia, ainda não estão todas as seleções, as 48 seleções muito em breve vão chegar, eles elegeram um ranking do 10 por 1 das mais bonitas. Eu botei na tela pra nós, até pro seu Rodrigo Adams analisar já direto. Em décimo lugar tá Cabo Verde.
5: Vou abrir aqui. Olha aí,
4: é bonitaço.
5: Achei que era da França, isso aí.
4: É, lembra, né?
0: Achei que era do Paraná. Na verdade, é a camisa do Paraná que Cabo Verde tá usando.
4: Bonita. A nona mais bonita é da Bélgica.
2: Ah, a Bélgica sempre
5: faz boas camisetas bonitas, é verdade.
0: Cara, da Bélgica é da hora, João.
5: Ah, é legal, é legal.
4: A oitava mais bonita é a da Austrália.
5: Gomes, só me repete, tu tá falando do uniforme 1 e 2 ou só do 1?
4: Só o 1.
5: Tá, porque pra mim as camisetas mais bonitas são justamente os dois. Eu comentei isso também.
4: A sétima é a da Espanha.
5: Espanha é legal. Sempre também. Acerta também.
0: Ali, La Fúria, né? Fudeu. La Fúria!
4: A sexta é a Arábia Saudita.
5: Arábia Saudita?
2: Olha aí, vamos ver. Olha, Arábia, põe a Arábia na tela.
5: Aê. É, mais ou menos.
2: Tá bonita.
5: Senegal tá, não?
4: A quinta é a do país que vai fazer a estreia contra a seleção brasileira, que é Marrocos.
5: Bonita, cara. Eu vi.
0: Parece
5: ali, essa gola é muito feia.
0: Não, parece, cara, de Portugal, tá, aquela antiga.
2: Parece Portugal também.
0: Antiga de Portugal.
5: Tá cheio de marroquino aqui em função da estreia já, né? No próximo sábado. Né? E teve um amistoso ontem.
0: Não, é uma ruim.
5: Eles vêm de banda. E, cara, a camiseta não é tão bonita ao vivo, não.
4: A quarta mais bonita foi eleita da Alemanha.
5: Ah, é sempre bonito.
4: Tem um tom retrô,
5: Gosto.
0: Eu não gosto da Alemanha.
2: Ah, essa tá retrôzinha mesmo.
4: Essa é muito
2: mesmo.
4: Bonita. Muito essa bonita. Pra mim é a mais bonita
5: dela. E a reserva da Alemanha é tão linda quanto.
4: A terceira é a da Inglaterra, clássica branca.
1: Bah,
5: puta
1: merda. Essa não muda, né? Passa o tempo e a camiseta não muda e não precisa.
2: Teve um dilema. Desse aí,
5: menos é mais, hein? Olha aí. Teve um dilema, porque a Inglaterra, durante muitos anos, teve a inglesa Umbro, né? Como a fornecedora de material esportivo. E aí, quando entrou a Nike, que acabou absorvendo a Umbro ali durante o período, se eu não estou enganado, tinha esse dilema. Bah, romperam a tradição e tal, tal, tal. Ah, tá aí, baita.
4: A segunda é a da seleção brasileira.
2: Vamos ver.
5: Segunda Celeste. Ah, é linda essa camiseta.
1: Bonita.
5: Ao vivo ela é bonita, lindo, cara. Lindo. Ela tá bonita ao vivo essa camiseta.
7: Não, e olha a quantidade de estrelinha lá em cima. Isso aí dá um peso que eu vou te dizer, né?
4: E a camisa mais bonita da Copa...
0: Não, tu não
4: sabe qual é.
0: Não, é verdade.
7: Eu sei que não sei. É vamos tentar adivinhar.
0: Eu acho que é a do Japão. Não. Do Japão eu vi pessoalmente, não, é bonito.
7: Do Japão
0: é bonito.
7: Do Japão?
0: Eu vi. A dois do Japão, o Adas gostou.
7: Mas é a um que nós estamos falando. A gente já...
0: Tu me perdoa.
7: É a principal.
0: A camisa da França eu acho linda sempre, cara.
2: A da França é sempre
7: linda. Não, a França eu também acho bonita, mas não é a da França.
2: Qual que é?
0: Clássicas. Do México é fuder,
1: não. As clássicas, todas as clássicas são lindas.
7: É.
1: Todas as clássicas, inclusive é a Itália que não tá na Copa.
7: Tá, eu ia dizer, eu acho que era da Itália.
5: África do Sul, Gomes, pode ser?
4: Não, a camisa
7: mais... Não, de Gana.
4: Pera.
7: Gana. Puta,
4: a camisa mais bonita da Copa do Mundo é a da seleção de Gana.
7: Olha aí,
4: Porã,
7: tu vai entender agora. Olha aí, cara.
2: Ah, bonita de boa.
7: Linda, hein? Olha, velho. É muito
2: demais.
7: Style.
2: É do reggae essa aí.
7: É do reggae. Pô, eu gosto. A Puma é muito legal, velho.
0: Eu fiquei muito chateado que a Jamaica não foi.
7: Não foi.
0: Torci
7: tá, mas tem a Gana, tem Senegal.
0: Tá,
7: tem
0: uns guris do Egito.
7: Até Curaçao vai jogar a Copa, cara.
0: No Marco Relax, no Marco
2: Curaçao Blue, né?
7: É? Curaçao Blue.
2: Curaçao Blue.
0: Ó, oh, é de Gana,
1: 20 minutos para as 2 da tarde. Já que nós estamos aqui nessa levada boa dos destaques, vamos botar mais um destaque, porque esse aqui é bom para nós, esse destaque.
0: É bom para
1: aqui.
0: O moral, né, Bruno?
1: Pesquisa revela que o rádio, muito, muito, muito na frente dos podcasts, influencia 74% dos ouvintes na hora das compras.
0: Claro que sim. Eu ouvo aqui na Atlântida e vou comprar as coisas.
1: É, não é?
0: Eu ouvo
1: claro
0: aqui.
1: Claro que é. Tudo.
4: A galera plataforma fala de nós streaming isso. De rádio Audacy, rádio podcast, acendeu...
7: Já tive lá.
4: Um debate.
0: Aonde?
4: Na Audacy. Não, não, não é um motel.
1: Sério, cara.
0: Eu já usei pra...
1: Sério, cara. Não tem explicação. Nós somos patrocinados por um outro motel.
5: Somos?
1: E aí, somos. E aí ele consegue lembrar da concorrência no programa que o motel patrocina pra dizer nada quando o cara tava trazendo uma puta de uma informação. Isso me fode a vida.
5: Qual que é o nosso?
4: É o Sherwood.
2: Semana do cara.
5: Também já fomos lá.
4: Não, eu não fui contigo.
5: Não fomos, eu falei nós, ouvintes, né?
0: Ah, cara, só cala a boca.
5: Cala a boca!
4: 74% dos ouvintes de rádio e podcast afirmam ter comprado algum produto ou serviço porque ouviram o seu programa favorito. E o rádio está à frente de todas as outras plataformas. Rede social, YouTube, Instagram, TikTok, televisão e mídia impressa. Além disso, o impacto ele vai além do inicial, que é esse, ouviu um produto como que a gente acabou de anunciar, por exemplo, a Funny Dog, Funny Cat da Supra. Além de comprar o que a gente anuncia, 84% indica para alguém.
5: Olha,
4: mostrando
5: aí
4: ainda a força do boca a boca graças à recomendação radiofônica e o efeito dominó, que o rádio também é líder dentre todas as plataformas.
0: A gente aqui recebe e-mail à torta direito de galera que consome produtos porque ouviu aqui no programa.
2: Exatamente.
5: Zezé?
2: Tem marca que tem que parar a produção, cara, de tanto que vende. Não,
5: pão de mel,
2: já tivemos exemplos. Já
1: não, parar a produção não, por exemplo. O contrário, teve marca...
5: Parar
1: que teve
5: de anunciar.
2: Não, teve marca que parou de anunciar,
1: isso,
2: né?
1: Isso, porque
2: de anunciar
1: não estava dando conta na produção.
2: Exatamente. Exatamente. Não, e em programas como o nosso aqui tem um impacto, né, que antes a gente falava, há 15 anos atrás, a gente falava para milhares de pessoas. Hoje a gente fala para milhões de pessoas.
0: Bilhões,
2: né?
0: Bilhões
2: de pessoas todos os dias, em todas as plataformas. Então é um fenômeno.
1: Verdade.
0: Tem uma audiência na Austrália gigantesca. Assim, Austrália, Marrocos e Jaraguá do Sul. Audiência, assim, ó. Jaraguá é menos um pouquinho.
5: Não, acho que na Austrália tem mais.
0: Tem mais na Austrália que Jaraguá.
1: 18 minutos para as 2 da tarde. Vamos a Nova York, do lado de lá do Rio.
5: Que isso, hein?
1: Ver o que fala isso, o nosso Rodrigo Adams.
0: Que máscara você, hein?
1: O que tu traz daí para nós, Adams? Traz
5: a bandeira da Atlântida.
1: Traz ambiência para nós aí, Adams.
5: Então, a temperatura de 24 graus agora, uma hora a menos do que aí no Brasil. Agora é meio-dia e 44 aqui.
1: Que delícia.
5: Lindo, cara, um céuzinho assim, olha, pô, tá gabarito. Então, né? E olha só que legal, eu recebi já um e-mail. Eu tô vindo de Escorama, tô na finaleira aqui. Ó, olá, PBs, aqui estou novamente, dessa vez para falar o quanto tava foda o Bola nas Costas de hoje.
1: Olha aí, ó.
5: Todos espalhados e a mesma essência, aquela sensação de que são nossos amigos ali, que estão cobrindo a Copa do Mundo. A gente se sente tão próximo por acompanhar no dia a dia, incluir o rádio na nossa rotina, que dá aquela sensação de novidade, de curiosidade e de que vencemos. No momento em que vimos tanta banalização dos jornalistas e invasão de influenciadores na área, e vejam bem, não é uma crítica, mas como é bom ver nossos gaúchos nos representando bem e, acima de tudo, nos dando a sensação de estarmos lá também. Dei muitas risadas com o Jory e fiquei bem preocupada de saber se ele conseguiu sair inteiro do local que ele estava. Parabéns pelo trabalho, que tenho certeza houve um grande empenho para estar acontecendo. E vamos, Brasil. Quem mandou esse recado foi a nossa ouvinte, Clarice Correia. E é bem isso, cara. A gente está muito esforçado, muito imbuído de trazer muita coisa legal. E, Fetter, se tu me permitir, dizer quem são os nossos parceiros da Atlântida aqui durante a Copa do Mundo.
1: Óbvio,
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0: Frango.
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1: Coisa boa, mano. Coisa boa.
5: Bom, é bom o franguinho.
0: Franguinho,
5: né?
0: Galetinho com massa.
5: Frango, cocô.
0: Né?
5: Aí o Adas vai no frango ali pra economizar, cocô. Né, Adas? É isso aí.
8: Tá, cara, e pior é que a gente tá conseguindo almoçar tri bem. Tem um supermercado aqui próximo de onde a gente tá, que tem um sistema de buffet bem legal, super saudável, assim. Aí o Lelê tava todo apavorado.
5: O Lelê, né? Tá bem, Adas?
8: Eu fiquei sabendo. Tá tirando uma curtinha ali, uma paraguaia.
0: Aviso, Lelê.
2: As meias de pressão, botou as meias de pressão.
8: Ah, ele contou que caiu uma delas, gurizada.
0: Como assim caiu?
8: Uma delas durante o voo caiu, ele ficou meio apavorote, né? Que pudesse ter dado um probleminha. Mas o velho tá bem, cara. Tá bem, eu vou botar ele pra caminhar de tarde e no PB das 18 ele vai estar fazendo junto com vocês.
5: Se Deus quiser.
8: Ele vai entrar diretamente de Manhattan. É, se a saúde dele permitir também.
0: Mas avisa que é caro aí se der um problema de saúde, né? Não é que nem.
8: Não, mas a gente tem o seguro, a empresa
4: organiza. O cara tá trabalhando, rapaz. Plano de saúde da CAP cobre o mundo todo, velho.
1: 14 minutos pras duas, cara. Eu tenho um e-mail, eu preciso pedir prioridade nesse e-mail. De um companheiro. Se vocês me permitirem, não me levar a mal.
5: Pra não ter problema, não é. É muito grave?
0: Envolve morte, tristeza.
1: É uma opinião contundente sobre traição.
5: Olha aí. Então, então a gente tem que te ouvir e prestar atenção.
0: Em primeiro lugar, a sua palavra, Leandro.
1: Obrigado. Não é bem assim, né? Na prática não é assim.
0: Abre essa pra nós.
1: Sobre o assunto traição, quanta hipocrisia, quanta autodefesa. Ai, porque o meu caráter. Ai, porque a culpa é do homem. Amigos, traição não tem gênero, não tem idade e não tem a ver com caráter. Tem a ver com oportunidade. Eu quero só dizer que eu tô lendo o e-mail do nosso ouvinte.
5: É isso aí, Alexandre, a oportunidade faz o ladrão, né?
1: Só tô lendo o e-mail do nosso ouvinte, não quer dizer que eu concorde nem que eu discorde. Eu só estou lendo.
5: Mas no teu tom de voz a gente percebe alguma coisa.
4: Sai verdade.
0: Se tu tivesse na máquina da verdade do Gilberto Barros, tu ia cair.
1: Negativo.
4: Máquina, ele disse a verdade.
1: Façamos o seguinte exercício mental. Você tá sozinho de carro na BR, em frente a algumas propriedades rurais e o teu carro quebra.
5: Tá.
1: Não tem sinal de celular, mas tu vê uma propriedade com o telefone fixo e vai lá bater pra pedir pra ligar, pra pedir ajuda.
4: Calma!
1: Quando tu pisa dentro da propriedade, o tempo fecha e cai uma tempestade. Tu corre até a casa e lá dentro tá tocando a música da tua vida. Olha que loucura, que coincidência, o exemplo que o cara traz.
4: Não me olhe assim do seu cuca.
1: Aí a porta se abre e ali está uma pessoa que você julga ser um 10 de 10.
4: A SUS da recepção.
1: Corpo perfeito, mente perfeita, tudo perfeito, a conversa flui, o tesão flui. Só tem tu e aquela pessoa ali, mais ninguém. Clima perfeito, momento lindo, pessoa perfeita, ninguém nunca jamais saberá daquilo ali.
0: Cicatriz de cesárea.
2: Mas tu saberá.
1: Abra a boca na mesa, o mentiroso que vai dizer, ainda assim eu não trairia.
0: Eu trairia.
1: A traição...
0: trairia, óbvio. Cicatriz de cesárea é meu target.
1: A traição está mais ligada a se vai ou não ter uma consequência. Esta é a opinião do nosso ouvinte, que por óbvio não se assina.
0: Mas quantos quilômetros de casa é esse rolê? Isso é importante.
1: Não sabemos. Tá na BR, ainda tá no Brasil ainda.
0: Se é mil quilômetros...
2: Quantos quilômetros?
0: Acima de 500 quilômetros por ano.
2: É. Porto Alegre, Floripa já dá?
0: Quando tu volta, tu já esqueceu no meio do caminho.
2: Pouco menos, 480.
1: É que tem uma coisa que a gente tem que analisar em todas as colocações da vida, cara. Tudo que acontece na vida, tu tem que analisar sob o seguinte ponto de vista.
0: Qual ponto de vista?
1: Maturidade.
2: Ah, foi o que eu disse aquele dia.
1: Qual é a maturidade da pessoa pra entender nessa situação que tu tá, no nosso caso, homens, né? Estamos ali vendo aquela pessoa... 10 de 10
5: tipo Memphis,
1: e o clima todo favorável a ti, pra tu meter uma goleada nesse jogo.
0: Paulo
1: e tal.
0: Oliveira.
1: Pode imaginar quem tu quiser.
2: Paulo Aí eu Oliveira. Não tenho maturidade.
1: Eu já entendi. Tu pode imaginar quem tu quiser.
0: Sheila Carvalho tá muito.
1: Tá, lindo. Tu pode imaginar quem tu quiser.
4: Juliana Paz.
1: Isso. Quem
5: Bonnie Tyler.
1: Tá, show do intervalo já.
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16: Ó, voltamos 4 minutos para as 2 da tarde para mais um pouquinho de Pretinho Básico. Ficou faltando falar alguma coisa aí, Porazinho? O que é que tu me dizes?
17: Não, tava falando com o meu amigo Tetê Trevisol aqui, que voltou da sua licença paternidade, o pai do João Trevisol.
16: Um abraço pro Tetê pelo papo.
17: Parabéns.
16: Seu papai, vocalista da banda Página em Branco.
18: Bota fogo na Babilônia!
16: Vamos botar pai! E tu, Rafinha, ficou faltando alguma coisa ou não?
19: Ah, eu vou numa curtinha aqui.
16: Vai numa curtinha.
19: Uma curtinha pro Porã. Porã!
16: Opa!
19: Porã, pra ti.
16: Boa, boa.
19: Se meia paçoca custa R$1, quanto custa paçocar inteiro? O Renato tá
18: de... Renato!
16: Renato!
18: Renato!
16: Renato! Amanhã eu tenho um e-mail sobre esse episódio do Renato no estúdio aqui, que foi maravilhoso.
18: Tá, boa.
16: O ouvinte resgatando alguns episódios antigos.
18: Quer botar legal. Hoje às 6 da tarde? Vem às 6 hoje, Boris.
16: Tem vaga, irmão. Tem vaga. Eu tenho que pegar a Alice, né, cara?
18: Tá certo.
16: Não dá pra mim.
18: Tá certo.
16: 6 da tarde eu só não estou no programa. Quero deixar bem claro a nossa audiência em todo o país e todo o resto do mundo. Que eu só não estou no programa das 6 porque eu tenho que buscar minha filha Alice.
18: Sabe que todo mundo me pergunta isso, né, Porã? Me param na rua pra me perguntar por que o Porã não faz o programa das 6?
16: Me perguntam também.
19: Hoje nós estávamos chegando na rádio, tinha um cara com cartaz, Porã.
16: É verdade.
19: Cadê o Porã às 18?
16: Achei debochado. Achei debochado. Eu tenho certeza que na Copa do Mundo lá o Adams vai ver cartazes das arquibancadas.
18: Queremos o Porã às 18.
19: Isso aí. Where is Porã?
16: Tenho certeza.
18: Mas o que me pega é sempre o mesmo cara com vários cartazes diferentes. Ele tem tempo. O cara do cartaz.
16: O Tomer Savoia.
18: Isso. Toma, o Tomer vai tomar uma ruim dos guris que tem de marroquino.
19: Eu tô achando
18: estranho,
19: porque eu não vi ele ainda gordo. Ô, gordo, eu não vi ele ainda, cara.
3: Ele tava no estádio, o Brasil tava Egito no... apareceu.
19: É, ele aparece com aquele chapéuzinho.
20: Não, mas eu digo assim, é que ele é meio que uma entidade. Existem uns 5, 6 Tomer Savoy.
16: É verdade, é verdade.
20: E aí, cara, eu não vi ele ainda, eu tô meio assustado. Será que ele tá bem, né?
16: Ó, vamos fazer, Adams, aproveita que tá contigo aí, já faz. Coloca, deposita na urna o teu voto pro programa de hoje, Adams.
20: Vou votar na produção aí, tava muito bons os destaques aí. Vai, tem bons debates.
16: Boa, verdade, gostei.
17: Mas tu não tinha um presente pra dar pra algum?
16: Já deu, já deu.
3: Ah, não.
20: Parabéns, ouvinte premiado aí.
17: Rapaz, ele queria mostrar na live.
18: Ele já mostrou, cara.
17: Mas não prestando atenção, chegou velho. Aqui pra mim.
20: Não, passa não o pretinho em Santa Catarina.
17: Na reprise não chega. Chegou no meu retorno.
18: Para de ver o jornal hoje, presta atenção, cara.
17: Duas vezes. Cara, que eu tô vendo hoje. Tô vendo a previsão do tempo ali com a Jaqueline Brasil.
20: Pro Porã, então, tá aqui, ó, Porã. Hoje, cara. Ah, tá aqui a taça, cara, da Copa do Mundo.
16: Parabéns.
3: Com Rafinha, ó, a gente falou que podia ser outra coisa.
16: Deus, o pluguezinho.
20: Podia ser o teu tiquinho,
16: o pluguezinho.
19: Que pena o Porã não focar no programa que ele tá no ar, né?
16: E tu, Gomes, vai votar em quem, produção?
3: Ah, eu vou votar em Rodrigo Adams. Rodrigo Adams. Uma imagem bonita dessa, comentando camiseta de Copa do Mundo.
16: Verdade. Tá numa fase muito bonita o Adams, muito merecida. E tu vai votar em quem, Ivan?
18: Eu vou votar no Rodrigo Adams.
16: Tá.
18: Que tá fazendo o programa muito bem lá dos Estados Unidos.
16: Tá.
18: Talvez o segredo seja ele. E eu vou.
19: Vai, eu achei pau no.
17: Achei agressivo da tua parte.
18: Não, achei que
17: eu precisava, porque o teu colega tá lá feliz.
19: Pode elogiar o cara só.
18: É que não.
16: Já votou no Adams, então?
18: E convidar o pessoal.
16: Pra quê?
18: Pra ficar aqui na TLTV.
16: Pra quê? O que vai acontecer agora?
18: Tem dois gordos e uma copa.
16: Olha aí, ao vivo.
18: Ao vivo. A gente sai daqui, demais, hein?
3: Emendamos na live do Pretinho pra fazer mais humor, mais entretenimento, mais esporte. Dois gordos, uma Copa, meia horinha de...
16: Coisa linda.
3: De loucura.
18: Os bastidores da Copa do Mundo.
16: Ótimo. E boa. Tu, Porazinho, vais votar em quem?
17: Olha, eu pensei em votar na produção. Em algum momento, meu voto foi para o Léo Oliveira, mas com a Bonnie Tyler ali no final do primeiro bloco, o Rafael Menegasso levou meu voto.
19: Obrigado, Porã.
17: Porque ele deu uma vinheta ali, né? Pensa bravo. Qualquer pessoa pra ir bonitário. Aí ele me ganhou.
3: Aos 75. Ali.
17: Exatamente.
16: E tu, Menega, vota em quem?
19: Eu voto no Porã, né?
16: Porã.
19: Porã, pra ver se ele foca um pouquinho mais no programa.
18: Se ele vem às 18, né?
19: Não, 18 ele não vem. Mesmo a galera, todo mundo perguntando.
3: O cara comentou um negócio que foi falado no programa.
19: Cara, a gente vota às vezes em solidariedade também.
18: 30 minutos.
16: Tá bem. Eu vou votar no Gomes também pela excelente produção do programa hoje.
3: Ganhou,
16: parabéns. É o craque do episódio. E quero dizer o seguinte pro Palhaço Maionese.
18: Olá, tudo bom, Alexandre?
16: Tudo bem, Palhaço Maionese? Palhaço Maionese, tu é o maior fenômeno.
18: Não fala isso.
16: Entre as crianças.
18: Ah, isso é verdade.
16: Ele é, isso é verdade. Tu é um fenômeno entre as crianças.
17: Faz o teu bordão aí.
16: Encontrei uma criança no domingo à tarde. Na floricultura Blumengarten, aqui em Porto Alegre.
18: Muito legal lá.
16: Muito legal lá. Eu e aí tinha um casal com seu filhinho. É, e aí me reconheceram, ficamos ali conversando e tal. Ele disse que o guri ouviu o programa e eu perguntei pra ele: tu gosta do Palhaço Maionese? Ele olhou pra mim e falou: dia 9 em Jaguarão.
21: Se você está feliz, pegue o meu nariz. Se você está mal, pega no meu Palhaço Maionese, dia 9 em Jaguarão. E
16: sabe que dia é amanhã? Mais às 6 da tarde, amanhã é dia 9. É amanhã então.
17: É amanhã.
16: Mas Jaguarão. Só não dissemos o mês.
17: Não falo o mês.
16: Não falo o mês.
18: Vai ter dia 9 em Jaguarão.
16: Ó, o Pretinho volta logo mais às 6 da tarde. Volte com a gente. Um abraço. Valeu, Adams. Boa tarde aí, rapaz. Tchau, Porã. Obrigado. Junto. Até mais. É nóis.
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0: Daí todo mundo tá ouvindo a melhor vibe do FM. Boa tarde pra você, segunda-feira, dia 8 de junho, agora 2:08. E eu, @marina.soares, estou chegando pra fazer companhia pra você logo depois do Pretinho Básico. E hoje a gente já tá muito na vibe, mas muito na vibe do melhor evento que tem essa semana. Atenção, especialistas em futebol de sofá, comentaristas de grupo, de WhatsApp, pessoas que não assistem a Copa nunca, mas quando estão ali, cara, é o rolê que a gente vai dizer. Tal pessoa vai ganhar e eu tenho certeza absoluta. A gente quer saber hoje de você quem vai surpreender na Copa. Quem vai decepcionar? Quem que levanta a taça? Como é que vai ser Ingrid e Calisto? Como que o pessoal pode participar? Boa tarde.
4: Boa tarde, Santa Catarina. Manda sua participação pro WhatsApp aqui de Floripa no 489-9188-1009 ou no YouTube Atlântida SC pelos comentários. E a gente vai seguir com o programa pros desabafos também, porque tem coisa que parece pequena, mas que ficou entalada até hoje. Então pode mandar sua mensagem e joga pro ar.
0: Exatamente, por favor, mande sua mensagem aí. Pode ser, talvez, abrindo o coração para um jogador da Copa, alguém que você acha que merece ouvir alguma coisa, com certeza ele vai ouvir o programa das Minas, gente, eu não tenho dúvida. Por aqui, temos uma pessoa que ela já tá quase internacional, tá bom? Ela já não tá mais falando português. Fernanda Moura, apresentadora do Globo Esporte, seja bem-vinda ao programa das Minas.
5: Hi, what's up?
0: Ela já tá assim, porque a Gatuxa vai pra Copa, tá bom? Seja bem-vinda.
5: Obrigada, Minas. Obrigada. Muito bom estar aqui. Boa
0: e
5: tarde.
0: Aí, já queria te perguntar.
5: Na ansiedade, na expectativa, porque essa semana já começa pra valer a Copa do Mundo. De forma oficial, a bola rola na quinta-feira já, com a abertura, enfim. E a seleção brasileira em campo já no sábado contra o Marrocos, primeiro jogo dessa Copa do Mundo. Mas a gente já teve amistosos, né? No amistoso de sábado, já parecia uma sensação
0: parecia.
5: De Copa, assim, né? E aí os amigos já mandando mensagem, já que a gente vai ver o jogo, vamos ver o jogo aqui, não, vamos fazer um churrasco, isso e aquilo. E aí é aquela coisa, a seleção brasileira não vai longe, eu não vou torcer pra seleção brasileira, não acompanho futebol brasileiro, não vou comprar camisa da seleção. Mano, nessa semana, quem ainda não tá no mood Copa do Mundo, tá
0: vai
5: vivendo
0: entrar.
5: Errado.
0: Tá
5: vivendo errado, né?
0: Não tem como, vai todo mundo ficar nesse, porque é impossível, gente. Um bom brasileiro, ele vai se afetar com isso, vai ficar viciado nisso. Não tem como, tu pode dizer que, não, eu não vejo futebol em momento nenhum, eu não sou fã, tu vai acompanhar a Copa do Mundo, porque não tem como não acompanhar. Bora começar esse bate-papo no YouTube? Atlântida SC, por aqui vamos com Isabuzi. Eu nunca mais vou amar alguém. Ai, que pesada. Bora pro YouTube.

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1: 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Todo mundo tá ouvindo de volta para todo o estado. E hoje a gente tá com Fernanda Moro, querida, que vai cobrir a Copa do Mundo diretamente dos Estados Unidos. A bicha está chiquérrima. E é claro que hoje a gente quer que a nossa audiência dê um palpite pra Copa. Quem tu acha que ganha? Quem tu acha que vai decepcionar? Que tá prometendo tudo e vai chegar lá e nada a ver, vai pipocar absurdamente. Manda tua opinião pra gente, 489-9188-1009, Fê. Eu já queria começar falando sobre o menino do Brasil que ia pra Copa e não rolou. Ah. Conta pra gente desse rolê aí.
2: Eu adoro que ela fala sobre o menino.
3: O menino.
2: É o menino. Como que se chama o menino?
1: É Wesley. É Wesley o nome dele. É Wesley. Tadinho, ele parecia tão querido.
2: Wesley, tu sabe que começou no futebol aqui em Santa Catarina, tá? E aqui em Floripa. A família dele morava, quando ele era criança, aqui na região do Sambaqui, ali perto de Santo Antônio de Lisboa. Exatamente. Aí o Wesley foi pro Tubarão. Foi reprovado em alguns testes em clubes catarinenses. A vida, né? E é isso, pra muita gente que começa, pra muito garoto que começa no futebol, né? Às vezes é reprovado em vários testes, até virar, enfim, jogador e tudo mais. Mas o Wesley, lateral direito, ele sofreu uma lesão, ele se machucou no amistoso do último sábado da seleção brasileira na vitória de 2-1 sobre o Egito. E aí foi cortado, não vai se recuperar a tempo pra essa Copa do Mundo, já foi cortado. O Ederson, meio campo, e aí mudou, né? O Ancelotti perde um lateral direito e resolve convocar agora um meia. Que é importante também, porque a gente precisava de mais um meia, tava faltando no grupo, então ganha uma peça importante pro meio campo, e na lateral deve mesmo improvisar o Danilo, também o Ibanez, que joga ali pela lateral direita. Mas assim, uma pena, né? E deve ser muito ruim pro jogador, porque assim, se prepara, né, por 4 anos. O Wesley tem 22 anos, então ainda é jovem, ainda vai amadurecer, mas tá com uma cabeça assim de todo empolgado pra Copa do Mundo. Você se prepara 4 anos e não vai mais.
1: É, não
2: você
1: vai.
2: Você tá lá já com o grupo, fazendo essa... Deve ser muito
1: tadinho.
2: Triste.
1: A gente deseja a recuperação. Ele é bem novo, né? Então, ainda há chance dele participar de outra Copa aí. Tomara que dê certo, né? Porque, poxa, realmente é uma tristeza. Pô, num amistoso com o Egito. Pô, ainda não é nem um jogão, sabe?
2: Ai,
1: é um amistoso uma semaninha antes. Ai, cara, esse tipo de coisa acontece.
2: Na Copa do Penta, a gente teve o Emerson se machucando num treino.
1: Nossa,
2: as vésperas da estreia na Copa do Mundo e sendo cortado. Então também é ruim. E aí tem o outro lado. O Ederson tava num casamento de férias já, né? De férias, jogador. Tava num casamento no Mato Grosso quando soube que seria convocado. Porque você imaginou também aí.
1: Imagina.
2: O extremo oposto à felicidade, né?
1: É, do nada. Aí eu vou. Ah, então eu vou,
2: Será que ele parou de beber na hora ou ele perdeu pra comer? A grande dúvida.
1: E
2: alô,
1: agora?
2: Ederson.
1: Comemorou ou não? Nunca saberemos, porque
2: Desce
1: ele não
2: uma
1: vai...
2: aqui pra comemorar.
1: Só mais uma. Depois eu me preparo.
4: Depois é foco total. Depois...
1: Ai, meu Deus. Ô, Fê, eu queria saber... Na verdade, eu vou perguntar pra Ingrid primeiro. Porque a Ingrid é uma diva que também não sabe muito de futebol.
4: Não.
1: Mas eu queria te perguntar se tu acha que Neymar vai jogar aí nos primeiros jogos, tu acha que o bichinho vai mandar bem, o que, que tu acha?
4: Ah, eu acho que ele não vai jogar, não. Não vai mandar bem.
1: Não vai fazer nada.
2: Sincerona.
1: Não vai rolar, horrível.
4: Eu acho que não vai rolar, não sei. Ele não tá meio ruim também?
1: Ele tá ruimzinho, tá
4: ele
1: se
4: tá
1: recuperando
4: ruimzinho.
1: Ainda.
4: É, eu acho que não vai rolar pra ele, não sei.
1: O que que tu acha, Fê? Porque estavam falando de não queimar ele logo no início, né? Pra ele conseguir se recuperar, né?
2: Ele vai fazer um exame hoje lá nos Estados Unidos, né? Deve estar fazendo já, enfim, até entrei aqui no nosso site pra ver se tinha alguma atualização. E aí vai depender muito do resultado hoje, um resultado de um exame de imagem, enfim, né? Pra ver como é que tá a panturrilha dele. Só depois pra saber se ele vai estar, por exemplo, à disposição pro jogo do próximo sábado. Já não acho que, assim, se ele tivesse... Ok, recuperado, o exame demonstrar que ele tá recuperado, ele começa a participar dos treinos coletivos. Acho muito cedo pra ele já, por exemplo, tá aparecendo no time titular na próxima rodada, assim. Vai depender muito, vai passar desse exame de hoje, mas eu acho que ele é uma peça que vai ser usada ao longo da Copa, mas não vejo ele no time titular, não tem arriscada pelo menos não, tá?
1: Carta especial, né?
2: Ele é fora de sério. Eu não gosto do Neymar pessoa, mas falando do Neymar jogador, gente, ele é fora de sério. O que ele faz com a bola, né? E muito respeitado pelos jogadores dos outros times. Agora a gente precisa saber em que situação física mesmo ele vai chegar. Mas acho que é uma peça que agrega, com certeza.
1: Cara, e o Alisson também, ele tá meio fora de forma, né? Ele tá meio gordinho,
2: então,
1: né?
2: Ele tá... ao longo da Copa, mas não... vejo ele no time titular. Ele tá com cada posição, tá?
1: Carta especial, né?
2: É, ele é fora de sério. Eu não gosto do Neymar pessoa, mas falando do Neymar jogador, gente, ele é fora de sério. O que ele faz com a bola, né? E muito respeitado pelos jogadores dos outros times. Agora a gente precisa saber em que situação física mesmo ele vai chegar. Mas acho que é uma peça que agrega, com certeza.
1: Cara, e o Alisson também, ele tá meio fora de forma.

0: Son se machucou nessa temporada da Premier League. Ele acabou voltando no último jogo do Liverpool, né, no campeonato inglês, que foi o jogo em casa do Liverpool com o Brentford. Então, ele perdeu uma sequência importante de reta final aí de jogos, com muito tempo de lesão. Então ele perdeu o ritmo de jogo. Para goleiro é muito mais complicado do que para jogador de linha ainda, quando fica parado, que perde muito o ritmo de jogo. Então a gente percebe que ele tá um pouquinho mais lento do que o normal. Mas para mim não há o menor debate possível no futebol brasileiro. Quando se fala goleiro, para mim o top 1 é o Alisson.
1: Ele é o brabo.
0: E eu sei que vai vir um monte de hater aqui no WhatsApp. Mas você, por favor, mande uma justificativa, se você tá mandando aqui o WhatsApp, para dizer que o Alisson não é o melhor goleiro em atividade do Brasil. Porque quem é? O
1: pois
0: Souza?
1: É.
0: Não, sério, vocês viram que ele fez no último jogo do Corinthians antes do Brasil era parar?
1: A revolta.
0: O Alisson, assim, não vai bem, não faz milagre contra a seleção brasileira. Toma, o Vini Júnior, que milagre que fez. O jogo passado, ele podia. Ah, o Alisson podia ter defendido o gol do Egito. Toma, da mesma forma que o Vini Júnior podia ter feito 3 gols.
1: É, exatamente.
0: Da mesma forma que o Rafinha podia ter feito 4. Sabe, da mesma forma que o Igor Thiago podia ter feito um gol de bicicleta. Estamos dizendo que o Alisson podia ter? Ah, meu querido, o Casemiro podia não ter falhado.
1: Tanta coisa podia...
0: O Marquinhos podia não ter falhado, o Casemiro.
1: Tanta coisa poderia ter acontecido, né?
0: E o Alisson é um cara muito respeitado lá fora. E quem assiste o campeonato europeu, o futebol europeu, pô, percebe que o Alisson é um cara fora de série. Uhum. Qualquer outro jogador europeu, qualquer outro torcedor, se falar do Alisson... Ninguém questiona a qualidade dele, mas o brasileiro questiona. E aí, por vários motivos. Um, porque não acompanha. Dois, porque ele não passou por Flamengo e Corinthians. Se ele tivesse passado por Flamengo e Corinthians, o torcedor ia gostar dele, porque ele foi do time deles, e aí... Uh-huh. E eu que não sou colorada pra daqui... As pessoas perguntando, não, eu não sou colorada pra estar defendendo o Alisson, tá? Eu só assisto a Premier League e acho que ele é um goleiro fora de série, assim,
1: e
0: sabe?
1: E sabe bem.
0: E tá muito, uma fase ainda... Por mais que não esteja em ritmo, não tá... É, o Ederson não tá, assim.
1: Ainda não.
0: É, eu acho que o Everton ainda entraria, mas não o Ederson, que foi como
1: não
0: segundo
1: tá
0: goleiro.
1: Rolando, né? É. E olha aqui, eu queria perguntar, porque houve uma conversa no meu grupo de amigos sobre você convocaria o Paquetá? E aí a gente, assim, ficou meio, será que não chamaria o Paquetá? Eu sou muito superficial, eu chamaria porque eu gosto da jogadinha do Paquetá.
0: Adoro,
1: eu não quero nem saber, eu gosto da jogadinha do Paquetá, eu acho que ele tem carisma, ele entrega união brasileira, entendeu?
2: E foi.
1: Mas dizem, assim, que realmente... Tinha outros nomes, né, Fê?
0: É, sabe que eu fiz uma brincadeira, até vou postar no meu Instagram hoje à noite, e perguntei pra várias pessoas aqui dentro da NSC TV quem vai ser a seleção campeã dessa Copa e quem vai ser o jogador destaque. E, assim, o jogador mais citado do que o Neymar foi o Paquetá, que até me surpreendeu, um jogador realmente muito querido, né, e muito conhecido. Ele não vive também uma grande fase, né? Não vem bem, não vinha bem no Flamengo. Mas eu acho que pro estilo de jogo, especialmente porque o Ancelotti, que é de jogo, ele entrega muito. Tava na minha lista, assim, que a lista da Fernanda não vale pra absolutamente nada, né, gente? Mas assim, eu acho que sim. Acho que o debate grande que ficou, assim, foi o João Pedro não ter sido levado, né? Mas especialmente ali na vaga do Paquetá, talvez o Andrei Santos do Chelsea, mas também não tá, assim, numa fase. Então eu não vejo alguém ter ficado de fora, alguém muito bom ter ficado de fora na posição que o Paquetá joga. E eu acho que ele pode agregar, assim, ele pode jogar mais na seleção brasileira.
1: Eu acho também. Eu acho que a gente tá com uma seleção que, assim, ó, não é ninguém, não tem nenhum jogador que fala assim, esse jogador, só o Vini, eu acho, que tipo, é certeza que é um craque absurdo e ele tem que fazer gol. Todos estão ali com... uma esperança, assim. Então, se eles mandarem bem, eles vão se consagrar, assim,
0: claro.
1: Porque...
0: É, isso é legal.
1: Porque eles estão meio zerados ali, ninguém
0: é uma
1: tá...
0: seleção mais coletiva, né?
1: É, não tem um fenômeno ali do nada, assim. Tem o Vini. E é isso, assim. Eu acredito muito no menino Hendrick. Eu acredito.
0: Ele tem estrela, né?
1: Ele é muito
0: tem estrela.
1: Gente.
0: Ele tem estrela. E a gente tem uma seleção muito boa, assim. A gente não entra como favorito, mas assim, a gente tem um bom goleiro. A gente tem uma dupla de zaga que foi finalista da Liga dos Campeões. O Marquinhos pelo PSG, o Gabriel Magalhães pelo Arsenal, que são, assim, dois dos melhores zagueiros do mundo. É, na atualidade, assim, de estar num bom momento mesmo, apesar do Marquinhos ter falhado recentemente. Mas enfim, segue.
1: No Brasil e na final, né?
0: Mas Casemiro fez uma das melhores temporadas da carreira dele, essa temporada do Manchester United, foi muito bem. O Bruno Guimarães é um dos destaques absolutos do Newcastle, vai muito bem também.
1: A gente olha o Rafinha, um dos destaques do Barcelona, o Vini Júnior, um dos destaques do Real Madrid. Caramba, olha que seleção é essa, né? E citei só alguns desses jogadores. Sim, nós temos problemas nas laterais, por isso que eu não falei de lateral, que a gente tá improvisando aí nas laterais. Mas, enfim, temos, sim, jogadores muito bons. Endrick, Rayan, dessa nova geração. Sim. Que, né? O Rayan até foi uma surpresa também dessa convocação com a lesão do

0: Estevão, acho que ele ganhou essa vaga também. É, o Igor Thiago, eu defendo muito ele. Ele foi vice-artilheiro da Premier League. O cara só ficou atrás do Haaland no campeonato inglês. Oh. É um cara diferenciado. Muita gente se perguntando, mas por que a convocação do Igor Thiago? Gente, ele fez 22 gols no campeonato inglês, que é um dos campeonatos mais difíceis do mundo, sabe? Sendo, ele fez gol contra Manchester City. Então, assim, acho que alguém que vai também ajudar a seleção brasileira. E bate pênalti com uma frieza. Que...
1: Uhum. Ai, Fê, eu gostei que tu tá bem defensora da seleção.
0: Eu tô, muito, né? Eu
1: adorei.
0: Tô confiante no Hexa, mas...
1: Eu gostei. Ai, gostei.
2: Também, fiquei feliz.
1: Eu
2: que não entendo nada.
1: Exatamente.
2: Entendo
1: se a especialista tá assim, ai, ó, dizendo, gente, que o negócio tá bom, eu boto muita fé.
2: Nossa, gente, vou defender pra todo mundo agora.
0: Isso.
1: Quero nem
0: fecha
1: saber
0: a camisa.
1: Eu aprendi. Eu sou Rafinha desde pequenininha, não quero nem saber.
0: Corta pra Copa, o Brasil...
1: Não, não. Proibido. Proibido.
2: E perdemos, filho. e perdemos.
1: Eu tenho muita fé de que vai ser perfeito, tá bom?
2: Eu também.
1: E tem uma coisa também, tá? O Brasil, ele precisa passar em primeiro, porque se passar em segundo, o jogo vai ser no dia do Atlântida Celebration. Isso está proibido.
2: A Duda já falou disso.
1: Proibido. O Brasil tem a obrigação de passar em primeiro lugar e é isso. Gente, bora continuar essa fofoca no YouTube? Atlântida SC. Por aqui vamos com Ray, Where's My Husband? A gente já volta. Dá seu palpite aí pra gente.

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17: Relembrando minhas aulas de yoga com o professor Marco Schultz, muitos anos atrás, me chamou a atenção um dos principais ensinamentos que tive, o significado da expressão aqui e agora. Ela se autodescreve, eu sei, porém essa expressão retrata um único e verdadeiro momento no tempo. Pois o passado já não existe mais e o futuro ainda não chegou. Aqui e agora é o único momento e local em que você de fato pode fazer alguma coisa. É valioso demais aprender isso, pois você se toca que não há melhor momento e local para realizar objetivos do que aqui e agora. aí se vai a preguiça, o cansaço, a intolerância, a impaciência e tudo aquilo que nos prende. Pense bem. Aloha!

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2: 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Todo mundo tá ouvindo de volta com o Programa das Minas. E hoje te perguntando, qual o teu palpite para a Copa do Mundo? Manda pra gente, 489-9188-1009. E o Maguila mandou aqui, Vampeta maior que o Cristiano Ronaldo. Eu amo, gente.
3: Ah, Vampeta, só porque o Vampeta já tem um título mundial, né, de Copa.
2: Eu acho que isso vale muito, de muita coisa, mas não sei vocês. Temos áudios aqui, bora saber o que a nossa audiência acha da Copa.
4: Oi, Minas. Oi. Boa tarde, é Lise de Blumenau. Tudo Eu certo. Simplesmente amo o programa de vocês.
2: Fofa.
4: E no que depender da minha torcida e da minha fé, o Brasil vai ganhar.
2: Oh.
4: Quanto ao Neymar, eu acho que sim, ele vai jogar já nos primeiros jogos, talvez não no primeiro, mas tenho lá minhas dúvidas ainda. É, o Neymar, ele vai dar tudo de si, é a última Copa dele, o Neymar vai brilhar muito, eu sou muito fã dele e eu sei que eu não vou me decepcionar com ele. E quanto aos times, eu acho que o Marrocos, né, o primeiro time que o Brasil vai jogar, vai ter um pouco de dificuldade, porque é um time muito bom. O Portugal também é um time muito bom. Bom, isso é mais para as finais, né? Mas enfim, a gente vai chegar lá. No que depender da minha torcida, nós vamos chegar lá. Beijo, Lise!
2: Querida! Ai, eu adorei a Lise, ela tá muito esperançosa.
3: Uhum, amei.
2: E, ô Fê, realmente Marrocos é o jogo mais difícil ali das nossas primeiras?
5: Sim, dos primeiros,
2: é,
5: sim.
2: Eles são babados.
3: Quem muita que gente tá colocando o Marrocos como surpresa. O Marrocos já não é mais surpresa, ele foi surpresa na última Copa, né? Mas já vem, manteve muito bem.
5: A grande estrela do Marrocos é o Hakimi, lateral, que também é do PSG, foi campeão da Liga dos Campeões. Então é o jogo mais difícil da seleção brasileira nessa fase de grupos, Marrocos. Depois pega o Haiti, que, né, não tem tanta história assim no futebol. Nananã.
2: Eu acho que o medo é eles vir no não vou perder nada, vou dar voadora, né? Aí
3: é.
2: Dá um medo.
5: E aí fecha a fase de grupos com a Escócia, de volta à Copa do Mundo também, a Escócia, que tem lá o McTominay, que tá no Napoli, que é um grande jogador, o Andy Robertson, que saiu do Liverpool, agora tá no Tottenham. E alguns outros jogadores da Premier League também nessa Escócia. Mas realmente, maravilhosa, nossa ouvinte, sabe, manja muito.
2: Querida.
5: É isso aí.
2: E o pessoal falando aqui, nem a mulher do Neymar tem tanta confiança assim nele. Realmente. Ela veio com confiança total.
3: Não, se perguntar pra Bruna,
2: eu adorei. Oi, Ingrid, o que o pessoal tá falando aí? Lê uma participação pra gente.
6: Muitas coisas, o pessoal tá caprichando aqui no palpite. Mandaram assim, boa tarde, Minas. França vai fazer feio, olha.
2: Ó. Oh.
6: Japão e Noruega vão surpreender. Brasil vai chegar até as quartas ou semis. Portugal campeão.
2: Portugal.
6: Júlio Cocielo acerta desde 2010. Confio nesse cara. Ele falou que Portugal ganha. Amei da onde ele tirou.
2: O vidente dele é o Júlio Cocielo.
6: É.
2: Tá bom, gente.
5: Gente, mas assim, eu coloco... Eu tenho algumas curiosidades que eu quero muito ver, assim. Eu acho que França e Espanha são colocadas como grandes favoritas dessa Copa. Eu não acho que a França vai levar. E eu tenho muitíssima curiosidade pra ver o futebol de Portugal. Porque Portugal tem hoje uma das melhores seleções do mundo. O meio-campo de Portugal, assim, pra mim, é Bernardo Silva e Bruno Fernandes. Dois dos melhores... Pra mim, é o melhor meio-campo dessa Copa do Mundo. É o meio-campo de Portugal. Tá muito bem nas laterais. Enfim, é um grande elenco. Então, eu fico muito curiosa pra ver Portugal jogar. Que tem Cristiano Ronaldo, a gente tem na última Copa, vai dar, né, que tiver. Tô muito curiosa pra ver o futebol da Inglaterra, porque o Thomas Tuchel deixou várias estrelas de fora, não convocou o Cole Palmer, não levou o Trent Alexander-Arnold, não levou o Phil Foden do Manchester City, então assim, bancou. Vou levar esse. E aí eu quero ver se assim,
2: se tem uma boa
5: seleção mesmo assim, né? Então tô muito curiosa pra ver. E tô muito curiosa pra ver o futebol da Noruega também. Que tem o grande Haaland, porque o Haaland sabe fazer gol adoidadamente. Nas eliminatórias fez gol a lá, papapá. E não posso falar palavrão, né? Então tô muito curiosa pra ver o futebol dessas três seleções, assim, de Portugal, da Inglaterra e da Noruega. Não acho que Inglaterra e Noruega cheguem a uma eventual final, mas eu acho que Portugal tem um time muito, muito, muito bom. Nesses times que não estão sendo falados muito, acho que Portugal e Holanda podem...
2: Ah, e Holanda seria legal, né? Eu acho o Haaland, né, babado, tá? Eu acho ele presença.
5: Ele, o Haaland tem aura, né? A gente falava
2: ele tem muita aura. Ele com seus 2 metros de altura. Assim, ó, ele é presença. Eu queria tanto ver ele e Cristiano Ronaldo juntos, assim. Eu acho que seria uma coisa meio estranha até. Meio... Parece uns deuses, assim. Uhum. Uma coisa meio... parece um ZT, né?
5: Parece de posição em campo, assim, de condição física e tal. Eu vi um jogo do Manchester City no Etihad Stadium no ano passado, o Haaland jogando pela Liga dos Campeões, assim.
2: É loucura, né?
5: Eu não assisti, eu não sabia onde é que a bola tava. Eu tava olhando pra ele em campo, olhando o posição. É bizarro.
2: Porque o olho puxa.
5: Ele puxa, exatamente, uhum. E os marcadores em cima. Então a gente vê o quanto ele se movimenta sem a bola. E o jogo, tipo, passa por ele e o jogo do Manchester City inteiro passou por ele. Assim, mesmo sem a bola.
2: É muito massa. Tem uns jogadores, assim, que são muito absurdos. E o legal da Copa é isso, né? Ver todos eles jogando juntos ali. E jogando contra umas seleções que não são muito boas ali. E mesmo assim é um jogo legal. E aí é legal pros caras das seleções, mais ou menos, porque, pô, tá jogando com o Haaland, tá ligado?
5: Vocês viram um amistoso, né, do Panamá com o Brasil, a galera fazendo foto com o Neymar!
2: Eu achei muito, muito fofo, é muito bonitinho. Copa do Mundo, realmente, ai, que coisa deliciosa. Temos mais um áudio aqui, bora ouvir.
7: E a gente tem uma seleção muito...
8: Minas, boa tarde, Pedrinha, tudo bem?
2: Tudo certo.
8: Minas... Seleção campeã Portugal, Minas. Oh, encerramento do Cristiano Ronaldo, levantando a taça. E do Brasil, o Endrick se dispara entre os melhores. Vai ser o goleador do Brasil. Esqueça o Neymar, gente. Não precisa falar do Neymar. Vamos falar do Endrick, vamos falar de... de qualquer outro, menos do Neymar. Temos... Temos vários assuntos, várias coisas para falar.
2: Tanta gente.
8: Mas
2: né?
8: Menos do Neymar, ele já foi um craque, ele já foi. Deu, chega. Escute um cara que entende um pouquinho de futebol. Um abraço.
2: Tchau, querido. Valeu. E eu amo que o Neymar realmente não tem meio termo, né, pessoal? Ou ama ou odeia. É isso,
5: e o
2: né?
5: Endrick todo mundo ama.
2: Todo mundo ama.
5: Exatamente. Não vai encontrar um hater do Endrick.
2: Estrela. Ele é. Gente, ele nasceu pra trazer o Hexa. Eu tô com muita esperança, eu não quero nem saber. Temos uma participação aqui, ó. Assistam um jogo da Argentina e um jogo do Brasil. Me desculpa. Eu torço pro Brasil, mas o jogo da Argentina é jogo de bola, de verdade. Toques na precisão certa, olhando pra bola. Os brasileiros estão jogando olhando pras arquibancadas, pra ver se alguém tá batendo foto deles. Em vez de jogarem, eles querem aparecer bem na foto. É isso, e isso que nem começou a jogar o Kaikai do Neymar. Aí vai ser outra atração circense. Quando eles entrarem pra jogar bola, aí acho que quem sabe vamos ser mais torcedores. Ah, eu tô sentindo que essa seleção agora tá mais focadinha, sabia? Que é dos últimos, das últimas Copas. Não sei.
6: Também acho.
2: Eu sinto que eles estão mais assim, cara, eu quero jogar. Eu não tô tanto querendo mídia. Não sei se é uma impressão minha. O que que tu acha, Fê?
5: Eu acho que a gente viu muito, por exemplo, no jogo do Panamá, que foi o último jogo aqui no Brasil antes da Copa. A gente ficou muito mais feliz com o desempenho do Brasil no segundo tempo, com o time reserva, título reserva, do que o time titular.
2: É verdade.
5: Então eu acho que a gente já tem também um certo... Ranço é uma palavra forte, mas a gente já tem um certo conceito formado... Desse time titular, de algumas peças. A gente tá assim, parece que não é nada diferente, né? Aí a gente vê um Igor Thiago sendo convocado, feliz o tanto. Parece que ele tem orgulho em vestir a camisa da seleção.
2: É uma garra, né?
5: Então eu acho que tá faltando um pouquinho isso a alguns jogadores ainda desse time titular, sabe? Essa garra, essa vontade. Essa coisa que o Endrick tem, que o Rayan tem. Essa coisa muito forte de realmente ser seleção, ter orgulho de vestir essa camisa. Talvez sim.
2: Eu não esqueço que o Endrick uma vez falou uma besteira. E isso eu fiquei com ódio dele. Que ele disse, tipo, a gente abre mão das nossas férias pra estar aqui jogando pelo Brasil e tal. Mas ele levou um chacoalhão todo
5: acho
2: mundo.
5: Que foi o Rafinha que falou isso.
2: Foi o Rafinha?
5: Acho que foi o Rafinha.
2: Não sei. Mas ele levou um chacoalhão e aí não repetiu mais também. Porque daí todo mundo, pô, cara, tu tá jogando... Pela maior seleção de todos os tempos. Tá de sacanagem de tá falando uma coisa dessa,
5: o
2: né, gente?
5: Quer jogar, quer tá em campo.
2: Claro, pelo amor de Deus. Mais um áudio, vamos ouvir a galera. No teu tempo, amigo. Então tá, vamos lá, de novo. Vamos ver se agora vai.
9: Fala, meninas, tudo certo? Eu tenho fé que o Brasil vai ganhar. Vai trazer esse título. Mas vocês têm que entender uma coisa, o Neymar, ele não é jogador de seleção, ele é jogador de clube. Há uma pequena, grande diferença aí, tá? Mas vamos ser otimistas. Valeu? Vocês são top. Forte abraço.
5: Gente, realmente o Neymar tem muito
6: cara,
5: hater.
6: Só as indiretas.
5: Só que os... Não, ele não é jogador de seleção, ele é ruim, vamos parar de falar dele. Ai, gente, coitado dele.
6: Mas
5: também,
6: eu prefiro estar com o Neymar e estar esperançosa pelo Brasil do que estar sem o Neymar. Tipo, tá contra o Neymar e meio que ficar contra o Brasil também, sabe?
5: Não.
6: Que tem uma galera que vai nessa. Assim.
5: Foi convocado, eu vou torcer. Pronto.
6: Exatamente. Que assim, jogue bem, então.
5: É. Fechou a lista dos 26, eu concordo com ela? Não, eu mudaria, mas assim, quem sou eu, né? Então, vou torcer pra seleção, obviamente.
6: Vou torcer e não quero nem saber, vai ser
5: e acho
6: incrível.
5: Que assim, além de a gente ter bons jogadores, a gente tem um baita técnico, né?
6: Tem.
5: Sim.
6: Ah, e o nosso
5: não
6: técnico
5: fala do
6: Ancelotti
5: muito, mas poxa, é.
6: Gente,
5: é o Ancelotti.
6: É o
5: Ancelotti, né, gente? Não é, não
6: já
5: é
6: ganhou
5: pouca
6: tudo,
5: mesmo,
6: né?
5: Já ganhou
6: não,
5: tudo.
6: Ele é muito bom.
5: É, acho que
6: é uma moral,
5: é
6: né?
5: É um grande treinador, né? É um grande treinador. Isso pode fazer a diferença. Ai, gente, eu acho muito bom ele em campo. As caras e bocas. Ele é muito caricato. Ele é muito caricato. Eu acho muito legal. Ele
6: e
5: parece
6: ele
5: um personagem.
6: Ele tem mó cara de bravo, assim. Uhum. Você não olha pra ele. Aí, de repente, ele vai dar uma coletiva com assim, parece que tá falando com seu avô.
5: Uhum.
6: Sim!
5: Ele é muito mas gente sim. fina.
6: Ai, juro.
5: Muito bom. Última participação antes do Fala Que Eu Te Julgo. Boa tarde, Pipoquinhas. Boa tarde, Fernanda. Esse aqui, ele chama a gente de Pipoquinha, tá, Fê? Não me identifica, por favor. Como bom brasileiro que sou, vamos torcer pro Brasil, né? Estes dois amistosos deram uma animada na torcida. Tomara que o Hexa venha esse ano. Ai, parabéns pra mim, 43 anos hoje. Muito feliz por completar mais um ano de vida. E agora ouvindo o programa das Minas. Semana abençoada pra nós. Um beijo, eito, querido. Feliz aniversário.
6: Parabéns.
5: Que fofo.
6: Parabéns.
5: Ai, temos mais uma aqui, ó. Você tá falando, Fê, que não tem hater? Não falei meu nome. Boa tarde, Minas. Só apresentando pra vocês alguém que não suporta o Hendrick. Eu, muita mala pra pouca viagem.
6: É pergunta se torce pro Corinthians.
5: Às vezes pode ter um negocinho ali no
6: às
5: time.
6: Às vezes tem uma coisa. Ai, bora julgar a nossa audiência.
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5: Oi, Pipoquinhas. Olha, e nem é o nosso Pipoquinha oficial, é outra pessoa que tá roubando o apelido, tá?
6: Nossa.
5: Hoje quero participar do Fala Que Eu Te Julgo. Já antecipando o tema de sogra, que vocês vão falar na quinta-feira, eu queria que vocês me ajudassem com a minha. A situação é a seguinte, a Copa do Mundo tá chegando e eu gosto mesmo de ver os jogos com os meus parceiros, fazendo um churrasco, bebendo uma gelada, aquela resenha. A minha mulher sempre vem comigo, sempre curtiu esses rolês, até porque também são amigos dela. Porém, nas últimas semanas, a minha sogra começou a fazer uma chantagem emocional de que a gente nunca passa a Copa com ela, que os filhos esqueceram dela, aquela coisa toda. Acontece que a gente tá lá semana sim, semana não. A minha mulher faz tudo o que ela pede sempre. Porém, parece que ela não aceita que nós somos um casal e temos a nossa vida, com nossos amigos, enfim. Eu tô sem vontade nenhuma de vê-la nessa Copa, até porque ela é chata pra pi. Me ajudem, como falar isso pra minha mulher? Ingrid, o que tu acha?
6: Ai, que situação, né?
5: Que horrível, né?
6: Ai, eu acho uma situação. Mas eu acho que dá pra dividir, né?
5: Dá.
6: Tipo, ai, uns dias vocês vão com os amigos, outros dias vocês vão com a sua sogrinha querida, né?
5: Pô, não custa. Mas é que é chata, né? Mas
6: ah, mas parte, acontece. Gente. Contrato, né, Fia?
5: Contrato, acontece.
6: É contrato, tem
5: que
6: ir,
5: acha,
6: sabe?
5: O que tu acha, Fê? Eu acho que é muito bom ser solteira.
6: É divertido, não tem essa complicação.
5: Realmente, ter essa obrigação, gente.
6: Eu realmente não tô num lugar, assim, até pra julgar tanto. Mas eu acho que tem que falar pra tua esposa que... Não fala, obviamente, a tua mãe é insuportável, chata, não aguenta. Mais que você pense isso, tá? Te entendo. Né? Mas eu acho que dá pra ter uma conversa e mais sincera e mais clara possível pra que ela entenda também que ela não fique chateada, né? Enfim, que a sogra vai continuar fazendo essa chantagem, né? Se ela já faz, vai... E é coisa natural, assim, de mãe quando perde a filha pro casamento. Vai fazer a chantagenzinha, né? Tem que saber ir lidando e não. A gente vai te ver hoje... Mas amanhã, durante o jogo do Brasil, a gente já combinou, já tinha um compromisso agendado. Uhum. Então a gente vai ver com a galera. Fala que é aniversário do fulano e...
5: É, separa um jogo assim...
6: Isso é ótimo.
5: Separa o jogo do Haiti, que aí não é um jogo tão importante, pra ver com ela. Pega,
6: ai,
5: leva...
6: Ver jogo com os amigos é tão bom, né?
5: Ai, é bom, mas...
6: Vai ver um jogo da Argentina com ela. Vai ver um jogo, sei lá, de outra seleção.
5: Ai, gente,
6: do
5: mas
6: Brasil,
5: faz parte, né?
6: Festa.
5: Pô, tu tá com a tua mulher, tu ama a tua mulher ama a mãe dela. Ah, vai ter que
2: Às vezes tem que fazer, gente. Às vezes tem que fazer o sacrifício.
5: É o contrato, né?
2: Contrato.
5: Não tem o contrato.
2: Tá no contrato ali, casou.
5: Assim, só, não é, tem manda real pra tua esposa pra depois você não ficar com a coisa chateado lá na hora do jogo e ela achar que é alguma coisa com ela, né?
2: É, não.
5: Dá problema ainda no casamento, não.
2: Vai ter que fazer, gente. É isso. Com essa, a gente fecha o nosso programa das Minas. Fê, muito obrigada pela tua participação. Conta aí pro pessoal que quer te acompanhar na Copa, onde que dá pra ver teus conteúdos. Onde que dá pra ver tudo que tá rolando?
5: É isso, tô na expectativa já, na ansiedade. A gente vai fazer uma super cobertura aqui pela NSC TV, então a gente vai se ver. Bom dia, Santa Catarina. Jornal do Almoço, também NSC Notícias. Lembrando que o Globo Esporte tá em rede agora, né? Já a partir dessa semana até a final da Copa, apresentado diretamente lá dos Estados Unidos. Então a gente se vê durante a programação da NSC TV. Vai ter conteúdo no ge.globo.sc, no nsctotal.com.br/esporte, na CBN Floripa e, claro, também aqui na Rádio Atlântida, CBN Joinville também, tá? Então, e a Atlântida pra toda a rede. Além disso, a gente vai estar lá nas redes sociais. Rede social do GE, rede social do NSC Esporte, YouTube do NSC Esporte. Também lá na minha rede social, é claro, quem quiser me seguir, fazer aquele bastidorzinho, os perrengues da viagem, sabe? Vai estar lá no meu perfil também, eu, Fê Moro. Pode seguir lá e ver. E a gente vai se falando por lá sobre Copa do Mundo. Vamos torcer juntos pela seleção brasileira e também trazer todo o bastidor, sabe? Do que acontece lá nos Estados Unidos. Porque a Copa do Mundo, ela transcende o campo. Não é só o que acontece dentro do campo, sim, né? São as torcidas de diversos países juntas, torcendo. Um pouco da história, da cultura local também. E a gente vai tentar trazer tudo isso, tanto nas nossas redes sociais, em todas as plataformas, enfim, né? Da NSC TV e especialmente na telinha da TV. Né?
2: Ai, que delícia. Fê, já fez a mala? Como é que faz mala pra 40 dias? Meu Deus do céu.
5: Gente,
2: Deus.
5: Tu sabe que eu fiquei... No ano passado, eu fiquei 40 dias na Inglaterra e eu fui só de mala de mão no
2: meu
5: inverno,
2: Deus.
5: Outono. Então pra mim é tranquilo.
2: Meu Deus,
5: depois jeito. Eu explico pra vocês, pra mim é de boa assim.
2: Tu vai dar um jeito.
5: Mas não fiz ainda.
2: Meu Deus, gente. Vem aí, gente. Ai, que delícia, obrigada.
5: Eu vou fazer, eu juro.
2: Valeu, Ingrid.
12: Valeu, beijo, gente, me sigam lá no Instagram Ingrid X Calixto, não vai ter grandes coisas.
2: Não vai ter cobertura da Copa,
12: eu
2: mas...
12: Vou fingir que eu entendo de futebol, né? Vou postar um storyzinho.
2: Eu assim. Também, arroba Marina Bonsoares. Nesse sábado, inclusive, estarei lá no Ginga Floripa, no show do GGBR Tília. Vou estar torcendo. Sabendo muito? Não. Mas tudo bem. Bora ouvir uma musiquinha pra se inspirar? A gente tinha que ser, né? Waka Waka, Shakira.
5: Vamos!
2: Tchau, até amanhã.

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1: Fala galera, muito boa tarde, você tá na Atlântida, a rádio das nossas vidas, e começa agora o Vibe Atlântida com o melhor da música pra te acompanhar nessa tarde aqui, direto de Chapecó, pra toda a região oeste de Santa Catarina, pro noroeste do Rio Grande do Sul, sempre no oferecimento do Pátio Shopping, mais pátio pra viver tudo de novo. Boa tarde, Matheus!
13: Oi Ju, boa tarde pra você e claro, pra todo mundo que tá na audiência junto com a gente aqui na Atlântida. Boa tarde musical aqui da rádio da sua vida, começou com tudo, e é justamente isso que a gente vai fazer agora. Então aumenta o volume, que a playlist é por nossa conta.

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0: instante da melhor vibe do FM vai para a primeira pausa do Vibe, mas é rapidinho, já já estamos de volta.
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5: Um pedal legal, seguro e tranquilo começa antes mesmo de você subir na bike. Planejar o trajeto é um hábito bem simples, mas que faz tanta diferença. Hoje, existem vários aplicativos que ajudam a encontrar rotas com ciclovias, ruas menos movimentadas e caminhos mais seguros para pedalar. Alguns deles mostram até o nível de dificuldade do percurso, com informações sobre subidas e descidas. Isso permite escolher trajetos mais adequados ao seu preparo físico e evita aquela surpresa no meio do caminho. Além disso, sempre que possível, prefira rotas com estrutura para ciclistas. Quando você já sabe para onde está indo, o pedal fica mais leve, organizado e muito mais agradável. Agora conta pra gente, qual é a sua rota favorita da vida?
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7: 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De volta ao Vibe Atlântida na 99.3, acompanhando a galera no corre-corre desta tarde, né, Matheus?
8: Com toda certeza, Ju. E lembrando que lá no atlantidasc.com.br você confere todas as informações sobre cinema, mundo da música e as dicas e críticas do que está rolando nas telonas. Então fica aí a dica para você aproveitar, enquanto tá curtindo uma música, também acessar aí um conteúdo de qualidade. Mas, Ju, o assunto aqui é música e a gente quer agora a próxima playlist, não é?
7: Já tá preparada, Matheus, então vamos nessa!

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0: Rádio das Nossas Vidas, agora indo pra mais uma pausa na nossa programação musical, mas logo, logo a gente volta na melhor vibe do FM. Não saia daí, hein?
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1: Não é novidade dizer que a corrida traz inúmeros efeitos positivos para a melhora da saúde e qualidade de vida das pessoas, não é? Mas como começar a correr? Primeiro, equipamento. Não precisa ser o tênis mais caro, mas um que tem o seu tipo de pisada vai ajudar muito nesse começo. Roupa adequada, vale o mesmo. Não precisa ser da melhor marca, mas uma específica para corrida, leve, que absorva ali a umidade, ajuda demais. E por fim, um relógio que tenha monitor de frequência e GPS para você ter o acompanhamento das calorias ali queimadas durante um treino, assim como o tempo e distância percorridos. Portanto, bora se mexer, partiu corrida!
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2: 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Estamos de volta no Vibe Atlântida, aqui na Rádio da Sua Vida, tarde cheia de compromissos e a gente acompanhando tudo, Matheus.
3: Acompanhando tudo e, claro, produzindo conteúdo pra você lá no Instagram, @atlchapecó, sempre com dicas especiais dos nossos parceiros, o que tá rolando nos bastidores aqui da Rádio da Sua Vida e, claro, sempre com dica especial de música boa e de tudo que tá bombando nas redes sociais. Eu mesmo, Ju, tô toda hora mandando um biscoitinho lá no Insta da Atlântida, hein?
2: E é o que a gente espera da nossa audiência também. Fica aí o convite, se você ainda não segue a gente, @atlchapecó, é só seguir, tá bom? E é claro que a gente dá sequência agora ao Vibe com mais música boa.
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2: Bora pra mais um show do intervalo. Fique na sintonia porque já já a gente volta com o nosso último bloquinho cheio de música boa pra você.
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2: 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O Vibe Atlântida tá de volta já na reta final do programa de hoje, né, Matheus?
12: Falta pouco, Ju. Falta pouco pro fim do expediente, mas enquanto isso, a gente, claro, ainda tem música boa pra você curtir e aproveitar aqui nas ondas da Atlântida 99.3 de Chapecó para o Grande Oeste. E agora não será diferente. Vem música boa por aí. 1, 2, 3, 4.
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0: Vibe Atlântida de hoje fica por aqui. Daqui a pouco você acompanha Desprogramados para todo o estado, né, Matheus?
1: Com toda certeza. Fica aí a dica para você continuar na audiência junto com a gente. E a gente sempre, claro, se encontra no Cafezão a partir das 7 horas da manhã. Super beijo e tchau, tchau.

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4: Atlântida. Tá na Atlântida e todo mundo tá ouvindo. É a melhor vibe do FM na rádio das nossas vidas. 5:09 e estamos chegando com Desprogramados para toda a rede Atlântida Santa Catarina e para o mundo no nosso canal Desprogramados no YouTube. Lá no canal Desprogramados você vai ver o nosso novo integrante do programa, que é um guerrilheiro das Farc, que agora está atuando aqui na Praia dos Ingleses em Santa Catarina. É o nosso Pi Guevara! Pi Guevara, seja bem-vindo ao programa! Como está?
5: Mas tu foi, como sempre, tu foi espetacular. Pi Guevara foi a melhor definição que tu poderia ter encontrado e eu não imaginava.
4: Ah, sim, porque eu estranhei a tua roupa militar hoje no programa.
5: Pi Guevara. E que, veja bem, Pi Guevara, não é Pi Guevara.
4: Exatamente.
5: Não vamos bagaceirar.
4: Não, de forma alguma.
5: Pi Guevara,
4: até porque não é tudo isso, né?
5: Claro que não.
4: E aí, ô Pi Guevara, como é que tá? Quem tá na live tá entendendo por que eu tô chamando ele, é o nosso guerrilheiro da música, guerrilheiro do rádio, guerrilheiro da notícia. Guerrilheiros da Notícia, pra quem não sabe, é um programa que passava programa do Flávio Alcaraz Gomes, jornalista, um dos maiores jornalistas do Rio Grande do Sul. E que durante muito tempo ele fez o Guerrilheiros da Notícia, né? Sim.
5: Na TV Guaíba.
4: E lá passavam muitos jornalistas veteranos, como o nosso guerrilheiro aqui, que não é jornalista, porém é veterano.
5: Ou seja, não é nada. E eu sou tão nada
4: veterano
5: neste...
4: Veterano de guerra!
5: E eu...
4: Tu é veterano de guerra!
5: Pracinha!
4: Mas assim, tá cansado, com pouca munição, mas continua atirando!
5: Claro! Pracinha! Pracinha!
4: Lutou no canal de Suez!
5: Não, e eu sou o pracinha que nunca foi a lugar algum, nem muito menos no exército. Exato. E eu sou tão nada no exército, que o casaco que eu tô...
4: Não tem a tua credencial.
5: Não, é credencial o nome?
4: Não sei como é que é. Tua patente.
5: A patente.
4: A tua patente.
5: A minha patente é outra.
4: Não tem patente.
5: Eu não tenho, entendeu? Tua patente. Só tá o velcro aqui.
4: Isso.
5: E aí falta, porque falta não tem. Patente. Não tem. Eu seria o quê? Oficial Cunha.
4: É, oficial
5: Sargento
4: Cunha.
5: Tenente Cunha. Não é legal, cara.
4: Não
5: mas
4: é
5: deve
4: legal.
5: Ter, hein?
4: Deve ter, claro que deve ter. Mas eu gostaria, assim, de uma... Primeiro, uma boa tarde para toda a nossa audiência, que o Mr. Pid Militar aqui realmente está chamando a atenção.
5: Não,
4: e você deve vir para a live para ver isso, aqui no arroba canal, no canal Desprogramados e no arroba depois ali no Instagram, no arroba canal Desprogramados. Só um minutinho, não te emociona, calma que o programa está só começando. 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Nosso WhatsApp para sua participação é o 489-9188-1009. Manda aí sua participação também ali no YouTube.
5: Se eu fizer a barba, eu também posso fazer um cover do Zé Cabaleiro.
4: Exatamente, como o Luciano Calheiros falou.
5: É, com esse casaco,
4: hoje
5: esse
4: boné, ali na lancheria aqui da empresa.
5: É porque tem, né? O casaco.
4: Eu não quero ver você fumando ópio.
5: Não, mas o cover sou eu que vou fazer,
4: não é tu.
5: Mas aí... Então, não. Vai buscar um pra ti.
4: Eu posso cantar essa música no teu show?
5: Porque sou
4: eu. Eu adoro essa música, cara.
5: É mesmo? Faz assim, hoje de noite, vai lá. Quando tu estiver sozinho, bota
4: eu
5: no
4: vou
5: Spotify.
4: Botar, não, quando eu sair daqui da rádio, eu vou ouvindo no meu carro.
5: É bom.
4: Eu não quero ver você fumando ópio.
5: Não, mas deixa o Zé Cabaleiro
4: pra sarar a dor.
5: E aquela que ele canta, eu ando tão à flor da pele que até um beijo de novela
4: me faz chorar.
5: Isso, eu acho maravilhoso.
4: E se eu digo venha, você traz a lenha pro meu fogo acender.
5: E
4: não precisa muito para acender o meu fogo.
5: Não,
4: olha aqui, ó.
5: Carvãozinho.
4: 5:14. Agora eu acho que a nossa audiência quer uma explicação do modelito militar do Vovô Estrela. Seria seria uma nova vertente de um produto que está em fase de laboratório, de experiência, de protótipo.
5: Piguevara.
4: Mais uma vez, o Piguevara.
5: Sim, o
4: guerrilheiro. A criação do Vovô Estrela Guerrilheiro.
5: Guerrilheiro, Piguevara.
4: O Vovô Estrela Guerrilheiro, ele foi torturado?
5: Não. Não. Teve uma oportunidade. Quer que eu conte a minha história com o guerrilheiro?
4: Não, achei que era com tortura.
5: E esmagaram minhas bolas uma vez.
4: Ai, ai, ai.
5: Uma prensa.
4: Ah, que horror. Ele ficou tipo...
5: E colocaram 5 mulheres duas na minha frente.
4: Cara, que coisa mais absurda.
5: Essa foi a minha tortura, maior.
4: Tá bom. Foi. Então a gente tá trabalhando, aliás.
5: E
4: eu falei...
5: no meu rosto com...
4: com uma taquara. Cara, de onde é que vem tanta merda? Pelo amor de Deus. Olha aqui, ó. O pessoal da Mundo GOG já está avisado em fazer todas as versões do Vovô Estrela. Só que isso vai custar um dinheiro.
5: Vai, mas nós vamos investir,
4: vai,
5: né?
4: Vai custar um dinheiro, então nós estamos à procura de um investidor anjo, porque a gente não quer a NSC nesse negócio.
5: Não,
4: a gente
5: não
4: já
5: dá,
4: falou para a diretoria da empresa que esse é o nosso negócio. Que a gente faz o programa aqui, eles pagam o nosso salário, tá tudo certo, tá tudo bem. Continuamos amigos, porém o boneco do Vovô Estrela é do conglomerado... É Desprogramados Entertainment. Como é que é? Desprogramados Corporation.
5: E por uma questão de direitos autorais e não criar confusão, o Guerrilheiro vai ser o Piche, para! Entendeu? Onde eu vou estar com essa roupa, esse boné, com a mão. Piche, para!
4: Tá, não. Calma. Tu tá misturando muita informação.
5: Tá, mas vai ter o...
4: O Mundo GOG já tá em fase de produção do Vovô Estrela, o Gay, que fez muito sucesso.
5: O Gay já tá.
4: O Gay fez muito sucesso. O Pai de Pet foi maravilhoso. E o Gaúcho, né? Porque tem uma quantidade enorme de gaúchos nos escutando e gremistas também, né? Os colorados não querem comprar,
5: não vão comprar
4: aquele Vovô Estrela com camisa do Grêmio.
5: É um Vovô Estrela gaúcho parcial.
4: Parcial, porque ele é gremista, porque é de acordo com a sua realidade.
5: Exatamente.
4: Porque agora, o Vovô Estrela não põe a camisa do Inter, é como o Renato Portaluppi, por exemplo.
5: Não, e mesmo que tenham colorados, um colorado vai ter um gremista na família que gosta.
4: Exato.
5: Então vai presentear.
4: Isso aí. Por exemplo, nosso diretor,
5: o Natal.
4: Nosso diretor que é colorado, vai comprar o Vovô Estrela gremista.
5: Claro, a esposa
4: certamente,
5: é gremista.
4: Né? Boa tarde, meu diretor Gabriel, o diretor.
3: Meu, muito boa tarde aos ouvintes desprogramados. Eu realmente fiquei surpreso com esse look de Mr. P, né?
4: Essa indumentária.
3: Exatamente.
5: Não, olha aqui,
3: ficou bem nele,
4: eu acho,
3: né?
4: Que tu casaco podia fazer um... É, mas agora tu veio.
5: Casaco de general.
4: Minhas calças vermelhas.
5: Exato.
4: Meu casaco de general, cheio de anéis. Sabia que eu entrevistei esse cara uma vez, o Ali Salomão?
5: É mesmo?
4: O Ali Salomão é o autor dessa música, né? Que foi gravada pelo Rapa, na sua versão mais recente, nos anos 90. E foi gravada por Gal Costa, Vapor Barato, o nome dessa música, nos anos 70.
5: Porra.
4: E o Ali Salomão, eu passei uma meia hora entrevistando o Ali Salomão na Rádio Ipanema, lá em Porto Alegre.
5: E quando ele perguntou, quando te encontrou, onde é que eu sento, o que tu respondeu? Ali, Salomão.
4: É exatamente isso que eu falei. Ali, Salomão.
5: Gostou?
4: Não, cara, um dos gênios da literatura brasileira.
5: Eu caio um dos gênios das anedotas rápidas.
4: Não, tu também, não. Tu é maravilhoso.
5: Foi muito boa essa, né?
4: Não, essa foi espetacular. Essa foi a tua melhor nos últimos 3 anos. Aliás, o programa tá fazendo 3 anos na sexta-feira e a gente vai fazer um programa especial focado no aniversário, porque essa a minha relação com o Pia é a mais duradoura da minha vida. São 20 anos que a gente se conhece e trabalha junto. Já tivemos nossas idas e vindas, nossos rompimentos, nossas brigas, né? Mas a gente continua aqui agora por necessidade.
5: Agora
4: por necessidade.
5: Agora,
4: então, assim, a gente tem um contrato com a empresa aqui pelo menos até 2030.
5: Sim.
4: Né? Aí a gente vai.
5: Pra negociar.
4: Exato. E aí, sexta-feira, no dia 12 de junho, que é o dia dos namorados, estamos na semana dos namorados, a gente vai comemorar os 3 anos da nossa relação, do nosso casamento. Né? Essa é a verdade. Relação que virou um casamento.
5: Aliás, é uma boa pergunta se as pessoas estão se programando pra sexta-feira, né?
4: Que bela pergunta.
5: Claro, eu...
4: Não, tem que programar não, alguma coisa.
5: É porque eu já tô me programando.
4: Claro. Ah, não, tu já tá.
5: Já, hoje eu pensei no cardápio da janta.
4: Porque tu te ama, né?
5: Exatamente.
4: Tu te ama. Então o que que tu vai fazer?
5: Eu vou...
4: Uma jantinha pra ti.
5: Não, tem uma coisa que é muito
4: legal. Como é que vai ser o ritual do teu dia dos namorados?
5: Eu na quinta-feira vou mandar uma mensagem pra mim.
4: Isso.
5: Dizendo que, amor, eu não sei se eu vou conseguir estar contigo amanhã à noite.
4: Ah, isso é bom.
5: E aí, na sexta-feira à noite...
4: Tu faz uma surpresa pra ti mesmo.
5: Exatamente. Eu vou... Eu, na dúvida, eu vou botar as coisas na mesa e tal, mas... Sim. Vou mandar mensagem pra mim.
4: É.
5: Perguntando, tá, mas tu vem ou não vem? E aí eu vou responder, tá, deixa a mesa posta, mas eu não te garanto.
4: Isso.
5: Aí eu deixo a mesa posta, crio aquela angústia,
4: aquele clima, aquela bota dúvida. Um Marvin Gaye pra tocar.
5: Isso.
4: Acende uma vela. Sim. Um cheirinho na casa.
5: E de repente, eu, olha o que pétalas, que eu vou fazer.
4: Pétalas de rosa pétalas, no caminho.
5: Às 9h30 eu vou mandar uma mensagem pra mim, amor. E aí eu vou receber, vou olhar e eu não vou dar mais mensagem alguma.
4: Tá.
5: E vou esperar uns 15 minutos. E aí eu daquele lado vou pensar o que que aconteceu. É, tá querendo dizer que não vem. E depois de 15 minutos eu bato na porta.
4: Pronto!
5: E eu abro a porta, sou eu.
4: E aí tu te recebe e tu tem uma noite dos namorados contigo mesmo.
5: Janto comigo. Depois de jantar, durante o jantar,
4: te dá um presente.
5: Ah, claro.
4: Te dá flores. Te dá flores.
5: Vou me dar dois presentes.
4: Dois presentes.
5: Um presente eu vou dar pro meu namorado, que sou eu. E o outro presente eu vou receber do meu namorado.
4: Do teu namorado. Então vai ganhar dois. Olha só que coisa boa. Olha só que coisa boa. E vai fazer uma jantinha em casa, porque é muita fila nos restaurantes, né?
5: Claro, em casa.
4: Restaurante.
5: Só eu comigo mesmo na intimidade.
4: Isso, numa entrega. Muito lindo.
5: É o meu primeiro dia dos namorados comigo mesmo.
4: Vamos celebrar!
5: Vai ser bonito,
4: isso aí, vai
5: ansioso.
4: Ser bonito. O importante é tu te amar, claro. Continuar te amando.
5: Roupas de esse cama alto, limpas.
4: Esse autocuidado contigo,
5: vou
4: né?
5: Vou comprar cueca nova.
4: Isso é importante, é bom.
5: Vou me depilar.
4: É auspicioso, claro. O negócio é preparar o terreno.
5: Tudo.
4: Pra tudo que possa acontecer.
5: Cortar grama, no mínimo
4: claro,
5: a parar.
4: No mínimo a parar.
5: Isso.
4: É isso aí.
5: Ah, vou deitar.
4: Muito bem.
5: Já sei o...
4: Qual é que era a pergunta pra se a audiência tá programando?
5: Você já está programando tudo para o dia
4: dos namorados. Tá programando tudo aí pro dia dos namorados. 489-9188-1009. O Yuri Lenz também tá com a gente aqui na mesa. Nosso Yuri, o ditador. É, e aí, Yuri, como é que tá?
6: E aí, pessoal? O pessoal tá comentando bastante esse look do Pi, tão inclusive chamando de camarada Pi.
4: É bom também, é bom também.
5: Ah, legal! É, camarada Pi, gostei.
6: Camarada Pi. Camarada Pi. E também tá rolando enquete aqui na live
4: sobre
6: dos
4: programas. Sobre o tema do programa?
6: Sobre o tema do programa.
4: O tema do programa de hoje é...
6: A melhor seleção.
4: A melhor seleção brasileira, segundo o ChatGPT.
5: A melhor
4: de todos os tempos. ChatGPT lista melhores elencos da seleção brasileira.
5: Bah.
4: E aí nós vamos debater aqui se o ChatGPT tá certo ou não tá certo.
6: A audiência tá dividida.
4: O que que a galera tá dizendo lá?
6: Olha,
4: qual é a pergunta?
6: Qual a melhor seleção brasileira de todos os tempos? E as opções são de 70, 94, 82 e 2002. A maioria tá indo pela de 2002. Mas muito o resto está se dividindo bastante entre a de 70, 94 e 82. Está bem dividido.
4: E eu vejo uma nota da produção que amanhã teremos as piores também,
6: as piores.
4: Segundo o ChatGPT, porque estamos a alguns dias da Copa do Mundo, né, Mr. P?
5: Do maior fiasco que nós vamos viver.
4: Tu acha que vai ser o maior? Tu acha que o Brasil não passa da primeira fase?
5: Eu tô com esse palpite.
4: Cara, tu sabe que vendo o jogo contra o Egito, essa é a mistura do Brasil com o Egito. Era bom o El Chan, né?
5: Era muito
4: era bom.
5: Bom.
4: E nessa época do El Chan, a seleção brasileira era muito melhor também.
5: Claro. Tu tá com esse palpite também.
4: Cara, eu acho que não passa das oitavas. Eu acho que passa com dificuldades a primeira fase. Eu espero queimar minha boca, mas não passa das oitavas.
5: Não, e eu fiquei muito triste.
4: Com o Wesley.
5: Um dos
4: melhores da seleção.
5: Eu vou mandar... E a gente coloca no ar aqui um áudiozinho de 15 segundos.
4: Não precisa.
5: Não, 15 segundos. Na semana passada, cara. Não, então agora eu vou catar.
4: Não precisa.
5: Eu vou catar. Não, porque isso é muito absurdo, cara.
4: Tu tá
5: com esse palpite também.
4: Cara, eu acho que não passa das oitavas. Eu acho que passa com dificuldades a primeira fase. Eu espero queimar minha boca, mas não passa das oitavas.
5: Não, e eu fiquei muito triste.
4: Com o Wesley.
5: Pá, mas...
4: Pô, um dos melhores da seleção.
5: Eu vou mandar... e a gente coloca no ar aqui um áudiozinho de 15 segundos.
4: Não precisa.
5: Não, 15 segundos. Na semana passada, cara. Não, então...

0: Luciano Potter.
1: Porque, não, o Thiago é o louco que tu conhece. É. E eu disse pra ele, deixa eu ver se eu encontro o áudio bem rapidinho aqui.
0: São muitos áudios,
1: né? Sim, eu troco com ele áudios, amigo, né? Amigo é assim, troca áudio loucamente.
0: Eu apago toda semana nossos áudios.
1: Ah, é?
0: Não, tu tem que apagar. Tu tem que apagar as coisas que eu te mando.
1: Não.
0: Porque a minha vida tá nas tuas mãos.
1: Isso, por isso que eu não apago.
0: Chantagista! Chantagista, vai usar na renovação de contrato.
1: Deixa eu ver se era esse áudio aqui que...
0: Cuidado. Não quer fazer isso no intervalo? Não,
1: vou fazer no intervalo, então.
0: Faz no intervalo, mãe de
1: Mas aí é pra dizer o seguinte... que eu mandei um áudio pra ele dizendo que tem um jogador nessa seleção que tá me fazendo e vai me fazer torcer muito. É o Wesley. Que cara espetacular.
0: Ele é bom.
1: Ele.
0: Uhum.
1: A atitude.
0: A pessoa, o jogador, o quanto tudo, joga, porque cara, ele é bom pra caramba.
1: Ele é bom pra caramba, mas a postura dele, a conduta dele é impressionante, cativante. E aí eu disse isso pro Thiago, né, mandando o áudio.
0: E
1: lembra que quando tava o Calheiros aqui semana passada e eu falei brincando, mas eu disse, olha aqui, esses amistosos é só pra lesionar.
0: Sempre tem um que lesiona. Sempre tem um, cara. Sempre tem um que lesiona. Lesionou um dos melhores, que é o Wesley. E o Brasil teve bastante dificuldade contra o Egito. Que é uma seleção que tá na Copa do Mundo, né?
1: Sim,
0: tá na Copa do Mundo.
1: Sim. E foram 3 gols de falha.
0: De falha.
1: Não teve...
0: E o gol que o Brasil tomou, uma falha ridícula do capitão da seleção, né? Do capitão da seleção brasileira. Ruim, né? Só um pouquinho. Mas tudo bem. A Copa do Mundo tá chegando.
1: E nós vamos
0: sábado
1: torcer.
0: Já tem jogo do Brasil, nós vamos torcer. E o Brasil começa com uma seleção fortíssima, que é a seleção de Marrocos, né?
1: Muito forte.
2: Mas
1: muito
2: vocês forte. Não acham... que a escolha do Ancelotti pelo Ederson, ele assume de certa forma que convocou errado, porque ele convoca mais um meio-campista ao invés de convocar mais um lateral, que estava mais um dos dois laterais que estavam na pré-lista. Né? A leitura que eu vi alguns jornalistas esportivos falando é que, de certa forma, ele viu que errou ao não levar mais meio-campistas, né? Porque ele tinha uma ideia de jogo meio que um 4-2-4, né?
1: Com sim.
2: Bem ofensivo.
1: Mas o Wesley é um pouco eclético, não um meio campista, mas joga nas duas laterais, por exemplo.
2: Ele é ala esquerda da Roma, né?
1: Sim, mas ele joga pela direita também.
0: E aí a gente vai com Danilo, que tá aí, acho que na sua terceira Copa, né? Danilo, acho que é a terceira Copa. Nunca deu nada pro Brasil. Desculpa, Danilo. Marquinhos, o zagueiro, o capitão, é a mesma coisa, desculpa, velho.
1: E é uma coisa engraçada, desculpa, como essa seleção, cara, tem jogador...
0: Na boa!
1: Não, e como essa seleção tem jogador que em clube rende pra caramba e na seleção não joga nada.
0: Próprio Vini Júnior.
1: Próprio Vini Júnior. Falou no Marquinho, eu lembrei do Marquinho. Do
0: tá, Vini mas 5-27 a gente vai positivo. Vamos positivo.
1: Não.
0: Pra UPI, o Brasil cai na primeira fase e pra mim cai nas oitavas. Né?
1: Estamos otimistas.
0: Vamos seguir otimista. Mas
1: agora,
0: é claro que a gente quer que o Brasil ganhe a Copa. É, claro, é óbvio que a gente quer que o Brasil chegue lá e apresente um baita de um futebol. Que o Endrick entrou super bem ontem, né? Foi ontem o jogo? Foi sábado, né?
1: Sábado.
0: Enfim, tem alguns talentos ali que podem fazer o Brasil brilhar. E principalmente o conjunto da obra ali. A hora que acertar é capaz de dar alguma coisa. Mas, ao que parece... Não vai ser bem assim.
2: Mas
0: então o Brasil estreia agora contra o Marrocos no dia 13. Tô tentando achar o horário do jogo aqui. Cadê? É dia 13 de... Vê aí o horário do jogo, Brasil e Marrocos.
1: O primeiro jogo de estreia
2: é quinta. Às 19 horas.
0: Às 19 horas.
1: Sábado.
0: De sábado contra Marrocos.
1: Tá. Perfeito. E o primeiro jogo, por aí, Gabriel, é quinta?
0: É do México, né? México que vem...
1: Isso, México gostoso. Mas é quinta. Agora
0: o México abre a Copa.
1: Quantos dias... Vamos lá, presta atenção, porque isso sempre tem confusão. Um diz uma coisa, outro diz outra. Quinta. Nós estamos às 5h30 da tarde, segunda. Isso. Quantos dias faltam para a abertura da Copa do Mundo, Porã?
0: Quinta-feira.
1: Quinta.
0: Terça, quarta e quinta. Faltam 3 dias.
1: Para mim, faltam 2. Eu sabia que ia dar confusão.
0: Tu não conta quinta-feira?
1: E eu tenho certeza que nesse momento muita gente concorda contigo e muita gente concorda comigo.
0: Então tá. E você, o que que acha?
1: É verdade.
0: Começa em 3 dias ou em 2 dias a Copa do Mundo? Manda aí.
1: Gabriel.
0: 489-9188-1009. Daqui a pouquinho a gente já vai entrar nesse assunto, porque antes

0: de falar mais de Copa do Mundo, a gente vai falar de Atlântida Celebration. Tá chegando a hora. 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
1: Gabriel, hoje é segunda, a Copa do Mundo começa na quinta, quantos dias faltam para começar a Copa do Mundo?
0: Terça, quarta e quinta.
1: Para, deixa ele responder, não induz.
2: Faltam dois dias.
1: Para mim também, pro Porã
0: faltam três. Para mim falta três. Mas tudo bem, a gente não vai brigar por causa disso.
1: Não, mas
0: a gente já briga por tanta coisa.
2: Tem tantos outros motivos,
1: isso,
2: né?
1: É uma coisa muito antiga e que é uma discussão ferrenha, porque metade da humanidade pensa uma coisa, outra metade outra coisa. Eu tenho certeza do que eu tô dizendo, tem gente agora concordando que é dois, tem gente concordando que é três e não se chega a consenso algum.
0: Então não precisamos chegar a consenso, por isso não vai mudar a vida de ninguém!
1: Muda! Porque o teu tempo mostra que não é o mesmo tempo que pra mim.
0: Não, não, o meu tempo é hoje, não existe amanhã pra mim. Agora é 5:30.
1: Então tu não vem amanhã.
0: Amanhã não vem.
1: Amanhã isso é uma despedida, eu só venho
0: na quinta.
1: Isso é uma despedida.
0: Isso é uma música do Paulinho da Viola.
1: Ah, Paulinho da Viola é legal demais.
0: Ele é muito bom, né? Vamos fazer as boas?
1: Vamos.
0: Meu guerrilheiro.
1: Isto.
0: Antinuclear.
1: Piguevara.
0: Piguevara, vamos lá.
1: Como era o outro também?
0: Camarada
1: Pi. Camarada
0: Pi. Camarada. Vamos lá, siga participando aí na live do programa, no canal Desprogramados e também no nosso WhatsApp, que é o 48991881009. Tá na hora.
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1: Posso?
0: Parei, que eu me atrapalhei aqui.
1: Não tem problema. Enquanto tu
0: pode falar, o que tu quer?
1: Posso fazer um pedido?
0: Peça.
1: Já que eu não tenho aqui a patente, que é um velcro. Então aqui, ó, 15 centímetros por ano, 20. Alguém manda Camarada Pi bordadinho no velcro pra eu colar aqui. Gostei do Camarada Pi. Tá?
0: Por que que tu não vai ali no shopping, aqui na descida?
1: Hã?
0: E tem. Vai ali, tem a moça da costura que tem. Faz os aviamentos.
1: Tá brincando.
0: E aí tu pede, aí tu paga pra ela fazer. Tu movimenta a economia local e tu não precisa ficar mendigando mais um velcrinho na tua roupa.
1: Ah, eu adoro um velcro.
0: Ai, ai.
1: Por isso que eu pedi.
0: Vamos lá, então.
1: Tá, vamos aonde?
0: É, as boas do programa. Os assuntos que estão por aí estão por aqui.
1: Legal. Foi. Tá, mas vai beber água? Beber água! Querem água?
0: Eu tô precisando beber água, cara.
2: Tá com sede?
1: Tá com sede?
0: Olha, água mineral. Água mineral. Água mineral. No candidato, você vai ficar legal.
1: Tá, e a seleção?
0: A gente fazia isso na Balada do Pretinho.
1: É verdade, lembra? Mas parei um pouquinho. Tem várias perguntas do programa hoje.
0: Calma!
1: Eu acho que a gente tem que organizar.
0: Calma!
1: A gente tem que organizar.
0: Mas eu tô organizando, me deixa organizar. Eu sou pago pra organizar o programa.
1: Ah,
0: mas
1: então...
2: Nesse programa, tua patente é mais baixa, Pi.
1: Ah, com as pernas compridas é pior ainda. E porque eu não respondi da seleção. Qual é a melhor, na minha
0: Espera
1: opinião.
0: Espera que a tua hora vai chegar!
1: Espere por mim, espera, morena.
0: Espera aí, olha
1: espere
0: aqui,
1: espere que eu chego já.
0: Primeiro temos o Quem Sou Eu. Quem Sou Eu, versão ETs da mídia. Tu viu que era tudo, não passava de uma grande farsa. Aquele negócio dos OVNIs.
1: Mas
0: lá.
1: Ficou comprovado que era um camping?
0: Tá, o pessoal tá tudo dizendo aqui. Até hoje no Pretinho Básico falamos sobre isso.
1: Porque cara, ele tá argumentando
0: que o camping foi desmascarado.
1: Tá. Mas ele tá dizendo que o camp...
0: Eu essa não vou perder mais meu tempo com esse negócio.
1: Mas eu olha jamais aqui. Perdi meu tempo com
0: Quem um sou eu, versão ETs da mídia? Isso é importante.
1: Ah, eu sou o ET do Spielberg.
0: Ah, o ET, o extraterrestre.
1: Claro.
0: Então é o ET mais famoso.
1: É óbvio.
0: Claro, né? Óbvio.
1: É óbvio.
0: Achei que tu ia escolher o ET, aquele do programa do ET e o Rodolfo, do SBT.
1: Falecido.
0: Que tinha nas antigas.
1: Falecido.
0: Ah, o ET morreu?
1: Claro.
0: O ET morreu, o ET do ET e Rodolfo?
1: Claro, só tá vivo o Rodolfo.
0: Tem certeza disso? Sim. Você está certo, Adilson?
1: Estou.
2: Eu confirmo essa informação. É, o Pi, ele sabe todo mundo que já morreu.
0: Tá, o ET morreu e o Rodolfo está vivo.
2: Todo mundo pergunta para ele. Os vivos, ele não conhece ninguém. Agora, não. Os que já morreram, ele sabe.
1: Obrigado.
0: O Pi adora cantar aquela música atrás do trio elétrico. Só não vai, quem já morreu.
1: Pergunta pra mim quem não vai no trio elétrico que eu te respondo.
0: Quem não vai no trio elétrico?
1: Ah, o ET é um deles, Erasmo Carlos, tem vários, Prince, David Bowie, e
0: Michael Jackson,
1: John
0: ninguém
1: Lennon,
0: vai atrás do trio
1: Bob
0: elétrico.
1: Marley, ninguém desses vai. Aí vai atrás do trio elétrico. Ih, tem um monte, Emílio Santiago,
0: Emílio Rita Santiago. Lee,
1: Belchior.
0: Coisa.
1: Não, né?
0: Um monte de gente não vai mais atrás
1: não,
0: do trio elétrico.
1: Não vão mais.
0: Eu vou ser o ET de Varginha.
1: Eu sabia que tu ia ser, porque é bem a tua cara. Porque ninguém tem muita certeza.
0: Eu, na verdade, sabe. Eu queria ser o Chupacabra, né? Lembra que tinha o Chupacabra?
1: Esse, eu acho que tu tem que ir por aí.
0: Eu acho que eu sou
1: porque
0: o Chupacabra.
1: Tu é um chupador, né?
0: Ah, cara, eu tento, cara. Mas eu não consigo.
1: Exato.
0: Domar a fera.
1: Não.
0: É impossível domar a fera. O vovô Estrela
1: tá impossível.
0: É um velho desbocado.
1: Desbocado sim, velho não.
0: Ai, ai, ai, cara.
1: Tá.
0: Ai, e se tem a gente mais pudesse ET? Contar tudo que a gente quer contar aqui.
2: Alf, o é teimoso.
0: O Alf, o é teimoso, aí é maravilhoso, né?
1: E que era sim, dublado por um que já morreu.
0: Pelo Seu Peru.
1: Seu Peru que já morreu.
2: Seu Peru já morreu.
0: Que não é o Seu Peru, no caso teu,
1: não.
0: Né?
1: Não.
0: É
1: e morreu com 100 anos.
0: Morreu.
1: Na beira do centenário.
2: Orlando Drummond?
1: Orlando Drummond. Um ator
0: centenário,
1: maravilhoso.
0: Centenário, sim, velho. Não.
1: Isto.
0: Tu quer ser um ET ou Yuri Land?
6: Eu quero ser o ET Bilu.
0: O ET Bilu.
1: Bilu, Bilu, Bilu. Bilu, teteia.
0: Pra quem tem mais de 60 anos, essa música aí, pessoal. Pira criança. Gabriel, o diretor. Tu quer ser um ETzinho, amor?
1: Ah, amor, mas já escolheu o Alf.
0: Ah, ele foi o Alf. Ele foi o Alf. Tá bom.
1: Tá bom, tudo bem. Mas tu tá esquecido, velho. Esquecido aí, porra.
0: Esquecido sim, velho, não.
1: tá preocupante.
0: Aniversariante de amanhã.
1: Quem?
0: Tu adora ele.
1: E...
0: te identifica. Te acha gostosão que nem ele.
1: É mesmo.
0: Johnny Depp.
1: Puta, ele tá de aniversário amanhã e não me avisou.
0: 63 anos. Ah. Tá parecendo o seu Rolando Lero da escolinha do professor Raimundo, cara. Isso aí era muito Rolando Lero. Que houve, diretor? Tu quer mostrar pra gente? Mostra como é que tá o Johnny Depp.
1: Não, ele não tá muito bem, assim, ultimamente.
0: Já teve melhor.
1: Ele já teve melhor.
0: Já teve
1: ele
0: melhor.
1: Tá com 63. Uma engordada.
0: Tu com 50 era melhorzinho também. Não, eu acho que não. Acho não, que tá num bom não, momento.
1: É,
0: tá num bom momento.
1: Não, mas o Johnny Depp, ele deu uma engordada, uma inchada.
0: Deu uma inchada,
1: uma coisa assim meio...
0: É que, muito hambúrguer.
1: É que também... Não, mas olha aqui, ó. Existem casos e casos, né? O Brad Pitt, já viu como tá o Brad Pitt? Ele consegue, com a idade, olha que o cara bonito quando novo, conseguir
0: ficar melhor. Não, é que ele bebe, ele separou da Angelina, que ele bebia muito.
1: O Bebe Pritch.
0: Não, hoje tu tá impossível, vai ganhar o troféu Supa Peladinho pelo conjunto da obra do programa de hoje, é o Oscar pelo conjunto da obra. Não, porque hoje tá impossível o nosso velho.
1: Impossível eu tô, velho, não.
0: Pega aí o troféu Supa Peladinho, dá um beijinho e uma boa semana com o teu prêmio.
1: Isso, obrigado.
0: 22-6, o Brad Pitt eu não tenho visto com frequência, tá bem?
1: Maravilhoso, tá lindíssimo, bem. Elegante. O Johnny Depp...
0: Dizem que ele voltou a ter um affair com a Jennifer Aniston, né? Que a gente vive na era da fofoca. E da mentirada, né?
6: Isso faz muito tempo.
0: Já faz tempo.
1: Eu tô
0: mas que depois nem... que ele separou, né?
6: É, mas acho que
0: eles tiveram um reencontro, né? Mas eles tiveram um remember.
2: É, o boato também é que talvez. A Xuxa e o Pelé terminaram, né?
1: E tu sabe por quê?
0: Isso faz tempo, porque o Pelé não vai atrás do trio elétrico.
1: Ele
0: não vai atrás do trio elétrico. Porque atrás do trio elétrico só não vai quem já morreu.
1: Ah, o Pelé morreu, cara. Ah, o Silvio cara, Santos morreu,
0: cara. O que tu tá tomando antes de vir pro programa, velho? O que que tá acontecendo contigo, cara?
1: Ah, se eu soubesse, tanta coisa seria
2: mas diferente. Mas o Raul Gil tá vivo.
1: Quem?
2: O Raul Gil.
0: O Raul Gil tá vivo?
1: Sim!
2: Eu tô dizendo, ele sabe, ele tem uma lista de não, todo mundo que já morreu.
1: Coisa incrível. Teve momentos difíceis aí, mas tá superando.
2: É o nosso prontuário humano, né?
0: Ai, cara...
1: Eu faço obituário.
0: Obituário com Mr. P. 21 para 6. O Michael J. Fox está de aniversário amanhã, 65 anos. O cara do De Volta para o Futuro, né? Que já há muito tempo luta. Qual é a doença dele? É esclerose múltipla? Yuri Lenz. É o nosso cara do cinema.
6: Doença de Parkinson.
0: É o Parkinson. É o Parkinson. Né? Claro. Parkinson.
1: Eu ia falar daí pensando.
0: Michael J. Fox, 65 anos. E a Natalie Portman vai fazer 45, cara. Impressionante. Eu lembro dela naquele filme...
6: Leon?
0: É isso.
6: Leon, é bem legal.
0: Não, não é, não é esse filme. É aquele filme com aquele o Jean Reno. Com Jean Reno, ela é bem novinha.
6: Leon?
0: Tá, mas qual é que é o nome em
6: português? Leon ou Profissional.
0: É, O Profissional. Tá difícil. O Profissional. Aqui no Brasil é O Profissional. Que é um filmaço, aliás, né?
6: Ótimo
0: é
6: filme.
0: É um puta filme com a Natalie Portman, bem novinha.
1: Vou assistir, então.
0: E ela é uma atriz espetacular, né? 45 anos. Ah, deu uma cansada. Gostei, 20 para 6. Ah, gostou? Gostei, conheceu não. Agora a Natalie Portman? Por favor, aproxima um pouquinho mais a imagem pro nosso vovô Estrela, que ele agora tá conhecendo a Natalie Portman.
1: É porque tá viva, né?
0: Eu que não... bom ter a oportunidade de conhecer a Natalie Portman.
1: Eu não
0: né?
1: dou muito importância.
0: É muito bom.
1: Entendeu? É. Aí eu não decoro o nome.
0: Amanhã é o Dia Nacional da Imunização, e não é da imunização racional do Tim Maia, é da data de conscientização sobre a importância vital das vacinas na prevenção de doenças. E agora eu quero falar pra você antivacina, eu quero falar pra você tá aí andando saudável, bonitinho, legal, porque o teu pai e tua mãe te levaram pra vacinar, tá bom? Teu pai e tua mãezinha te levaram lá pra tomar as vacinas, e aí você sobreviveu, por isso que você está aqui. Então para de falar contra as vacinas.
1: Não, e lembrando que esse movimento antivacina, na proporção que se tem, surgiu a partir da vacina da Covid.
0: Porque também, até então... aumentou, já existia, mas ele era mínimo.
1: Ele era mínimo. E não tinha exatamente. Valor e não tinha.
0: É.
1: Nós atingimos, o Brasil atingiu um número grandioso de vacinação. Exato. E aí surgiu nessa questão que, infelizmente, do embate político, esse enfrentamento de um lado e de outro, que fez com que hoje a gente tenha essa situação desagradável.
0: E doenças graves voltando, exato, como exato. Sarampo, né?
1: Então esqueçam,
0: como
1: outras doenças. Esqueçam o lado político, Há que se ter consciência da relevância e importância fundamental da vacina na saúde pública, na saúde individual de todo cidadão.
0: Amanhã, então, Dia Nacional da Imunização, palavra da salvação.
1: Glória a vós, Senhor.
0: Parabéns. Amanhã também é o dia do porteiro.
1: Se não, se vê comigo, camarada Pi. É. Hoje veio aqui...
0: Ô, camarada Pi, amanhã também é o dia do porteiro. Quero mandar um abraço pros porteiros lá do prédio, seu Osvaldo e o Adriano.
1: Que
0: seu Osvaldo pegou um monte de tainha. Não me trouxe ainda nenhuma, né? Mas disse que pegou.
1: Vai trazer.
0: O Adriano voltou de férias hoje, animado, lá, os porteiros lá do meu prédio, um grande abraço pra eles, amanhã é o dia do porteiro, homenagem aos profissionais responsáveis pela segurança e portaria de condomínios e edifícios, legal, né? Legal, muito bacana. Um abraço pra você que é porteiro. E agora sim, antes que o programa acabe, a gente entra no assunto.
1: Qual é?
0: Divulgar... ai, esse remédio é bom, cara. Não, por favor, eu preciso desse remédio aí. Eu tô precisando dessa medicação. O ChatGPT lista... então agora que eu entendi. O ChatGPT lista melhores elencos da seleção brasileira. E aí, vamos lá, ó. Tá, tem muitos elencos, cara.
1: Tá, mas...
0: Tem muitos elencos. Vamos do quinto para o primeiro. Pode ser do quinto para o primeiro. Uhum. O ChatGPT elencou os melhores. As melhores seleções do Brasil. Do quinto para o primeiro. Colocou a seleção de 1962 como a quinta melhor.
1: Tá bem.
0: Seleção de 62, a quinta melhor. Essa seleção tinha Gilmar Djalma Santos, Mauro Zózimo, Nilton Santos, Zito, Didi, Garrincha, Amarildo, Vavá e Zagallo.
1: Didi, o homem da Folha Seca.
0: O Folha Seca, o Garrincha, o anjo das pernas tortas.
1: Exato.
0: O Garrincha ganhou essa Copa, né? Por quê? Porque o Pelé se lesionou. E o Pelé e Garrincha juntos nunca perderam um jogo pela seleção brasileira.
1: Incrível. Mas o Didi também era um cérebro.
0: O Didi, o Amarildo, o Vavá era um baita de um centroavante. E o Zagallo também jogava a bolinha dele, né?
1: Muito rápido
0: o centroavante Vavá. E o Nilton Santos, né, também era um lateral esquerdo maravilhoso. Desculpa, tu fez piada. Claro, eu não peguei. Ah, era o Vavá, era muito rápido. Aquele Vavá, largava ele, ele disparava, Vavá. E ainda com um técnico português, imagina se fosse hoje, o Vavá. Vavá, Vavá. Né? Olha aí aqui, ele ó. Ia. A
1: só tinha que cuidar com o impedimento.
0: A seleção de 60, que ele ia, né? Ele não se posicionava muito bem. A seleção de 62 não tinha o Pelé, porque o Pelé se lesionou logo no início da Copa. E aí o Garrincha teve... Pra ele, essa Copa de 62 foi a Copa do Garrincha. Essa foi a no quinta. Chile. A Copa do Chile, 62. Okay. Isso aí. A quarta seleção, a melhor, em quarto lugar do Brasil, é a de 2002, segundo o chat GPT.
1: Tá bem.
0: Ronaldinho, Rivaldo, Ronaldo, Roberto Carlos. Talvez o ataque mais destruidor das Copas, diz aqui a nota da produção.
2: Perfeito. Nota elenco da produção. Por elenco. Tá? Analisando só elenco, só peças. Elenco,
0: sim. Marcos Cafu, acham... Lúcio, vamos terminar o elenco, Marcos Cafu, Lúcio, porque se eu tiver que controlar o PI e o diretor aí, acabou pra mim. Não, daí eu vou embora sem fazer o programa.
1: O diretor entendeu? Tem que dirigir, não participar.
0: Exatamente, o diretor dirige.
1: Ele agora já tá querendo participar.
0: Tá querendo, tá muito, é o comentário do diretor, a piada do diretor,
1: a participação do diretor,
0: daí fica demais. Daqui a pouco nós vamos ter que ter um contrato na Atlântida de comunicador para o diretor, entendeu? Aí vem lá o pessoal, né? Do sindicato, e aí nós estamos ferrados. Olha aqui, em quarto lugar, então, tá a seleção de 2002. Marcos Cafu, Lúcio, Roque Júnior, Edmilson, Roberto Carlos, Gilberto Silva, Cleberson, Ronaldinho, Rivaldo, Ronaldo.
1: Tá bom.
0: É demais essa seleção. Em terceiro lugar.
1: Agora vai afunilar, né? Vai ficar...
0: Quem tu acha que tá em terceiro lugar? Melhores elencos. Do chat GPT.
1: Eu sei só das duas primeiras. Quem
0: mas é nós vamos deixar pra depois do intervalo. É. Vamos deixar pra
1: depois.
0: Terceiro, o topo, né, o pódio, vem aí depois do show do intervalo.
1: Mas sabe que eu já vou responder a pergunta,
0: não Gabriel. Responde. Não responde nada. Intervalo. Qual era a pergunta do diretor? Por favor, me faça a pergunta, diretor.
2: Vocês não acham que elenco por elenco, peça por peça, a seleção de 2006 é melhor que a seleção de 2002? Olha.
0: 14 para 6, ninguém lembra da seleção de 2006 e a gente volta logo mais depois do show do intervalo aqui para te trazer as três melhores seleções segundo o chat GPT, as três melhores elencos brasileiros segundo o chat GPT, a gente vai e volta rapidinho.
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4: As boas do programa. 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
4: Uou, um beijo do gordo, tamo de volta. Desprogramados na Atlântida, para toda a rede Atlântida de Santa Catarina e para o mundo, no nosso canal Desprogramados no YouTube.
5: Foi muito bom esse
4: O gordo beijo voltou do gordo, melhor, hein? O gordo surfou no fim de semana.
5: A importância do surf na
4: a
5: vida.
4: A importância do surf.
5: Faz uma palestra falando disso.
4: Eu posso fazer, mas eu não sou o cara mais indicado. Tem um cara mais indicado para fazer isso, que é o nosso amigo Kifornari, que estava nos ouvindo agora.
5: Tá brincando.
4: Tá na estrada aqui na BR-101. Tava nos ouvindo e lembrou do tempo que ele entrava no ar com a gente no pijama de manhã para fazer o boletim do mar. Grande abraço, Kifornari.
5: Mas ó, não foi ele.
4: Não temos tempo para mais nada, apenas para falar aqui de como tá a enquete no nosso canal Desprogramados. Fala aí, Yuri Land.
6: Qual a melhor seleção brasileira de todos os tempos? 43% seleção de 2002, 26% de 70, 25% de 94 e 6% de 82.
4: Olha aí. E segundo o chat GPT, em terceiro lugar está o melhor elenco, a seleção de 82, que não ganhou a Copa. Aquela seleção mágica liderada, comandada por Tele Santana, que tinha Zico, Sócrates, Falcão e tudo mais. Mas é que não ganhou,
5: Cerezo,
4: né?
5: Éder,
4: não ganhou. É maravilhosa, Luizinho, aquela seleção. Júnior, é a minha seleção, Raul, a seleção da minha vida. Aldir, eu tinha 11 Pérez. Anos, fiquei uma tarde inteira chorando embaixo da mesa depois que a seleção perdeu aquele jogo para a Itália.
5: Segundo lugar?
4: Em segundo lugar está a seleção de 58, que ganhou a primeira Copa. Perfeito. Com Pelé, com Vavá, com Garrincha,
5: Pelé
4: Milton
5: com
4: Santos.
5: 16 ou 17 anos?
4: 17 anos.
5: 17.
4: O Pelé. Essa seleção é maravilhosa de 58, que ganhou a nossa primeira Copa. E em primeiríssimo lugar, quase que uma unanimidade.
5: A de 70.
4: Tu viu a seleção de 70 jogar?
5: Não.
4: Tu era muito pequenininho na época.
5: Não, era pequenininho.
4: Eu não tinha nascido ainda.
5: Mas a gente vê e
4: as imagens.
5: É, uma coisa absurda. Agora,
4: absurdo.
5: É, cada um pode dar
4: Félix,
5: sua opinião, né?
4: Félix, Carlos Alberto, Brito, Piazza, Everaldo, Clodoaldo, Gerson, Jairzinho, Pelé, Tostão e Rivelino. Olha aqui, cara, de Gerson pra frente não tem, né?
5: Não
4: tem,
5: mas discussão. O que me surpreende é a 82 ficar em terceiro, talvez por causa da idade, né? Ainda que seja o ChatGPT, mas hoje,
4: por causa da idade?
5: Hoje as pessoas votariam na de 82 em terceiro, mas quem
4: viu... E a de 94 que ganhou, cara?
5: Sim, que ficou em segundo, não é?
4: Não, a de 94 não tá entre as cinco.
5: Não, desculpa, quem é que ficou em segundo?
4: Segundo ficou a de 58. Que bom que você está prestando atenção no programa.
5: Não, eu,
4: com
5: eu,
4: isso, eu me despeço de todos vocês. Obrigado,
5: professor,
4: por ter vindo hoje, hein, Everton? Foi muito bom o primeiro tempo, mas o jogador cansou pro segundo e não aguenta mais.
5: Eu tenho aquele problema de me atrapalhar, de prestar atenção, eu não consigo.
4: Tá
5: não,
4: bom.
5: É porque eu tava só esperando para dizer
4: porque
5: que
4: tu
5: eu...
4: tava no celular, tu foi buscar o áudio do Wesley. E tu não trouxe o áudio do Wesley, esqueceu de botar o áudio
5: do
4: Wesley. É isso, é assim, por isso que é difícil de viver contigo.
5: Não, mas a pergunta
4: do
5: Gabriel foi boa.
4: Tu esquece de tudo, esquece as datas, os aniversários.
5: Esqueço as pessoas.
4: Esqueço o pronome.
5: Exato, tá vendo? Mas eu ia dizer o seguinte, não. Conjunto da obra, 82. Individualidade, 70.
4: Eu não consigo botar de 82 na frente de 70, por mais que eu ame essa seleção.
5: Ah, não consigo, porque o conjunto da obra foi muito absurdo.
4: Não, foi lindo demais, muito aquela seleção jogava muito.
5: E a de 70, o que a gente vê são os lances, que são lances extraordinários. O maior gol de todos os tempos coletivo é o gol do Carlos Alberto.
4: É o 4-1 contra a Itália.
5: O coletivo, o gol individual do Maradona.
4: Isso.
5: Agora, o conjunto da obra no todo, a cada partida, durante os 90 minutos, é no 82.
4: 82 foi sensacional mesmo. Mas eu fico com a de 70 como a primeira.
5: Então faz assim, ó, abre uma live.
4: Eu fico. Eu não preciso abrir uma live. Tu ficou com a de 82, eu fico com a de 70 mesmo,
5: verdade,
4: sem
5: ficou bonito
4: ter visto
5: isso.
4: Jogar. Ficou legal.
5: Isso é democracia, né,
4: Porã? Isso, cada um, né?
5: Pode gostar de
4: algo diferente. E aí a galera pode votar em qual
5: pode
4: que...
5: Pode brincar
4: qual
5: junto.
4: Qual ficou da galera aí primeiro?
6: 2002.
5: Ah, 2002, era isso que eu queria dizer. Isso
4: que
5: tem a ver com a idade.
4: Era uma baita seleção. A gente tinha Rivaldo, Ronaldo, Ronaldinho, Kaká.
5: Claro.
4: Tinha Roberto Carlos. Absurdo. Tinha uma galera, Cafu. Né, o Marcos no gol. Ia dizer, Taffarel, mas Taffarel era 94, 98.
5: Que é uma bela seleção. Ou seja...
4: Acabou. Não
5: tem
4: há tempo pra mais nada.
5: Tem tudo pra não dar esse ano.
4: É... Tem tudo pra não dar.
5: Baseado no
4: agora,
5: que a gente tá falando
4: agora. 2-6. 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Amanhã a gente tá de volta.
5: É, olha aqui, ó. Pode ser que ganhe o mas não tem como ser campeão do mundo com um jogador mediano. Boa semana.
4: Eu não vou nem falar nada.
5: Camarada Pi.
4: Depois desse comentário brilhante.
5: Obrigado.
4: Acabou Desprogramados. Amanhã tem mais a partir das 5. Vem aí o Pretinho Básico, mais um campeão de audiência na rádio, líder de audiência na Grande Floripa. O Mr. Pi na rede é a 7. Tchau, a gente.

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5: Olá, olá, muito bom fim de tarde, amigo e amiga ligados na Atlântida. Estamos chegando para te animar em mais uma horinha com o Pretinho Básico. Muito obrigado pela tua parceria. Fim de tarde de 8 de junho de 2026. 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Muito bom fim de tarde para Neto Fagundes. Fala, meu compadre.
6: Tá
5: tudo bem contigo?
6: Minha,
5: tô
6: vida.
5: Pegando, mas tô pegando um pouquinho.
6: É, tá meio baixinho.
5: Eita.
6: Né?
5: Pegar um pouquinho mais.
6: Pega tudo aí, agora aí.
5: Aí meu peguei querido. Bem. Agora peguei bem.
6: Agora estamos muito bem.
7: Pega tudo e vem comigo.
5: Fala, Neto Alexandre. 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Muito bom fim de tarde, Rafinha Menegazzo.
8: Ótimo fim de tarde, Alexandre.
5: 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Muito bom fim de tarde, Ivan.
9: Tudo bom, Alejandro?
5: Oi, Ivan. Tu tá bacana, hein, Ivan?
9: Oh, obrigado,
5: pra quem
9: cara.
5: Pra quem tá nos vendo, tá tudo certo, mas pra quem tá nos ouvindo, vou descrever. Ivan tá com um bonito terno de alfaiataria, uma camisa bonita, uma gravata elegantérrima, um terno bem cortado, um tênis que não combinou com o terno, a meia muito menos. Mas tu tá bem, Ivan?
9: Muito obrigado!
5: O que aconteceu hoje, Ivan? Por que tu tá assim?
9: Social Express me ergueu porque hoje tinha reunião do conselho da firma.
5: E aí, como é?
9: Hoje tinha reunião, né? Primeira e segunda do mês, tu sabe?
6: E o condicionador,
9: Tô, tá ruim pra mim. Aí eu vim na reunião.
5: E aí?
9: Eu tava conversando com o Pedro.
5: O quê? Com o Queen?
9: Pedro, Pedrinho.
8: Fui aqui. Pedro Pedrinho.
5: O Pedrinho Sirotsky, no caso.
9: Sirotsky, meu amigo Beto, né? Beijo pro filho do Beto, que é fã do Palhaço Maionese, que eu tô fazendo empresariamento aí, o Joia Rara.
5: Certo.
9: E aí, algumas mudanças vamos ter aí no decorrer do...
5: Vamos ter.
9: Começar por a tua blusa.
5: O quê?
9: Tua blusa.
5: A minha blusa?
9: Não gostaram.
5: Não gostaram da minha blusa?
9: Certo, pra tu não usar as roupas da Rodaica mais no Pretinho.
5: Puxa vida, cara, que pena, mas não é da Rodaica, é minha, né?
9: É tua?
5: É minha mesmo.
6: Não acredito.
5: Aham. Uhum. Boa tarde, bom fim de tarde, Rafael Gomes.
6: Boa tarde, Alexandre, tá bem?
5: Estamos todos na mesa a partir de agora, anunciados pra tocar o Pretinho
6: Nem
5: Básico.
6: Todos.
5: Quem que falta?
9: Porana, Porã, sim.
8: Não, Lelê, né?
5: Ah,
8: Lelê dos Estados
5: Me
8: Unidos.
5: Me desculpa, é olha, óbvio. Olha. É óbvio. Lelê, fala comigo, Lelê. Talk to me, Lelê.
8: Olha ali, hein?
5: Oh, Lelê.
9: Que vai, Lelê.
10: Alexandre, que prazer
5: que
10: em te ouvir.
5: Maravilhosa, Lelê. Coisa maravilhosa, Lelê. Que cena linda.
6: Desculpa o visual, né?
5: Desculpa o visual. Desculpa o visual, né, Lelê? E aí, Lelê, como é que tá tudo aí pra ti em Nova York, Lelê? No Jersey, na verdade.
8: Pena de óculos.
10: Cara... É impressionante, cara. Eu cheguei hoje aqui, era 5h40 da manhã. não dormir, estamos aqui trabalhando, mas a gente não sente cansaço, Fetter, porque realmente é muito mágico estar aqui e poder estar também no Pretinho, em todos os programas da Atlântida hoje, com essa qualidade de áudio e de imagem que vocês estão ouvindo e vendo, né? Tudo aqui no, pela parte técnica da equipe do Grupo RBS.
8: Tinha uma roubadinha até ali, ó.
10: É, tem. O final de tarde aqui ele dá essa juntada aqui nessa galera.
8: É um homeless?
10: É uma roubada. Tem um homeless aqui.
8: Tem um homeless aí na tua live.
9: Pô, mas aí é bacana. Muito bom, é legal. Bom.
10: Ô, Lelê. Mas é muito legal, diga.
11: Não, é só pra te dizer, tá com a gente, tá jogando aí no Pretinho, na linha aqui. Se tiver alguma coisa importante que tu precise trazer antes de qualquer coisa aqui, dá
8: não,
11: o toque.
8: Não, e outra, o Gomes até trouxe o material do Lelê aqui no microfone.
11: É verdade, tá deixou ali. Pra ele ali, mas infelizmente não vai usar.
9: Deixa pra mim.
10: É o costume, né?
12: É o costume. Mas eu mandei no máximo, Lelê.
10: Isso, eu tô com o material online aqui, estou à disposição. E só mandar um salve especial pro Rafinha. Obrigado. Porque no voo que eu vim pra cá, o cara que estava exatamente no banco na frente do meu estava vendo no cineminha O Protetor.
8: Olha, ah, esse é o público, Lelê.
11: Isso aí.
8: Né? Tá Denzel, né?
11: Uma perguntinha, estavam na executiva ou na econômica, Lelê?
10: Econômica, cara, até puta pelo, né, merda. eu tava na fileira 52, num total de 53, e até por isso...
12: Por pouco não tava fora do avião.
11: Só uma perguntinha, Lelê, não me leva mal, não tem nada a ver, mas é só curioso, onde é que tava o Pedro Ernesto, Lelê?
10: Não, é que a galera veio no sábado, num outro voo.
11: Ah, é verdade,
10: eu fiquei no
11: Lelê,
10: domingo.
11: Tu foi isso,
12: eu
11: meu.
12: Eu sei onde ele tava.
11: Tava no aniversário,
12: ele
11: né,
12: tava
11: Lelê?
12: Na
11: do meu filho,
12: né?
11: 1A, o Pedro Ernesto. Tá certo.
10: É, mas aí o salário é outro, né?
11: É,
10: mas,
11: não, é outra história.
10: Quem veio comigo, Alexandre, no voo e também estava na primeira classe e foi retirado do voo antes que todos os passageiros para um esquema de segurança envolvendo polícia e agentes da FIFA, foi ninguém menos que o jogador, o Ederson, né, que foi o último convocado.
9: Ele
10: estava maquinado? Não, é uma questão de segurança mesmo, né? Ele estava... porque, inclusive, ele não passou nem pelo... normal de alfândega, porque ele já tinha uma pessoa, e eu vi isso hoje, porque como eu tava na penúltima fileira, eu fui dos últimos a sair, né?
11: Certo.
10: Só que daí, olha aqui, ó. Olha, só que daí acaba que acontece isso, eu vi no Instagram da Glenda Kozlowski.
12: Que homem lindo!
11: É, amor de Deus. Só pra quem tá na live, nós estamos agora nesse momento com a seguinte cena. Lelê, na beira do... do lado de cá, da ilha de Manhattan, em New Jersey. Do lado de lá, temos ao fundo a ilha de Manhattan, com o centro financeiro de Nova York aparecendo ali. E neste momento nós temos na live Rodrigo Adams exercitando seu belo corpo. Seu belo corpo, tá muito bem. Não fosse bem, a barriga e as tetinhas, tava muito melhor.
8: Tu quer tudo?
9: Não, mas filho de Maria.
12: No bola ele mostrou a bunda hoje.
11: Pô, que loucura.
10: Mas é muito louco esse lugar aqui, Alexandre, porque as pessoas aqui, vou te dizer, um raio aqui de, sei lá, 200 metros quadrados.
9: Raio?
10: Tem cara fazendo exercício, tem gente batendo foto, tem uns caras queimando uma coisa ali, tem uma senhora fazendo tai chi chuan, é uma loucura.
11: A verdade, né, Lelê, é que neste momento, enquanto se respira a Copa do Mundo, Nova York respira as finais da NBA.
8: Ah, é?
10: Exatamente, hoje
11: o Knicks tem jogo hoje, né, exatamente.
10: Faz quase 30 anos que os Knicks não vencem a NBA, né?
11: 52.
10: Sério?
11: 52
10: anos. 52
11: anos?
9: É parecido com quase 30, né?
10: É mais de 30, né?
12: É o terceiro jogo hoje, né?
10: Isso, eles já ganharam dois.
11: Do 7
10: ao terceiro. E a presença confirmada no jogo de hoje à noite aqui, ali atrás, né, do outro lado do Rio, é de ninguém menos que o presidente Donald Trump.
11: Que parece que vai ficar do lado do prefeito de Nova York. Aí vai dar problema.
8: Mas eles não se dão muito bem.
11: Se dão muito bem.
10: Então, Alexandre, e aí só para encerrar essa primeira participação, já que falou de NBA, eu cheguei a fazer uma consulta se ainda tinha ingressos para o jogo de hoje à noite no site oficial.
11: Boa.
10: E tem.
11: Aí,
10: sabe,
11: Lelê,
10: qual é o valor?
11: Quanto?
10: 27 mil reais. Dólares.
12: Ah, é? 7 mil dólares?
11: E não é para sentar no banco, né, Lelê? Lá
10: não,
11: no da
10: que
11: quadra.
10: Banco? É quase pendurado no teto, é quase na fileira 52, que nem
12: se
10: a minha.
12: Se fosse reais, dava, né?
11: Eu ouvi dizer, não tenho certeza, não tenho como conferir, porque eu não tenho acesso a alguém que possa ter pago isso, Sandrinho. Que para sentar no banco, lá dentro da quadra, ao lado dos jogadores, é mais de 500 mil dólares.
9: Mas tu já viu quem é que senta ali? É o Spike Lee.
11: É o Obama.
9: É o Obama. É aquele...
8: Denzel. Madonna.
11: Denzel.
9: Aquele,
11: Madonna.
9: Aquele ator que vai todo jogo do Lakers, o porra, do Iluminado.
10: É o
9: Jack Nicholson. O Jack Nicholson tá em tudo que é jogo.
11: O cara tá maravilhoso,
8: mas
11: tudo
8: eterno. Mas eles são convidados,
9: quando,
8: né?
9: Mas claro, tu não ia convidar.
11: Sim,
9: o Jack Nicholson.
11: Alguns são convidados.
12: Quando o cara tem grana,
11: mas
12: sempre rola o
11: negócio. Mas se tu quiser ir lá,
12: pagar.
11: Se tu quiser ir lá, vai ser 500 mil dólares.
8: Mas normalmente muito,
11: eles não querem que tu vá lá, entendeu?
8: Muito rico e famoso é o que menos gasta.
9: Mas é isso. Geralmente é assim. Mas eu queria ver o jogo. Imagina tu ver um jogo de resenha com o Jack Nicholson.
11: Ia ser legal.
9: Pô, e o jogo aí, Jack Nicholson.
12: Intervalo.
11: Tá, homem, agora vamos dar aqui então nos destaques do Pretinho Básico, começando com os aniversariantes, aliás, o aniversariante do dia. Não, famosa é no programa da Uma.
9: Tu me perdoa então.
11: Te perdoa.
12: Não
11: agora
12: é programado isso aqui.
8: Ah, não irritem o Alexandre.
9: Foi o teu produtor, não fui eu.
8: Não irritem o Alexandre.
11: Eu não ia nem vir.
12: Não, eu tô corrigindo, Ivan.
9: Zero medo.
11: Porque não botou o...
12: Que hoje não é a escala dele, nós já estávamos em seis. Certo. Ele tava de sobreaviso caso tu não viesse.
11: Caraca, obrigado. José Júnior, o popular Zezinho.
8: Zezinho,
11: ele é o operador industrial, tá fazendo 35 anos, casado com a Kelly. Kelly é professora e está fazendo hoje 42 aninhos.
12: Imagina, casados
11: que
12: fazendo
11: bonito.
12: Aniversário no mesmo
11: Imagina
12: dia.
11: Imagina a festa
12: que
11: hoje,
12: hein? Que legal que deve ser.
9: Uma gêmea, gente. Uma gêmea
11: caralhinha. E outra, a Kelly é mais velha que o Zezinho.
9: Ah, o JJ, ele gosta
8: de... Tem a Kelly?
11: 42, tá fazendo hoje.
9: E o JJ?
11: 35.
12: Porra. A mulher mais velha, Alexandre.
9: Ah, veterana, né?
8: Não, veterana não, né?
9: Não, acima de 42. Não,
11: aproveitar. Uma coisa é uma mulher mais velha que alguém de 20. Outra coisa é uma mulher mais velha que alguém de 70.
12: Toda mulher mais velha. Toda mulher mais velha. Não, mandar um beijo. Mandar um beijo pra minha namorada que tá de aniversário hoje.
11: Olha aí, meu compadre.
8: A esposa vai ficar brava, né?
11: Não, que
12: isso. A minha namorada é, minha esposa, tudo junto, um pacote.
9: Ah, que coincidência!
12: É a mãe dos filhos, é a namorada, é
8: uma querida.
11: Essa brincadeira é perigosa? É perigosa, mas eu adoro.
12: É muito boa.
11: Adoro
12: muito
11: essa
12: boa.
11: Brincadeira.
12: Mas a namorada de aniversário é a Cristina, sabe?
9: Ô, Ravinha, e quem é o mais tarado do programa?
8: O mais tarado do programa?
9: Quanto
8: Lelê.
9: Tempo casado?
8: Lelê.
9: Quanto tempo tá casado?
8: Ah, não, o Neto. Mas o mais tarado do programa é o Lelê. Tu imagina que ele tá lá, olha lá, ó, tá enlouquecido.
11: Não, ele diz não, diz ele.
8: Ele não.
9: O que ele já meteu de Five versus Han, o que ele vai meter de Five versus Han.
11: Lelê, se tu tiver de banda hoje na noite, não for fazer nada com ninguém ali, aí só tem que ir ali na Times Square, assim, não tá, não, é ali, tem um monte.
8: É isso.
11: Tem um monte de videolocador ali, Lelê.
12: Tem o Homem-Aranha.
10: Na realidade, até uma parte da equipe técnica já foi algumas concentrações de torcedores dos Knicks hoje à noite, né? E muito provavelmente, né, Alexandre, os Knicks ganhando hoje.
11: Bah, é bom ficar no hotel.
10: Na quarta-feira, que daí é o jogo final mesmo, aí eu acho que a gente deveria fazer o Pretinho das 6 da quarta-feira de algum lugar de concentração. Aí eu faço o Pretinho e vou embora.
11: Ô, tô fechado contigo, Lelê.
9: Vai do ginásio, vai na frente do ginásio.
11: Fechado contigo.
10: Não, quinta-feira começa a Copa, ô Ivan, deixa, vamos focar.
11: Então vamos dar aqui nos destaques do Pretinho Básico, começando com um homem.
9: Um homem, pô, coisa boa ter um homem, né?
11: Um homem.
9: Tu gosta de um homem?
11: Eu gosto.
9: Eu também gosto de um homem.
11: Gosto do homem. Especialmente meus amigos.
9: Gosto
11: deles.
9: Gosto muito do homem.
11: Meu filho. Né?
9: Oh, eu gosto muito do
12: time. Pegou pesado agora. Ele é louco pra te sacanear, botou o filho.
9: Não é sacanear, desculpa. Eu não sou tu.
12: Ele resolveu o time.
9: Eu não sou tu.
12: E a mudada pro personagem, rapaz.
9: Não. Vem que eu não sou tu.
11: Um homem.
9: Bichone, fala.
11: E não é o Rafinha.
9: Hã?
11: Um homem sem CNH.
9: Podia ser.
11: O homem. Cada vez que vocês me interromperam, eu vou voltar pro início.
12: Tá.
9: Vamos lá.
11: Um homem sem CNH.
9: Rafinha.
11: Um homem sem CNH é preso.
8: Pode ser outro homem.
9: Nós podemos até acertar.
11: Um homem sem CNH é preso após dirigir bêbado.
12: Ah, é o Rafinha.
11: Um homem sem CNH é preso após dirigir bêbado.
9: Eu não entendi uma coisa, se é um homem ou uma mulher. Eu não consegui entender.
11: Um homem.
9: Ah, ok.
11: Ele não tem CNH. Ele foi preso após dirigir bêbado, urinar na via e ameaçar PMs.
12: Agora eu já acho que é o Rivera.
8: É, obviamente.
9: Não, PM, não, aí eu já, pô, aí eu já acho que pode ser eu. Onde é que foi isso? Onde é que foi?
12: São Paulo.
9: É, PM, não foi.
12: Né? Na cidade de Itupeva, no interior de São Paulo.
11: Itu o quê?
9: Cidade
11: Peva.
9: Corajoso. Cidade baixa.
12: O homem de 23 anos foi parado na Blitz. E aí o pediram pra...
13: Grande banda, hein? Grande
12: pra fazer o bafômetro.
8: Ele, a dois passos.
12: Ele se recusou a fazer o bafômetro. Ele tava acompanhado de um outro rapaz.
9: Ele tava quase...
8: De um outro rapaz.
12: Que era o irmão dele.
13: Tu acha que o rapaz que se nega a fazer o bafômetro bebeu?
8: Não.
12: De acordo com o relato da polícia, Neto...
9: Há controvérsias.
12: O forte cheiro de álcool exalava pelo carro.
11: Puta, imagina.
12: Além de olhos vermelhos e uma fala... absolutamente arrastado. A polícia orientou que o mesmo chamasse alguém que pudesse dirigir o carro para retirar dali, visto que quando o homem que estava embriagado disse que o seu irmão podia retirar o carro dali, o irmão respondeu que também estava embriagado.
8: Deu ruim pra
12: errou
8: mim.
12: Errou o cara. Como não havia uma pessoa que pudesse retirar o carro, o rapaz se irritou e se levantou para debater com os PMs.
8: Ah, boa ideia dele.
12: Enquanto ele debatia com a polícia...
9: Ah, tu acha que eu não vou tirar o carro, então é isso, então?
12: Ele achou uma boa ideia urinar enquanto debatia com a polícia. Isso. Só tirou para fora, assim, e começou a fazer um xixizinho.
8: Normal.
12: Nesse meio tempo, ele foi repreendido por isso. E aí ele começou a xingar de volta a polícia, dizendo, pô,
9: eu não xingo nem mijar! Mas aí eu acho que aí aquela coisa que o Alejandro fala, aí eu acho que a violência tem que ser liberada.
12: Não, ele foi algemado e preso.
9: Ah, mão foguetão.
12: Todo mijado.
11: E tá pão de brigadiano.
9: É? Só pra se ligar. Não...
8: Ele ia curar em dois toques.
12: O juiz de custódia já negou a fiança em primeira instância, logo porque, como ele cometeu vários crimes, foram se somando e se negou a fiança. Então agora ele vai responder por embriaguez ao volante, ameaça, desacato e ato obsceno. Ah,
13: lembrei de uma famosa história do Chico Buarque com o Tom Jobim. Viu? Lá nos tempos antigos, hein? Aí disse o Chico, Tom, para o carro que eu vou descer. Aí o Tom disse, não, tá louco, Chico, quem tá dirigindo é tu. Ai,
11: imagina. Mas, cara, isso é muito louco, né? Porque parece que as pessoas têm cada vez menos respeito, né? Cada vez menos elas cumprem regras, cumprem leis. Agora, eu passei por um... Só pegar esse gancho para trazer um exemplo pelo qual eu passei agora há pouco. Tava parado na sinaleira da Santo Antônio com a Independência, na cidade de Porto Alegre. Na cidade de Porto Alegre, parado na sinaleira da Santo Antônio com a Independência. Na primeira largada, no grid de largada, era eu e um cara do meu lado.
9: Ah, a gente bateu.
11: Eu e um cara do meu lado. Pra atravessar a Independência com o sinal aberto, a Independência com lotação de lá pra cá, carro de lá pra cá, pedestre, bicicleta, patinete, moto elétrica, tudo acontecendo ali. Aí drone. O cara resolveu, o cara que tava do meu lado, sinal fechado. Faltava uns 20 segundos, 15 pra acabar ainda o tempo do pedestre. O cara resolveu que tava demorando demais o sinal pra ele. E resolveu arrancar.
9: Ah, legal, hein?
11: Arrancou com o sinal vermelho. Olhou uma brecha, pá. Sabe o que aconteceu? O cara de trás dele...
12: Também foi junto.
11: Foi junto. Aquele pessoal abriu o sinal.
8: Claro, não prestou atenção.
12: Não olhou pra cima, olhou pra frente.
11: Exatamente. Sabe por quê? Porque ele tava no celular.
12: Claro. Ah.
11: Cara, eu bati toda a foto. Eu fiquei olhando, cara, olha só. Pela irresponsabilidade de um filho da puta. Porque o cara que faz isso é um filho da puta. Sim. Com todo respeito.
8: Causar um acidente fudido.
11: Viu, ele poderia ter, o cara de trás poderia ter ferrado com a vida dele atropelando uma pessoa na faixa de segurança. Cara, é deprimente o troço.
9: É um tapa na cara da sociedade.
12: E ele na via também, aquela via é uma das mais movimentadas de Porto Alegre.
11: Mas ele achou a brecha dele, meu compadre. Não, tá demorando demais esse sinal pra mim, tem minhas coisas pra fazer, vamos embora daqui. E foi. Mas, meu, é deprimente, cara.
9: Ah, é pra botar dois dedos no raio.
11: É deprimente. Olha, às vezes até três. Faz assim, ó.
9: E faz rasgar, porque assim, ó, não respeito nada. E outra, ele te chamou, pô, pega e tu não entendeu. Ele queria fazer um pego, tipo, por isso que
11: cara,
9: ele arrancou.
11: Sabe por quê? Eu tava ligado.
9: Tu queria fazer um pego?
11: Eu tava ligado na regressiva do sinal pra pedestre.
9: E vamos lá.
11: Que tava baixando ali 20, 19, 18. Se eu tô mais distraído, nem isso eu observo e arranco junto com ele.
8: Claro, porque o do lado arrancou.
11: Bora daqui. E foi. Bah, meu, é deprimente, cara.
9: Ah, é pra botar dois dedos no raio rasgar.
11: É deprimente. Olha, às vezes até três. Faz assim, ó.
9: E faz rasgar, porque assim, ó, não respeito nada. E outra, ele te chamou, pô, pega e tu não entendeu. Ele queria fazer um pego, tipo. Por isso que ele arrancou.
11: Sabe por quê? Eu tava ligado.
9: Tu queria fazer um pego?
11: Eu tava ligado na regressiva do sinal pra pedestre.
9: E vamos lá.
11: Que tava baixando ali 20, 19, 18. Se eu

0: ingressos para acompanhar a Copa do Mundo, amigo.
1: Tá todo mundo anunciando as suas tematicidades.
0: Tematicidades.
1: Seus temas, né?
2: Temáticas.
1: Para a Copa do Mundo.
0: Temáticas.
1: O WhatsApp não vai ficar de fora. Por exemplo, o WhatsApp vai ter o emoji da bola da Copa. A Trionda.
3: Já recebeu, ter... né?
2: Já recebeu.
3: Já recebeu a bola?
1: Não, não, ainda não. Quer me mandar? Vai ter só durante a Copa uma bola temática igual ao modelo da Copa do Mundo, a Trionda.
4: Jabulani!
1: Que é a mais famosa de todas, né?
2: A Copa de 2010 é que tem mais coisa legal. Mais meme. A Jabulani, a Vuvuzela e o Waka Waka.
0: Pô, verdade.
2: Que até hoje a gente fala. A gente não lembra da bola da Copa de 98. Não quero te acordar.
1: A Fever Nova, não era?
2: Não, a Fever Nova é 98. É 2002.
1: É? Então tá.
0: Tá.
1: Então,
5: nesse... Mas é a bola,
1: já
5: né?
1: entrou, já entrou.
2: Já semana. Entrou a bola?
1: Já entrou. Tem
0: que tá no WhatsApp?
1: Atualiza o WhatsApp, então porque que o vai meu ainda não bola. Tem. Além disso, o WhatsApp está anunciando que vão ter canais exclusivos e oficiais, tanto da FIFA quanto de todas as seleções.
0: Como se fossem as... Lá naquela aba bem da esquerda, né?
1: A aba canais.
0: Nunca vou lá ver aquilo.
2: Não, não faz isso.
0: Não vejo nenhum canal, não sigo nenhum canal.
1: Não faz. É melhor isso que não o WhatsApp está tentando engajar. Como não engajou muito essa aba... O WhatsApp tá prometendo colocar gols ali. Tá prometendo show. Colocar notícias dos
5: Vou
1: times.
5: Mudar meu status
2: é tipo,
5: do WhatsApp.
2: É tipo o Telegram que o WhatsApp quer ser?
1: Tipo isso.
2: Que tem os grupos de notícias.
1: Exatamente.
0: Ô, meus queridos. Verdade.
1: É. Fala, Lelê.
6: Ô, meus queridos, eu só queria dizer pra galera que, em vez de acompanhar a Copa pelos destaques do WhatsApp, que acompanhe a Copa também pelas arrobas de quem tá aqui, né?
0: Boa, Lelê.
6: A gente vai conseguir dar uma visão aqui, arroba Lelê Bortolassi, arroba Rodrigo Adams, né? Toda a galera que tá aqui, porque realmente a gente...
0: Bola nas costas, pretinho básico, rede, underline Atlântico.
6: É dar esta visão até mais fora do futebol, né, Alexandre? Como eu acabei de falar aqui, a gente tá aqui pra cobrir uma Copa do Mundo, mas deu a coincidência de ter uma final de NBA. Uhum. É óbvio que a gente vai fazer o Pretinho Básico de Nova York na quarta-feira.
0: Verdade, Lelê.
5: Tu tá à disposição, bem, hein, né, Lelê?
0: Observado,
6: eu tô Lelê. Aqui pra trabalhar, Rafinha.
5: Disposição pra
6: é
5: nós
6: só uma
5: aí,
6: noite
5: né?
6: de sono hoje e eu tô inteiraço amanhã e vambora.
5: Tá,
6: hoje
5: tu pode ir no
6: tá
5: Outlet pra mim então, Lelê? Buscar umas coisinhas que eu preciso?
6: Não, agora vai, nesse momento não, né, cara? Eu não tô aceitando encomendas, até porque a firma liberou uma mala só e eu tenho que priorizar a família,
0: e
6: né?
0: E tu já levou o Adam. Ele tá ouvindo,
6: imagina,
0: ele
6: cara,
0: tá ouvindo.
6: Ele tá aqui 40 porque piada, dias.
0: Porque a piada vale pro contrário também. O Adam já te levou, né, Lelê?
6: É, 40 dias dividindo o quarto com esse moço aqui.
0: Coisa
6: né?
0: boa.
6: Era ou a nossa barato. Amizade fecha de vez ou
0: era vai... tão barato o upgrade, era tão barato o upgrade, Lelê.
1: Quando começar o mata-mata da Copa, começa o mata-mata no quarto.
0: Lelê, essa aqui é pra ti, Lelê.
2: Five Vem. Versus
0: TNT. Do AC/DC ultrapassa 1 bilhão de reproduções e reforça o poder da banda na era do streaming.
1: Porque
6: não vai cansar nunca, velho.
1: Porque não só é mais uma música, na verdade, do AC/DC a ultrapassar 1 bilhão de reproduções. O TNT é uma das bandas clássicas com mais reproduções da
0: não.
1: história.
0: O TNT eu gosto muito. É uma banda Porto Alegre.
2: Não, sim,
1: o AC/DC é uma das bandas clássicas
5: louco.
1: Da história
3: cara,
1: do Spotify.
3: Foi lançado ali no Bonfim. Né?
1: Com mais isso? reproduções
2: do
1: Spotify. Só pra gente ter noção, é mais um hit a chegar no 1 bilhão. Eles já tinham... Highway to Hell, 2.3 bi.
2: Ah, eu gosto muito.
1: Thunderstruck, 2.2 bi. Back in Black, 2.1 bi. You Shook Me All Night Long.
0: You Shook Me All Night Long.
1: 1.6.
2: Quer resposta, Marrozinho?
1: Quero, pior é que
0: não é chupar, não é You Shook Me, é You Shook Me.
5: You Shook Me All Night Long.
2: Morning, show,
1: quase 50 anos depois do lançamento. TNT
0: que loucura, hein? Qual seria o motivo, Lelê? Conta pra gente, então. Tu, como fã do AC/DC.
6: Posso falar exatamente o
0: porquê? Sim, por isso que eu te chamei, Lelê.
5: Não,
6: literalmente.
2: Passa pro Adams.
6: É porque é bom pra caralho, cara. É só isso. Não tem mistério. É rock and roll sem frescura e acabou.
0: Tá bem.
6: Vai durar 100, 200, 300, 400 anos. É, ai, mas o AC/DC faz a mesma coisa desde o início. Graças a Deus. Não precisou mudar, todo mundo gosta daquilo, um
2: e
6: monte de banda
2: show,
6: copia.
2: Baita show no Brasil, maiores. Né, velho?
6: É isso. Baita show, tá bem, baita show.
0: Obrigado, Lelê.
5: Ótimo, Lelê.
0: Representou.
2: O TNT não tá nessa lista, não.
0: Quê?
2: O TNT não
1: a
2: tá.
1: A música, nessa. Não a banda.
0: Não,
2: eu gosto muito do TNT, minha banda da vida.
0: Que legal, claro.
2: Gosto muito.
0: Banda de Porto Alegre.
1: Fala o nome de todos os integrantes.
2: O Charles Buster, o...

0: Tchê Gomes, o Petraco, o carequinho ali do tecladinho ali, o cabecinha branca ali, que eu não lembro o nome dele. E na bateria é o tiozinho que parece ovelha.
1: E o Flávio Basso?
0: Faleceu, já.
1: Idiota.
0: Ele não faleceu?
1: Mas tu não falou dele no nome da banda, ele tá na banda.
0: Eu pensei que era de agora, a atual formação.
1: Ah, não, é a formação original.
0: Ah, não, original eu te deu. Mas eu tenho vinil, tenho 4 vinil pra vender. Tá. 6:30, não perde a hora, hein?
1: Obrigado. Sério.
2: Não perde. Tem outro personagem dentro da hora agora.
1: Ah, inacreditável. É, vai usar todos os personagens dentro da hora agora. O sinal tá aí pra isso, pra gente não precisar da hora. O sinal toca, o ouvinte se liga, ó, pá, 6:30.
0: Não, não, mas o cara não sabe que é 6:30, ele vai pensar, puta, que horas são? Ninguém viu, só dá o sinal.
1: Bah, mas é que se tocar
3: aqui
1: o
3: sinal... Aqui é 5:30.
1: Se tocar, não, tudo bem, Lelê, mas tu tá no outro fuso, mas se tocar o sinal da Atlântida, no Brasil, e o cara não souber que hora é, tá tudo errado,
2: tá,
1: o cara
2: tá
1: fora
2: errado
1: do planeta.
2: 6:30 agora.
1: Exato.
0: Nós já avisamos.
1: Hora de ouvir Neto Fagundes.
0: Observe, observe,
2: né? Neto Fagundes. Observe, né? Nego velho!
1: Mirem-se no exemplo
2: daquelas
1: de Neto
2: mulheres
1: Fagundes.
2: E antenas!
4: É, eu tô. Esse é meu.
2: Nego velho era muito mão de vaca, né? Nego velho, seba! Não sabia como tirar um dinheiro daquela coisa mais difícil, tirar um pila do nego velho, né? Aí ele tomando café de manhã com a mulher e ela avisou ele que a antena lá de cima da casa tinha estragado. Nego velho, precisamos chamar urgente alguém pra consertar a nossa antena, ela estragou. É muito alto lá. Pra você subir, chama alguém. Minha querida, quer chamar alguém? Por quê? Eu mesmo faço isso aí. Não precisa ficar gastando dinheiro. Tu sempre acha um jeito de gastar o dinheiro. Daqui a pouco eu subo ali e já conserto essa porcaria aí. Tu tem certeza? Ela é muito alta e pode ser perigoso. Paga alguém, por favor. Que não vai conseguir ajeitar essa antena, tenho certeza. Antes do almoço. Antes do almoço eu subo ali, querida. Perto do meio-dia. Já tá pronto isso aí. Nego velho, perto do meio-dia, ajeitou a escada e avisou que ia subir e disse pra nega velha: querida, frita 2 ovos aí enquanto eu vou fazer o serviço ali. Deixa tudo prontinho. 2 ovos, sim, 2 ovos. Um pra mim e um pra ti. Tá, só isso aí, o nosso almoço, né? Nego velho tava subindo na escada, passou pela janela da cozinha e reforçou: querida, não leva, não esquece, né? 2 ovos. Um pra mim e um pra ti. E já subiu no telhado da casa pra ajeitar a antena. Quando ele tava lá, deu uma ventania. E daqui a pouco o nego velho se assusta, se desequilibra e cai lá de cima. E vem descendo, né, querido? Quando ele tava caindo, ele cruzou novamente pela mesma janela da cozinha, viu a nega velha ali e gritou: querida, frita só 1 ovo!
3: Vai desperdiçar.
2: Não é possível. Não gasta esse ovo, meu querido.
1: Eu me lembrei do Idoso Aranha, né? Esse aí é o nego velho e o Idoso Aranha. Idoso Aranha,
0: Idoso Aranha. Muito idoso.
1: Tem as manhas. Que é sempre um velho querendo fazer as... Sempre se ferra.
4: Claro.
2: Fura o cano da água.
4: Isso. Dá uma merda.
2: Passa pro apartamento do lado.
3: Aí do nada vem, ah, o vô quebrou o braço. Como? Ele subiu no muro. Como assim o vô subiu no muro?
1: Isso. Cara, nunca vou esquecer. Vamos botar aí, assim, ó. 30 anos, eu fui fazer o Idoso Aranha. Fui furar uma parede de banheiro pra botar aquele secador de toalha. Sabe aquele secador de toalha?
3: Deixa quentinho.
1: Isso, deixa a toalha quentinha e tal. Eu falei, não, deixa pra mim. Vou botar o troço. Cara, eu não consegui furar.
2: O azulejo.
1: Tinha que furar. Mas atrás do azulejo tinha um cano.
2: Tinha um cano.
1: E eu consegui furar este cano. Então, tudo que o meu sonho era, naquele fim de tarde de sábado, ter uma toalha quentinha pra tomar um banho de noite.
2: Tinha só molhado.
1: Eu passei o fim de tarde de sábado, a noite de sábado, o domingo inteiro e mais um pedaço da segunda querendo ser assassinado pelos moradores do prédio, porque precisavam desligar a geral do prédio pra consertar o troço.
0: Ah, sabe, mas vamos ver o lado bônus. Era inverno, tudo bem.
1: Era inverno.
0: Ah, não, tudo bem.
1: Era inverno. Verão, o lado bom é que era inverno.
0: Verão tu ia sentir o touroço passando.
2: Mesmo. Não, porque quando tem o mapa hidráulico do...
1: Exato, fica mais fácil.
2: É barbado, prédio velho não tem. Mas antigo...
1: Exato, prédio velho não tem.
2: Antigo não tem.
1: É isso aí. Mas como é que tu sabia que era prédio velho?
0: Ah, todo mundo sabe, para com isso.
4: É mais de 30 anos,
1: não,
4: talvez.
1: Não, prédio... não quer dizer nada.
0: Tá, ok, minha casa.
1: Mais de 30 anos poderia morar num prédio novo.
0: Não, minha casa, minha casa, minha vida.
4: Mais de 30 anos morava no gesso acartonado, tá sacanagem.
2: Ali no Bonfim, aquele, eu sei.
0: Rapaz, o carpete.
2: Do tijolinho, para, Alexandre.
0: Três marteladas do tijolinho.
1: Mesmo. Vamos ver, Rafael, bota uma pra nós aí, Rafael.
4: Mestre, eu acho que minha mulher está me traindo.
5: Gafanhoto, por que que você acha isso?
6: É que ela é alérgica à lactose, mestre. Ontem eu cheguei em casa e alguém tomou o meu sorvete.
5: Ai, o sorvete era de molengo, com flocos de chocolate, nozes, com uma embalagem laranja e uma taça de vidro pequena com detalhes dourados.
6: Sim, mestre, como você adivinhou?
5: Ah, um bom mestre não revela todos os seus segredos.
2: Muito bom.
6: O Bart Borges.
2: Boa. Bart Borges.
1: Oh, Bart. Boa. Olha só que legal esse e-mail do nosso ouvinte aqui. Sobre a maquininha do Banrisul, é o Fábio de Oliveira de São Léo. Olha. Amigos, através de vocês, é o que a gente fala, aliás, tem um estudo pesquisado, publicado sobre isso, que 72% do público de rádio consome os produtos que ouve no rádio. Cara, isso é muito legal, né? Então, o nosso ouvinte aqui está corroborando isso. Através de vocês, confiei e pesquisei em relação à venda sobre o meu comércio. Eu tenho um salão de beleza e, confiando no que vocês falam, decidi com a minha esposa Margarete.
2: A grande Margarete.
1: 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Topzera demais, querido. Abraço a todos aí, em especial ao Ananias Rafinha Menegazzo.
6: Daí é sacanagem.
1: Ananias por quê?
0: Anão. Anãozinho.
1: Não faça essa relação. Ananias é nome próprio.
0: Nome, nome de atacante.
1: Ananias Rafinha Menegazzo. Brincadeira, curtimos muito todos. 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
1: 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Tem alguma para botar para nós aí, Lelê?
7: Eu tenho justamente um e-mail que fala sobre o Dia dos Namorados.
1: Para você que tá ligando o rádio agora e não sabe, Lelê está falando conosco com este som, com esta qualidade na babesca da beira do Rio Hudson, em New Jersey.
0: Não, era o
7: New Jersey. E preciso fazer a piada, né, Fetter? Porque eu tô com essa camisa nova aqui, né?
1: Qual a piada?
7: Do grupo RBS.
1: Bonita, essa aqui, hein? Celeste.
7: É, mas é que ela é uma camisa de futebol. Tu sabe como é que chama a camisa de futebol aqui, esse tipo de camisa?
1: Ah, eu não me lembro agora.
0: Só que...
7: Jersey.
1: Jersey, exatamente.
7: Eu estou com a tua minha New Jersey.
1: New Jersey.
7: Boa, New Jersey. Boa, obrigado, né, cara?
0: Parabéns,
7: mas olha só.
6: Conseguiu em todos os programas. Em todos os programas ele fez essa piada.
1: Cara, mas é que talvez todo mundo não ouça o mesmo, né?
6: É, tu tem razão, né?
7: Era uma meta,
1: por exemplo,
7: né?
1: A minha mãe não ouve bola. Aliás, nem mais aí, o Pretinho. Ó. Esqueci.
6: É, mas aí é foda, né?
1: A minha mãe morreu em dezembro. Mas ela não ouviu bola, ela ouviu o Pretinho.
6: Agora já não sabe nem o que responder mais.
1: Não, só não responde nada, deixa o Lelê falar.
0: É um clima, que deixou pesado.
7: Aí, só pra acabar com a especulação da galera da live ali, que eu vi comentários, que estão dizendo que eu tô tomando uma coisinha durante o programa, é apenas um café, tá, gente?
0: Não, carimbadinha, a gente conhece.
7: Até porque...
0: Não,
2: tu carimba até aqui no estúdio, tu carimba, vai carimbar.
7: Até porque aqui tu não pode beber na rua.
1: Verdade, Lelê.
6: Não pode?
1: Não pode.
2: Tem que avisar o lado.
1: Tem que avisar o pessoal.
7: Olá. Vamos ao e-mail, então.
6: Entrevista o padrão lá atrás, Lelê.
0: Entrevista o cara ali, chama
1: ele. Deixa o cara falar.
7: Se possível, pedir para o mais romântico da mesa ler este e-mail. Mandaram para mim.
0: Tenho dificuldade de leitura.
7: Me chamo Gleison, tenho 35 anos, sou de Foz do Iguaçu.
6: Difícil.
7: E acompanho vocês todos os dias pelo YouTube.
0: É Gleison?
7: Fetter, tu vai gostar disso aqui, Fetter. Com o Dia dos Namorados chegando, resolvi compartilhar o meu top 5 de músicas românticas pra entrar no clima da data.
6: Que massa, Gleidson!
7: Gostaria de saber a opinião de você sobre essa seleção. E também pedir para cada integrante da bancada contar qual é a música favorita para aquele momento especial ao lado de alguém especial. Segue o meu top 5, Alexandre.
1: Vamos ver, vamos ver.
7: Vou do 5 pro 1, tá?
1: Vamos cantar um pedacinho de cada uma, vai.
7: Número 5, facílima de cantar, principalmente o Rafinha, que entende muito de inglês.
6: Claro.
7: Extreme com More Than Love.
1: Ah, toquei hoje.
6: Tocou hoje?
1: Toquei no Discorama hoje. Essa semana eu tô fazendo...
6: Dia dos Namorados.
1: A semana inteira na balada.
2: A semana inteira.
1: Semana inteira na Semana dos Namorados, o Discorama do meio-dia é, né? Na balada.
6: Na balada. More Than Love.
7: Número 4!
2: Número 4, em quarto lugar.
7: Essa aqui é baladaça FM das mais confirmadas. Cidade. Richard Marx.
1: Ah, right here rating.
7: Baita.
1: É, eu não vou saber, não vou lembrar, mas é um baladão.
6: É
1: um baladão, baladão.
7: Wherever you go, whatever you do, I will be right here waiting for you.
6: É boa, Gleidson!
7: Número 3!
1: Tá mandando bem,
0: Gleidson. Tá mandando bem. Ó, então, vamos abrir vaga aí de programador, o Gleidson. Que coisa,
1: Alexandre,
0: aí,
1: Alexandre, vamos lá.
7: Ah, é Gleidson. Esta número 3 tem a ver com o local onde eu estou.
6: Água.
7: Bon Jovi, I'll be there for you.
2: Finalmente.
1: Muito bom, Lelê.
6: Tava indo bem.
7: É, exatamente.
6: I'll be there for you. I went to know.
0: Nós tava assinando a carteira do Gleidson, já corremos, caiu, né? Corremos ele.
1: Essa aí é aquela do You Say You Cry About the River.
0: É, essa daí.
1: Musicaço do Bon Jovi.
7: Será que o River que ele cita nesta música, por acaso, não é esse aqui?
1: Pode ser, Lelê. Pode ser.
6: É? Acho que é meio então. Assim, genérico,
1: pode
6: né,
1: ser.
6: Leandro?
1: É, também.
7: Não, Rafinha, é que o Bon Jovi é daqui, Rafinha.
6: Tá certo, Bon Jovi, mas ele viaja o mundo, né?
2: Entrevista ele.
0: Vai na baia dele, então. Descobre.
6: Pergunta se ele gravou por causa desse
7: Rio. Eu vou tentar. Eu vou tentar falar com ele. Número 2 da lista do Gleidson.
2: Pega um vinho.
7: A lista do Gleidson. Número 2. Ah, sucesso!
1: Sucesso, é sucesso!
7: Canadense Bryan Adams. Uhul. Everything I do,
1: for you. Will see.
0: Bryan, eu canto com...
1: What you did to me. Ah, essa aí é baladão, baladão, baladão.
6: Baladão, Gleidson, que idade tem o Gleidson?
1: Vou anotar, mais de 40. Vou anotar pra tocar no Discorama amanhã.
7: Número 1, o top do Gleidson. Que inclusive ele já pede pra mandar um abraço pra esposa dele, que é a Gleice. Olha
1: não,
7: aí, ó.
1: Não é possível.
7: E Gleice, o grande amor da minha vida, ele diz aqui. Estamos juntos há 13 anos.
1: Olha,
7: e nesses 13 anos,
1: o casal
7: nasceu
1: Glei.
7: O amor das nossas vidas, a Isis, que já está com 5 aninhos. E certamente este casal Gleison, já fez Gleison, amor ao som. Eles já fizeram, quem sabe? Quem sabe eles não conceberam a Isis, Fetter?
1: Quem sabe,
7: som, ao som de novo, Bryan Adams com Heaven.
1: Bah, Heaven!
6: É.
1: Porra! Primeiro Heaven. Baladão do Bryan Adams.
7: Primeiro baladão.
6: Vai, tá sério.
1: Só musicão,
6: bem, né?
1: Só musicão, Lelê. Baita lista, Lelê. Parabéns.
7: É, uma lista
6: só
7: clássica
6: amanhã.
7: De FM.
1: Só amanhã no Discorama. Só amanhã.
0: Você vai ouvir.
1: Ó, e-mailzinho aqui, meu compadre.
2: Fala.
1: Um House. Lembro do Davi Coimbra, que falava da gangue do House Preto. Vocês lembram disso?
6: Olha aí, ó.
0: Que a gangue do House Preto, das gordas, de um monte de gangue, né?
1: Oi?
0: Não, desculpa, é que eu não sou do centro.
2: Não, o Ivan tá correto. A gangue das gordas foi uma das maiores gangues de batedoras de carteira aqui.
1: Não,
0: no
1: ligado.
0: Centro?
2: Elas
0: no
2: existem
0: centro.
2: Até hoje, mas...
1: Mas a gangue do House Preto bateu outra
2: cara,
1: coisa.
2: Cara, deram emagrecida, mas estão rolando ainda.
0: Agora virou a gangue do Monjato.
2: Canetinha.
0: Gangue da caneta.
1: A gangue do Zempi aqui. Um House, um beijo e um ano de loucuras.
2: Nossa. Ai, paizinho.
0: O beijo foi lá...
2: Cala a boca!
1: Olá, pretinhos, por favor, não me identifiquem. Quero compartilhar uma história de amor e de loucura. Vocês decidem, que acaba de completar um ano. Tudo começou na empresa onde trabalhávamos. Ela era terceirizada e responsável pela Copa da Diretoria.
6: Olha aí, hein?
1: Grande abraço. Ó, é um café diferenciado, uma aguinha diferenciada, pãozinho de queijo, refri. É. Eu sou casado há 19 anos, ela há 23. Uau.

0: Durante muito tempo, nossa relação se resumia a um simples bom dia e um boa tarde.
1: Bom dia!
2: Boa tarde.
0: Pelos corredores da firma, mas eu sempre a admirava de longe. Até que um dia consegui me aproximar e puxar uma conversa. Aos poucos, nossos encontros ficaram mais frequentes, nossas conversas mais longas. E a conexão entre nós foi crescendo sem que percebêssemos.
3: E me absorvendo sempre assim.
0: Um belo dia, ela na lavanderia, um espaço minúsculo de 2 por 2 metros.
3: E quente como cesta de camelo.
2: Tu também já fez a lavanderia?
0: Parei na porta e começamos a conversar. Em determinado momento, ela me ofereceu um house.
3: Olha! Faz isso.
0: Eu aceitei.
1: Que cor? Preto desde o início, né, Lele? Ouve o programa.
2: No teu caso é House Black.
0: Eu aceitei, mas ela disse que era da própria boca.
1: Ah, olha aí, ela queria o troca-troca da saliva.
0: Paizinho. Quando fui pegar da boca dela, ela recuou e disse: tu é louco?
1: Louco parece a tua boca.
0: Aí já me irrita um pouco.
2: Eu tô contigo nessa. Aí eu tô contigo nessa, porque não provoca.
1: E aí ela.
0: E aí eu disse: ué, mas tu que me ofereceu, guria?
1: Ah, olha aí. Gaúchos, né?
0: E ela provocou. Não, mas tu não tem coragem. E aí eu falei.
1: Eu não tenho mesmo.
0: Então me oferece de novo que tu vai ver se eu tenho coragem ou não.
1: E aí ela ajoelhou.
0: E foi assim que aconteceu o nosso primeiro beijo.
1: Ah, que amor.
0: Até hoje lembro da adrenalina do coração acelerado. Do medo de sermos pegos e da sensação de finalmente beijar aquela boca maravilhosa daquela mulher que eu admirava e desejava há tanto tempo.
3: Ai, que aquela boca!
4: Que boca é essa, Joyce?
2: Mas essa boca aí!
0: Muito bom, que boca!
1: Essa boca é essa! Zero bafo, né? Ambos trocaram.
0: Depois disso, foi impossível voltar atrás. Meu Deus, agora eu viro a folha e tem mais uma página inteira.
1: É uma redação.
0: Tá de sacanagem comigo, 02.
3: Esse mês nós te correu o risco de tu.
0: Tu tá de sacanagem comigo, 02.
1: Não, mas daí é de matar.
3: Toma uma água.
1: Vai no fim, eles meteram um gostoso.
3: Alessandro, toma uma água aí, cara.
2: Eu acho que
3: quer um house?
2: O Ananias tem razão.
3: Pega aqui na minha boca.
0: Nos intervalos, passávamos horas conversando na porta daquela lavanderia. Até que um dia ela confessou que estava louca pra me puxar ali pra dentro. E foi o que aconteceu.
4: Sérgio, eu tô louco pra te puxar.
0: Naquele cubículo de 2 por 2, vivemos mais uma das nossas loucuras. Cala a boca. Com medo de sermos descobertos, com o coração disparado e uma vontade enorme de te dar uma bomba no queixo.
2: Em mim, por quê?
0: Isso, porque tu não cala a boca, não deixa eu ler a porra do e-mail que vai demorar mais 10 minutos pra ler. E aí só tem mais 13 minutos de programa. E aí tem 7 minutos de comercial. Na volta tem 1 minuto e meio de memória de elefante. Ou seja, nós vamos acabar essa porra desse programa hoje às 7h12.
2: É, que tá dando esse show aí, em vez de ler o e-mail. Que aí o tempo não corre. Parar com esse show, tu lê o e-mail.
3: Todo esse tempo aí podia ter.
1: Parar com essas bichinhas aí, nós tá mandando no programa.
2: Aí o programa, pá. Aí fica aí coisa.
1: Aí, resume isso aí. Vai no final.
2: Comeu ou não comeu? Vamos lá, vamos ver.
1: Experimentaram o House Preto?
2: Vou deixar tu falar, desculpa.
0: Um forte abraço pra toda a turma. Porra. Acabou. 12 minutos pra 7. Ah, sério, mano.
5: É clá clá, é clá clá, é clá clá.
0: Sem falar que são 3 citações de classificados. 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Qual é a oferta, Rafael Gomes?
3: Pro terror do castelhano. Fala, rapaziada, eu tô vendendo a minha moto.
6: Olha aí, cara. Que lance.
3: Castelhano, eu não aceito moto no negócio.
0: Ah, mas peraí, cara, mas aí nós crescemos na briga.
3: É uma Street Triple 675 da Triumph.
0: Puta que pariu, cara, que isso aí é outra.
2: Como é que é o nome da moto? Desculpa.
3: Street Triple. O Triple.
0: Triple.
6: É, do Triple X, aquele filme que é uma bosta.
3: Da Triumph. Ela é ano 2015 com 32 mil quilômetros.
6: Baserada.
0: Vai, isso aí é um espetáculo.
3: Ronco único, 3 cilindros, equilíbrio entre torque
0: e potência. 3 cilindros.
3: Ela tem rimap.
6: 3 cilindros.
3: Conservador.
2: 3 cilindros.
3: Rimap conservador, que é um quantos leve cilindros? Ganho de potência e melhor queima de combustível.
6: Ah, olha aí.
3: IPVA 2026 tá pago.
6: Ainda bem, né? Senão não dá pra rodar.
0: Bah, temos que tirar aquele adesivinho da Mutu ali.
3: É. No meu nome. Flyscreen original da Triumph, tá escapamento Carbox mais original. 2 pneus novos da Pirelli. Tô pedindo 31.500 nela.
1: Cara, minha moto tem um pneu bem novo.
6: Chegou a tua vez, Peter.
3: Se vender, o churras é comigo.
0: Tá, mentira, ninguém faz isso.
6: Ninguém faz isso.
0: Nunca botou churra pra nós.
6: Louco lá de pilocada com essa moto.
3: Pro mestre, por favor. Como diria o alemão, se o comprador não sabe escrever street do e-mail,
0: não provavelmente vai comprar. Não. Exato, vai comprar. Tô contigo, mano.
3: O e-mail para contato é streetnopb@gmail.com.
0: Baita moto.
3: Baita moto. streetnopb@gmail.com. 31.500.
6: Não escreve rua, né?
0: Sabe que agora me deu um ruim, porque quando eu tive que vender a minha moto, que a Rodaica me obrigou a vender a minha moto, depois que o meu filho nasceu, era uma Triumph que eu tinha.
2: É, ia, né? Trabalhar de moto?
0: Vinha, claro. Oh,
3: coisa com linda. Os cabelos ao vento.
0: Isso. Capacete, né?
1: Vai, mas tu tinha uma moto bem legal, me lembro que tu levou pra praia.
0: Era essa aí, essa Triumph 675.
1: Era aquela mesmo? Mas era vermelha, não era?
6: Mas não era uma Hornet?
0: Não, aquela era outra também.
6: Meu Deus do céu.
1: Cara, foram 15, cara.
3: Tu de moto deve ser um tesão.
2: Sem camisa.
0: Ai, cara, eu não aguento mais vocês.
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1: Voltamos para mais um pouquinho de Pretinho Básico. Um minutinho para sete desta noite de segunda-feira em Porto Alegre. Fim de tarde em Nova York, Lelê. Como é que tá por aí, Lelê? O que que vou fazer agora, Lelezinho? Barbecue?
2: Ah, Alexandre, agora a gente vai largar uma parte do equipamento, esse equipamento mais pesado aqui, tá, né? Que a gente tem muito equipamento, vamos deixar aqui no hotel e vamos com o equipamento mais leve, só conectado com o celular mesmo. A gente vai pra onde mesmo, Vazas? Pra onde tem agora uma, tipo uma fanfest, né?
6: E aí, galera? A gente vai colar aí, no galera? Bryant Park, que tá tendo tipo a fanfest da final da NBA ali.
1: Certo.
6: Mas acho que tá difícil de entrar ali, acho que nós vamos ter que...
2: Não, mas vamos ficar no entorno e vamos gerar conteúdo. Isso. Lá, porque como eu disse antes, cara, a gente tá aqui pra gerar conteúdo, além desse conteúdo on-air, que a gente entra no microfone aqui, muitas coisas ali nas nossas arrobas, então acompanhem por ali que a gente vai ficar aqui até sabe-se lá quando, mostrando esse lado bem pessoal da Copa do Mundo com os nossos olhos aqui via o celular pra vocês aí.
1: Espetacular, Lelê! 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Pode votar, Lelê, por favor, no craque do episódio.
2: Ah, eu vou votar no Ivan por aquela botada que ele deu no âncora ali na hora do né? Show, né? É. Aquela ali me pegou,
1: Tá
2: aquela
1: bem.
2: Me pegou.
1: Ah, sabe? Bem, bem votado.
2: Muito obrigado. Até ali eu tava meio assim entre obrigado, o Neto, que o Neto sempre é um forte, mas aquela verdade. Do Ivan ali foi boa.
1: Pô, muito obrigado. E tu, Ivan, vai votar em quem, Ivan?
12: Vou votar na produção, Rafael Gomes, que Gomes. Deixou ouvir o programa, né?
1: Tá.
12: Viu? Eu falei pra ele, ó, teve a reunião com os homens aí. Tá. Deixar eu fazer o programa.
1: Tá bem.
12: Não, os homens e as mulheres.
1: Eu acho ruim esse negócio de carteiraço.
12: Ah, mas eu sou
1: gosto. Ruim esse
12: não,
1: negócio
12: mas
1: de
12: eu, não, mas eu gosto de um carteiraço. Pô, tem que
1: quem
12: ver
1: é
12: na noite.
1: Não dá carteiraço.
12: Tem que ver na noite o que eu não faço de avaria ali no centro com o teu crachá.
1: Com o meu crachá, é.
12: Tá devendo na ciganinha, não vai lá, hein?
23: Não vai lá.
1: Na ciganinha.
12: Ciganinha.
1: Gomes vai votar em quem?
23: No Ivan, de terno, né? De fatiota.
1: É verdade, fatiota, verdade.
12: Agora eu vou em contra.
1: Tá bem. Neto Fagundes, vota em quem, meu compadre?
23: Vou votar no Rafinha. Acho que o Rafinha veio com o mestre. Ele veio com o mestre hoje.
24: Quer ver, tu vai questionar o voto.
23: Uma das melhores piadas.
24: Observe Neto Fagundes.
23: Pra mim, uma das melhores piadas do
24: isso,
23: mestre,
24: Neto?
23: Até hoje.
24: Neto, pelo amor de Deus.
23: Quebrou tudo.
24: Eu e tu somos muito foda. Meu voto vai no Neto também.
1: Que desagradável.
24: Que houve?
1: Nada. Que desagradável. Vai em quem teu voto,
24: Não foda. Prestou atenção?
1: Fodão, jogou onde?
24: Não prestou. Eu joguei em vários lugares.
1: Como é teu nome?
24: Já fardei com várias camisetas.
12: Tu já ouviu o hino de chuteira?
24: Já. @rafia.menegazzo.
1: Tá.
24: Eu já votei no Neto, não tá prestando atenção no programa.
23: Neto Fagundes RS, cara. Que
1: saudade
23: voto importante.
1: De ti, cara. Tem cara, saudade de ti
24: também.
1: Quando era humildão.
24: Não, mas eu não te conhecia, né? Eu
23: na já móvel?
1: Mas você pelo menos não me conheceu, né?
23: Ei, na móvel?
1: Na móvel,
12: tu não tá
1: cara.
12: Enganando ninguém.
1: É, exatamente.
12: Tu não tá enganando ninguém.
1: Eu não tô decepcionando ninguém, cara.
24: Eu minhas raízes, Alexandre.
1: Claro, tu votou no Neto Fagundes, então.
24: De novo, votei no Neto.
1: Tá.
24: Falta tu.
1: O Neto Fagundes tem um voto.
24: Uh-huh.
1: O Gomes tem dois votos.
24: O Gomes tem um voto. Eu tenho um voto.
1: Em quem tu votou, Ivan?
23: Em mim.
12: Eu votei na
1: E produção. O Lelê votou em quem?
12: Em mim.
24: E no Ivan.
1: No Ivan.
12: Eu ganhei dois votos.
23: Tá. Ivan tem dois votos.
1: Então o Ivan tem dois votos. Então eu vou votar no Ivan também.
12: Oh,
1: olha a botada que ele deu no âncora ali na final do bloco anterior.
23: Mandou bem.
1: Porque primeiro, tem que ser corajoso. Né?
12: Ah, o homem feio sem coragem não pega a mulher bonita.
23: Eu já diria Gildo de Freitas.
12: Isso, pô, grande Gildo de Freitas.
1: Verdade.
12: Pô, saudade.
1: Canta o mundo do Gildo de Freitas aí.
12: Me chamam negro, se eu não ligo a razão. E depois é gai.
1: Muito bem, é isso por hoje. Vamos ficando por aqui com este Pretinho Básico, agradecendo demais a sua audiência. Obrigadaço mesmo, amanhã 13h a gente volta. Daqui a um pouquinho esse episódio já vai estar, já subiu, e você pode também compartilhar a partir da sua plataforma de streaming preferida com os seus amigos. Um abraço, boa noite e até amanhã. Tchau, Lelê, boa noite aí.
23: Tchau,
1: no Jersey, Lelezinho, até mais.
2: Goodbye, see you tomorrow.
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1: Opa, então chegamos! 7:08, bom início de noite de segunda-feira, encerrado Pretinho Básico. Vamos até às 21h, a bela trilha sonora tradicional por aqui. Esta sexta que apresenta a abertura, o início da Copa do Mundo. De 4 em 4 anos, vivenciamos esta experiência tão fantástica. É uma emoção diferente. E parece, quando encerra a Copa do Mundo, que vai demorar tanto para a chegada da próxima. E já está aí, de novo a Copa do Mundo. É um período interessante, né? Parece longo e não é. Bom, o fato é que começa quinta-feira a Copa do Mundo e a gente vai torcer, ainda que hoje, por exemplo, eu tenha dito, durante outros programados ao lado de Porã, que minha expectativa não é das mais otimistas, mas... torcer, a gente torce para o Brasil, obviamente que sim. Semana da Copa, portanto, teremos jogos em vários horários a partir da quinta-feira. Estava olhando, dando uma olhada ali na tabela dos jogos. Ih, vai ter jogos às 19, às 22, às 16, espalhado. Nos primeiros dias, uma loucura total e absoluta, até pelo número de seleções envolvidas na Copa do Mundo. Estão preenchendo mais ainda. Ok, assunto para a semana e nos próximos dias a Copa do Mundo 2026. Conforme eu disse, vamos até as 9 sugestões, @EvertonRunhaP no Instagram ou pelo WhatsApp 489-9188-1009. Estamos com todas as Atlântidas nesse momento: Atlântida Floripa, Joinville, Chapecó, Criciúma, Blumenau. Estamos também no aplicativo Atlântida SC. Primeira canção de hoje, tudo começa com Paralamas, Ela Disse Adeus.

0: Ouvimos Vitor Clay e Bruna Guimarães. Magalhães, perdão. Magalhães, cuide bem do seu amor. Misturei cuide com Magalhães, virou... Virou o quê? Guimarães. Friday Night Love com The Cure. Young Fox, The Cooks, Já Sei Namorar, Tribalista, Tudo Vai Passar, Rael e Paralamas, Ela Disse Adeus do Começo.
1: Rede volta.
0: Intervalo, 29 para as 8. Calma aí.
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0: Ei, Magalhães, perdão. Magalhães, cuide bem do seu amor. Misturei cuide com Magalhães, virou... Virou o quê? Guimarães. Friday Night Love com The Cure, Young Fox, The Cooks, Já Sei Namorar, Tribalista, Tudo Vai Passar, Rael e Paralamas, Ela Disse Adeus do Começo.
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0: Intervalo, 29 para as 8, calma aí.
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0: 9 para as 8, calma aí.
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3: Opa, e o tempo? Aquela coisa que tanto se fala, existem músicas que são atemporais. Portanto, todo tempo é tempo, qualquer momento é momento. Agora, eu tô fazendo essa introdução porque dia desses ouvíamos e cantávamos com a turma toda da rádio uma canção maravilhosa. No entanto, tem uma frase específica que fiquei eu pensando. Além do título, ela também fica difícil para quem hoje tem seus 15 anos entender e referenciar. O nome da música é O Poeta Está Vivo. Então quem hoje tem 15 anos já começa por aí e não viu O Poeta Vivo. E a frase da música diz: Baby, compre o jornal e vem ver o sol. Aí ficou mais difícil ainda para quem tem 15 anos, porque sequer viu, ou presenciou, ou comprou o jornal. Não viu nem os pais comprando o jornal. No entanto, isso não desmerece em hipótese alguma música. A poesia acima de tudo, a melodia, a letra e o que representa. Essa é uma música belíssima. E se você não viu alguém comprando o jornal, não viu alguém lendo um jornal, não se preocupe. O que importa é que Cazuza era um monstro e vai continuar sendo. E agora a gente vai ouvir esta obra em homenagem a ele. Barão Vermelho, O Poeta Está Vivo. Aqui na Atlântida.
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0: os nossos Tutas Aranha. Guarda, atração confirmada no Atlântida Celebration, 4 de julho, São José Arena Opus. Muito bem, vamos para o intervalo e voltamos em seguida aqui na Atlântida 8 em ponto.
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0: Opa! Inevitavelmente existem compositores com uma capacidade de escrita impressionante. São frasistas. Uma Para ser sincero, não espero de você mais do que educação. Isso é um absurdo de lindo. Eu presto atenção no que eles dizem, mas eles não dizem nada. Eu não vim até aqui para desistir agora. Ei, mãe, eu tenho uma guitarra elétrica. O Papa é pop. Aliás, esse Papa não é pop. Ainda não encaixou, não sei. A gente estava tão acostumado com outro Papa, o Francisco. Esse agora não encaixou ainda assim. Bom, mas também não é esse o assunto. O assunto são as frases do genial e impressionante Humberto Gessinger. Por favor, é uma frase mais espetacular que a outra. Faça isso. Pegue a obra do Engenheiros do Havaí. E fique ali, ouvindo, atento a tudo que, ao contrário do que é dito nesta frase, eu presto atenção no que eles dizem, mas eles não dizem nada. Engenheiros do Havaí, através de Humberto, diz muito. Agora nós vamos ter um exemplo, mas existem outros tantos que você, por favor, se delicie. Vá ouvir, por favor, se aproprie. E se permita com Engenheiros do Havaí. Agora, um exemplo. Aqui na Atlântida. Engenheiros do Havaí com Humberto Gessinger. Este monstro. Aí está.
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0: Estamos na Atlântida, Rádio das Nossas Vidas, 27 para as 9, Lola Young. One Thing. Encerrando esta sequência, vamos para o intervalo e teremos mais ainda. Mr. Pina Rede volta já.
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3: Opa, e nas pirações, agora nós vamos vibrar e ao mesmo tempo lamentar, porque afinal de contas, existem alguns artistas que são tão bons, que nos fazem tão bem, mas que ao mesmo tempo, lamentavelmente, fazem tão mal para eles mesmos num determinado momento, infelizmente, repito, e aí por consequência para a gente também. Me refiro a Avit, que teve uma trajetória lindíssima, porém, de uma hora para outra, nos despedimos dele. Por uma decisão, não estamos aqui para julgar, mas estamos aqui para reconhecer que o tempo que esteve fez de forma maravilhosa o que se propunha a fazer, que eram canções. E canções que nos fazem dançar, que nos fazem mover o corpo. Isso é bom demais. Então vamos ficar com a parte boa de Avit. É o que a gente vai ouvir agora aqui na Atlântida. Aí está.
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0: Lady Gaga. Encerrando o Mr. P na Rede, vem a Voz do Brasil e nós temos um reencontro logo mais com o Pijama aqui na Atlântida.
1: Que a sequência da noite contemple as suas expectativas positivas. Encerramos aqui Mr. P na Rede. Aí está. 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
4: E olha só a dúvida da Mariana. Doutor, é verdade que a gente já tem casos de ebola no Brasil? Não, Mariana, a gente não tem nenhum caso confirmado de ebola no Brasil. A gente teve duas suspeitas. A primeira delas foi de um homem de 37 anos que chegou da República Democrática do Congo, onde a epidemia está acontecendo, com febre. Foi rapidamente internado, isolado no Hospital Emílio Ribas, em São Paulo. Os exames foram feitos, os testes vieram negativos e ele está em acompanhamento agora por um quadro de meningite. Um outro homem que chegou em Guarulhos e aparentemente foi de ônibus até o Rio de Janeiro. Os contactantes dele também foram isolados. Os resultados dele até agora não foram conclusivos para ebola e os exames laboratoriais confirmaram malária. Então ele teve um quadro de febre, calafrios, o que fez com que ele fosse rapidamente internado. O ebola, diferente da Covid, ele não é transmitido no período de incubação e também não é transmitido por via respiratória. Ele é transmitido durante a fase sintomática, quando a pessoa já apresenta sintomas, e por um contato mais próximo com as secreções dessa pessoa. De acordo com as autoridades, o risco de transmissão aqui no Brasil e na América do Sul é considerado baixo. De qualquer forma, as autoridades estão atentas para quadros de febre de pessoas que estão vindo de países em que há casos de ebola na África.
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0: Opa, dia desses. Nessas coisas de conversas com colegas de trabalho, amigos, amigas, surge o assunto sobre ficar se vendo, e cada vez mais a gente se vê, porque tá ali a tela do celular, tá ali a tela do notebook, algo assim, e que inevitavelmente numa videochamada, algo que vai ser gravado, a gente acaba se deparando com a gente mesmo. E a gente passa a maior parte do tempo das nossas vidas olhando o outro e não a gente. E não é à toa que a gente se estranha na maioria das vezes. Por mais e mais e mais que a gente acabe se vendo, uma grande parte das vezes a gente meio que se assusta e não cai no nosso agrado. Outra coisa interessante é pensar que às vezes o nosso conteúdo não se adequa àquilo que nós somos, aparentamos ou achamos que somos. É interessante a gente pensar que quando a gente não se vê, parece que a gente tem mais segurança daquilo que a gente quer do que quando a gente está baseado em estar se vendo e a insegurança tomando conta, porque ficamos refém daquilo que está ali aparentando ser. A velha diferença entre o ser e estar. Bom, é isso. E tudo isso só pode nos deixar maluco. Mas pelo menos que a gente fique maluco, beleza. Como eu gosto de Raul Seixas, vamos ouvir o Raul Seixas. Ah, e aí, quem sabe, olhar um pouco menos para aquilo que está do lado de fora e um pouco mais para aquilo que está do lado de dentro. E quem sabe a gente se encontra. Maluco, beleza, chega, não aguento mais. Raul Seixas, toca um Raul aí na Atlântida. Aí está.